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6: 22 horas e 45 minutos.

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10: Meia-noite e 27 minutos.

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0: Solta essa sanfona, larga essa sanfona. Chega pra cá, Luciano.
1: Tô chegando.
0: E vem contar essa história pra galera aqui.

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0: Essa moda é boa demais. Vai dar conta. Ela acaba comigo.
1: Então vamos beber uma?
0: Bora. Desce um pé de frango aí, companheiro.
2: Seis horas da manhã. É hora de agradecermos a Deus por mais uma noite abençoada. Pai nosso que estais no céu, santificado seja o vosso nome, venha a nós o vosso reino, seja feita a vossa vontade, assim na terra como no céu, o pão nosso de cada dia nos dai hoje, perdoai-nos as nossas ofensas, assim como nós perdoamos a quem nos tem ofendido, e não deixeis cair em tentação, mas livrai-nos do mal. Amém. Ave Maria, cheia de graça, o Senhor é convosco, bendita sois vós entre as mulheres, e bendito é o fruto do vosso ventre, Jesus. Santa Maria, Mãe de Deus, rogai por nós, pecadores, agora e na hora de nossa morte. Amém.

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3: Bacana, agora são 7 horas e 27 minutos, a Grande Barra do Garças está no ar, o seu Bom Dia Barra. 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Bom dia, 7h27, nós estamos no ar com o nosso Bom Dia Barra nesta quarta-feira. Quarta-feira abençoada e já trago uma notícia aqui triste, né? Uma notícia triste aqui para a região de Porá. Infelizmente a missionária, o câncer venceu, né? Infelizmente, eu tenho que trazer essa informação que nos deixou triste. Uma missionária e também ex-secretária de governo na cidade de Poraí, ela não resistiu ao câncer e faleceu nessa madrugada. A missionária Vácia Alves, de 50 anos, faleceu na madrugada dessa quarta-feira após enfrentar uma batalha contra o câncer. Figura querida e respeitada na cidade, ela deixou o marido, Vanderlan, proprietário da VEV Veículos, e a filha Esther. Vácia era membro assíduo da Igreja Assembleia de Deus em Iporá e atuou como secretária municipal de assistência social, no cargo no qual se destacou pelo comprometimento e pela quantidade do trabalho prestado à população. Conhecida pelo caráter sereno e pela dedicação e a fé e ao serviço público, ela construiu ao longo dos anos uma trajetória marcada pelo cuidado com o próximo, tanto na esfera religiosa quanto na gestão pública. Então tá aí, 50 anos, muito jovem, né? E bonita também, é uma pessoa muito bonita, né, que nos deixa aí de forma prematura. Deus sabe o que faz, né? Deus sabe o que faz. Agora 7 horas e 29 minutos. Quero aqui mandar um bom dia aqui ao meu primo Márcio. Eu sou um homem muito feliz. Eu tenho 3 primos Márcio. Eu tenho o Márcio Rego, que é o Márcio da Ilha, filho do tio Valdeci. Márcio Rego, que trabalha no cartório aqui de Barra do Garças. Agora eu tô na dúvida se é o primeiro ofício ou o segundo ofício. Eu acredito que seja o primeiro. Se eu tiver errado, Márcio, você me corrija, Márcio Rego. Também tem o Márcio Pinheiro Maciel, que é meu primo, filho da minha tia Ieda, que mora aqui no São Sebastião. Quieta, Mel. A Mel fica falando Baixadão. Mel, você para, Mel. Lá não é Baixadão, é São Sebastião. O pessoal lá vai te pegar, Mel. O pessoal vai te pegar. Quieta, Mel. A Mel também não tem jeito, né? Eu falo pra ela, dou conselho, mas ela não me ouve, né? Tá certo. E também tem o Márcio, meu primo, que foi casado com a minha prima Isabel, hoje é casado com outra pessoa, mora aqui em Barra do Garças, né? E ele esteve em Goiânia pra ver todos os exames aí, se era liberado aí pra voltar ao trabalho, mas o médico lá falou, não, ainda não. Tem que aguardar mais repouso aí, mais 1 ou 2 meses aí, pra gente estar analisando o seu caso. Mas ele tá bem, graças a Deus, e tá nos ouvindo também. Márcio, a você e a sua esposa, um forte abraço, muito obrigado pelo carinho, pela audiência. Também quem está com a gente também é meu amigo Daniel. Ô, Daniel! O Daniel é lá de Aragarças, pré-candidato a vereador de Aragarças. O Daniel, ele tem um caminhão, esse caminhão é bastante surtido, tem abacaxi, tem laranja, tem mexerica, tem rapadura, né? 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Então, bom dia, Daniel. Um forte abraço, meu querido. Agora são 7 horas e 32 minutos na Grande Barra do Garças. Vocês gostam de denúncia também, hein? Vou te falar, hein? Minha amiga Dalcine já tá aqui. Minha amiga Dalcine tá aqui. Nós vamos falar daqui a pouco aí sobre a questão do aterro sanitário aí que tá incomodando, tá enchendo o saco, né? E agora, o que eu tento entender, aí o Euridão é chato, o Euridão é purgante, é nojento. É uma coisa que tem que ser discutida quem mora lá. É o sitiante, chacareiro, fazendeiro, é quem mora na região. Se me perguntar pra mim, eu não sei, eu não moro lá. Se me perguntar pro morador que mora na cidade de Ponto, ele também não sabe. Se for perguntar pro político do Ponto, ele também não sabe, ele não mora lá. É só quem mora lá. Então tem umas coisas que tem que ser analisado com carinho, com respeito. Essas coisas de goela abaixo, eu não dou conta. Não é o meu perfil. Tá? Já vou falar logo, já vou me manifestar logo, porque é uma coisa, cara, que tem que respeitar. Vocês não sabem o impacto ambiental, vai ser de concreto. Ah, rapaz, todo jeito vai dar um mal-estar. Eu mesmo, se eu for comprar uma terra e do lado tiver um lixão ou tiver uma artesanato, eu tô fora. Quero o quê? Vai. Então, eu já dei a ideia. Vai numa lavoura aí que tem 1.000 hectares aí de lavoura aí de soja. Compra ali 10 alqueiros no meio da lavoura ali, não precisa nem comprar a renda do dono, falou, dono, vou arrendar aqui, e ali ele planta, pronto, resolveu o problema. E o que chama atenção é algumas nascentes que tem lá também, cara, então nós temos que ver aí, tá? Daqui a pouco o seu Adalcino Pontal da Gava vai falar, o chão do Pontal vai tremer daqui a pouco. 7 horas e 34 minutos. Mas vocês também gostam também, hein? Bom dia, Márcio Lima, um forte abraço, meu querido, meu conselheiro tutelar de Aragarças. Rapaz, deixa.

0: Segundo horário também. Ah, rapaz. Muito bem. Senhor Gilberto, bom dia. O senhor tá bom, meu amigo?
1: Bom
0: Joia?
1: dia,
0: Bom dia.
1: paz.
0: Opa, estamos aí. Ah, o endereço foi certinho, né, senhor Gilberto?
1: Tudo certo.
0: Bacana.
1: GPS,
0: Ah, o
1: dica nos
0: GP
1: guia, né?
0: de guia, muito bem. Deixa eu já vou falar com o senhor agorinha aqui. Ah, eu tive o prazer de que vocês retornaram aos nossos estúdios. Fico muito feliz porque o trabalho que vocês fazem é um trabalho de excelência. Isso é muito bom, levar a palavra para aquelas pessoas que precisam ouvir, né? E deixa eu só pegar aqui. Ah, muito bem. Semana passada eu tive aqui com a doutora Jennifer Matos. É,
1: Jennifer, nossa
0: Jennifer.
1: companheira.
0: Companheira, gente da melhor qualidade. Eu chamando ela de doutora, ela, não, tira o doutora e tal. Aí eu falei, eu sei da sua simplicidade, mas a gente tem que também respeitar o autoridade, né? Autoridade. A autoridade aqui é a senhora, pessoa maravilhosa aí, que a gente tem o maior carinho, o maior respeito aí. A gente tem, sabe, estamos sempre falando. Deixa eu procurar aqui. Deixa eu já pegar o bom dia do meu amigo Gilberto. Gilberto, pode já aproximar ali, Gilberto? Pode chegar o. Senta na outra poltrona, por favor, pode sentar na outra aí. Ah, isso. Deixa o Gilberto se ajeitar aqui.
1: Tá bom, sim.
0: O senhor pode aproximar isso. É, bom dia, Gilberto.
1: Bom dia, Eurides, bom dia a todos os seus ouvintes. Bom dia especial para toda a Barra do Garças, né?
0: Gilberto, eu fico muito feliz porque hoje o Centro Espírita. Como que é o nome do Centro Espírita? Me ajuda aí.
1: Deus, Cristo e Caridade.
0: Deus, Cristo e Caridade. Eu venho acompanhando vocês e tendo a oportunidade de ouvir a palavra que vocês trazem aos nossos ouvintes, muito importante. Porque o Centro Espírita
1: Deus, Cristo e
0: Deus,
1: Caridade.
0: Cristo e Caridade. Esse centro espírita é algo importante na nossa vida. Eu vou dizer por quê, gente. Eu tive a graça e a satisfação de receber aqui também o Dr. Douglas, que é juiz de direito da comarca de Barra do Garças, e eu tive acompanhando nos últimos anos aí o trabalho, a elevação que vocês estão fazendo em Barra do Garças, acolhendo pessoas. O acolhimento, ele faz parte do ser humano. Você aqui na Terra que não serviu o próximo, você não serve para servir ninguém nem para viver. Eu tenho esse pensamento. E vocês têm uma dinâmica muito bacana. Primeiro, vocês estão construindo aí salas de aula para acolher os nossos filhos. Porque muitas das vezes a gente vai para uma escola particular, é muito caro, não damos conta de pagar. E a escola municipal também hoje é de excelência. Mas vocês querem ampliar, querem dar continuidade e melhorar o ensino gratuito aqui em Barra do Garças. Vocês estão de parabéns por essa obra aí, que eu venho acompanhando ao longo desse tempo.
1: Esse é um trabalho, né, da gestão da casa, né, os dirigentes. O movimento espiritual Alta de Souza muito vinculado à educação. Haja vista que a gente sabe que o ser humano se educa desde pequenininho, né? É mais fácil você educar a criança que está vindo, chegando aqui a este mundo, do que você educar o adulto. Nós trabalhamos com os adultos também, mas são nas crianças que nós focamos, né?
0: Eu fico muito feliz porque hoje nós vamos trazer uma palavra. É uma palavra de reflexão, é uma palavra de conforto, é uma palavra de entendimento. Hoje o Centro Espírita Deus, Cristo e Caridade, ela entra na minha e na sua vida de uma forma tremenda, de uma forma que atrai todos os olhares aí do bem, coisa boa. E muitas das vezes a gente tem aquela cisma, mas Centro Espírita? Mas será que é bom? Eles acreditam na reencarnação. Falei, mas o evangélico não acredita. O evangélico acredita em outra denominação e também é respeitado. O católico, da mesma forma. O que nós temos que ver que lá tem pessoas, tem gente. É gente cuidando de gente. Eu sou evangélico, nunca neguei isso para ninguém. Mas eu não sou evangélico bitulado. Que tem uns evangélicos bitulados que só Jesus na causa. Só ele é salvo, só a mulher dele e o filho dele é salvo, só a mulher e o filho dele que presta, os outros não prestam. E eu já sou diferente, eu sou muito crítico. É por isso que hoje eu sou o único jornalista da Barra que faz comentário em rádio, sou eu. Os demais noticiam, eu comento. Se eu estou comentando certo ou errado, é problema meu. Quem gostou, não gostou. Mas

0: Precisou trazer uma palavra importante aqui, uma palavra de reflexão a todos nós ouvintes. Fique à vontade, senhor Gilberto.
1: Certo, muito obrigado. O que você disse, Eurídice, é importante porque nós, da doutrina espírita, nós debruçamos sobre o texto evangélico. Hoje, basicamente, nós vamos falar sobre o Evangelho segundo o Espiritismo. E o que é esse olhar que Kardec fez lá nos meados do século XIX? Porque ele sabia que haveria esse enfrentamento. Veja que o advento da doutrina espírita se deu exatamente junto com a Revolução Industrial na Europa, né? E as manifestações mediúnicas que explodiam, inclusive nos bares de Paris, né, estimularam Allan Kardec, o Hippolyte Léon Denizard Rivail, que era o verdadeiro nome dele, né, a investigar. E hoje nós temos a oportunidade, graças aos sustentáculos da doutrina espírita, de estudar. É natural que as pessoas, quando nos ouvem, né, e os seus ouvintes, espero que eles tenham a oportunidade de ter contato com isso mais vezes, né, para nós esclarecermos que o misticismo acabou com a advento da doutrina espírita. Quantos jovens, quantas mulheres foram para a fogueira durante a Inquisição, por ignorância, né, por perseguição que havia naquela época. Então, hoje, imaginemos nós que eu vou ler uma passagem do Evangelho segundo o Espiritismo, que está no capítulo 1. E o capítulo 1 diz exatamente assim: olha, eu não vim destruir a lei. Imagina Jesus, aquele jovem, de cabelos à altura dos ombros, sendo questionado, né, pelos judeus, basicamente pelos escribas e fariseus, que não aceitavam a ideia de que Jesus era o Messias. E nós estamos há mais de 2.000 anos tentando convencer, né, os cristãos, inclusive, de que a doutrina espírita não é misticismo, não é feitiçaria, que a doutrina espírita cunhada por Allan Kardec é, antes de tudo, a ciência vinculada à religião. Ou invertendo, a religião vinculada à ciência. Houve uma manifestação mediúnica? Vamos estudar o que que aconteceu, né? As pessoas dizem que tem uma casa mal assombrada. Muito comum isso, né, aqui em Barra do Garças. Nós sabemos que há tantas. À medida que você vai entendendo a doutrina espírita, você perde medo. Você fala, mas eu sou um espírito. Se tem um companheiro ali que está fora da matéria, ele precisa ser assistido. É esse o trabalho do centro espírita, né? Então, no item 3 desse capítulo 1, e o capítulo 1, Jesus disse assim: olha, eu não vim destruir a lei. Nós temos que estudar que lei. Os judeus eram muito de cumprir aquela lei que está lá no Levítico, está lá em Deuteronômios, né, que Moisés, ao longo do êxodo, tirando o povo judeu da escravidão do Egito, ele precisou criar uma lei, né? E quando ele desce com a tábua, contendo os 10 mandamentos, que na verdade hoje é a Torá, são 613 artigos, e que são seguidos à risca pelo povo judeu. Só que o Cristo entendeu essa lei que eles divulgavam como uma lei externa, muito vinculada a práticas exteriores, e que muitas delas não eram cumpridas. Como, por exemplo, se pegava a mulher adúltera, apedrejava-se a mulher e deixava o homem, né? Mas nós entendemos hoje que o que o Cristo criticava era que, se os dois fossem pegos em adultério, ambos tinham que ser condenados. Então, aqui, Kardec destacou para nós: Jesus não veio destruir a lei, isto é, a lei de Deus. Eu pergunto, né, aos nossos ouvintes: o que é a lei de Deus? O que que nós entendemos por lei de Deus? Eurídice, nós entendemos por que que há tanto suicídio em Barra do Garças?
0: E um detalhe, além de suicídio, nós temos a média de um suicídio por mês aqui em Barra do Garça. Já chegou até maior, se 15.
1: Nós tivemos 3 no final de semana, Euridice.
0: É.
1: Pessoas então, jovens.
0: Jovens. E o que chama atenção, a maioria, 99%, são homens, né?
1: Sim. É. O que leva o ser? Mas isso é pauta para outra ocasião.
0: Outra oportunidade,
1: né?
0: Isso.
1: Nós temos vários
0: temas. Mas é um questionamento que tem que ser abordado,
1: é,
0: né?
1: É, as pessoas que estão nos ouvindo, nós estamos no mês de setembro, que o Ministério trata como setembro amarelo.
0: É o combate ao suicídio, né?
1: É um período de enfrentamento.
0: Do enfrentamento.
1: Às tendências suicidas. E por mais que se façam campanhas, as pessoas estão morrendo. E o pior, são pessoas jovens, sadias, bem de vida, e que enveredam por uma angústia sem fim e que acham que a única saída é tirar a vida com as próprias mãos. Então, o Cristo veio cumprir essa lei, isto é, desenvolvê-la, dar-lhe o verdadeiro sentido e adaptá-la ao grau de adiantamento dos homens. Euridice, eu preciso saber quanto tempo nós temos para fazer essa conversa aqui com os ouvintes. Então, nós temos que procurar compreender o que é essa adaptação ao grau de adiantamento dos homens. Antes de voltar à pátria espiritual, Jesus diz: ainda há muito a vos dizer, mas vós não estáis preparados. A doutrina espírita é tida como a terceira revelação da lei de Deus.
0: Qual seria a primeira?
1: A primeira foi com Moisés.
0: E a segunda?
1: Que veio falar de um Deus único.
0: Ah, Deus único.
1: Né? Os 10 mandamentos. Né? Veio tirar o povo daquela história de cultuar imagens. Né? Lembra da história do bezerro de ouro?
0: Lembro, né? Sim.
1: Que os hebreus construíram para adorar. Aí a segunda é com Cristo, a própria vinda de Jesus à terra. E ele veio dizer ao povo, disse, ó, não vim mudar a lei continua, a lei de Deus é imutável, mas eu vim dar cumprimento.
0: Aí é forte, hein?
1: Jesus veio falar do amor ao próximo, veio falar do perdão. Ainda assim nós continuamos pererecando ao longo dos séculos. Até que em meados do século XIX, mais uma vez os espíritos começaram a se manifestar. Eram batidas na porta, né, nas casas das pessoas. Nós temos casos lá de Hydesville, nos Estados Unidos, as irmãs Fox. Meninas jovens começaram então a dialogar com espíritos. E na Europa, por todo lado. Então, o advento do espiritismo veio para atender essa explosão de manifestações espiritistas no mundo todo. O homem hoje, Euridice, já está preparado para dialogar sobre as coisas do mundo espiritual. Mas eu quero provocar o nosso ouvinte aqui. Alguém, ao despertar hoje, elevou o pensamento a Deus e disse: meu Deus, obrigado por eu estar acordando. Obrigado por eu olhar para essas montanhas tão belas em torno de Barra do Garças e ver que a natureza acena para nós. Esses rios que as pessoas se refrescam, as cachoeiras, meu Deus, são tanta beleza que o Pai deixou para nós e nós não acenamos para Ele. Aí quando o sofrimento bate à nossa porta, aí nós queremos fazer campanhas, novenas, outro se revolta contra Deus, mas a divindade está lá, plena, nos aguardando.
0: Essa passagem que o senhor falou agora foi forte, hein? Foi forte. Ela entra na nossa mente com um momento de reflexão tremenda. E eu aposto mais, e eu vou longe. Mais de 70, 80% do povo brasileiro, não vou falar o bargacês, não, brasileiro, ele não agradece pelo dia de ter abrido os olhos hoje.
1: É, quantas pessoas sofrendo nos hospitais, nas UTIs, nas ambulâncias. Ao passo que tantos que têm pernas saudáveis, braços sadios, mente sã, e se envereda, né, pelas viciações morais de toda a natureza. E quanto mais imperfeito nós somos, mais sofrimentos adquirimos para nós.
0: Quando muitos querem ter a oportunidade de agradecer a Deus, esse não acordou hoje.
1: Não despertou.
0: Não despertou. Então, e nós estamos aqui, vivos, e não fazemos a nossa parte. Pelo menos agradecer.
1: Então eu quero te agradecer a oportunidade que você dá à nossa Casa Espírita e dizer que estamos à disposição para vir mais vezes.
0: Né? Bacana.
1: Podemos até criar um cronograma para nós levarmos um pouco de reflexão aos nossos ouvintes.
0: Eu na terça-feira que vem, eu vou querer, ou mesmo o senhor ou outra pessoa, para a gente abordar esse assunto do suicídio, porque ele é uma coisa que marca muito nas nossas vidas. E a gente tem que oportunizar as pessoas a conhecer um pouco a palavra. E hoje o Espiritismo, hoje ele vem com a mente muito aberta de mostrar os acontecimentos. Nós temos uma mania muito feia, isso começando por mim, que eu acreditava que só o católico era o certo, quando eu era católico. Só nós que falava certo, só o padre tinha razão, só as campanhas que a gente fazia que era a verdadeira. Depois que eu fui conhecer outras religiões, outros segmentos religiosos, aí eu fui entender que Deus é único. É onde ele está na minha casa, hoje está na casa do senhor também, está na casa do nosso ouvinte também. Então, quando a gente não parar de achar que nós somos tudo, e na verdade nós não somos nada, quem é tudo é Deus, né? Porque nós servimos um Deus único. O Deus que opera no centro espírita, opera na católica, opera na igreja, opera em qualquer lugar desse mundo. E a gente tem uma mania de querer separar e dividir pessoas. Se nós estamos brigando pelo acolhimento, acabar um pouco desse sofrimento nosso, e a gente não faz por onde. Isso, eu sou culpado, o senhor é culpado, os nossos homens são culpados. Então a gente tem que começar a ver de outra visão, de outra maneira. Acreditar no homem, acreditar na pessoa.
1: Exato. Então a proposta que nós trazemos aqui, a este programa, é que nós procuremos esse despertamento para a vida espiritual. E se tem alguém que nos ouve nesse momento, que convive com a ideação suicida, que reflita um pouco.
0: Muito bom.
1: Porque por mais que a pessoa pense que ela conseguirá, colocando fim à sua existência momentânea, ela vai se libertar do sofrimento, pelo contrário. Ela vai multiplicá-lo talvez 100, 200 vezes mais. Porque a região para onde ela vai é de muita dor. Nós não conseguimos detalhar aqui. Nós teremos oportunidade ainda de ler, inclusive, trechos de obras psicografadas por espíritos que praticaram um dia o suicídio.
0: Interessante,
1: hein? E é perturbador.
0: Interessante.
1: Perturbador, porque você vai ter que voltar aqui um dia ainda. Porque a vida não cessa, não é? Porque o Cristo disse lá, quem é o evangélico pode buscá-la no Evangelho de João. É quando o Cristo diz, meu Pai é Espírito, e em Espírito deve ser adorado.
0: É forte, Gilberto. Eu estou conhecendo um pouco a questão do Espiritismo e vou apaixonando pela forma que vocês fazem. Porque a gente tinha uma visão de vocês totalmente errônea. Totalmente equivocada. É só quem conhece, quem conversa, vai conhecer a verdadeira, né? E então a gente fica muito feliz. Quero agradecer a presença do senhor aqui, tá? E na terça-feira a gente vai abordar esse assunto novamente, vamos ampliar maior, o espaço vai ser maior, até para a gente estar debatendo, discutindo, levando a informação verdadeira aos nossos ouvintes. Agradeço, Gilberto.
1: Nós é que agradecemos, um forte abraço a você, aos seus ouvintes. Muito obrigado. Fiquem com Deus.
0: Eu quero que o senhor aproveite e leve um forte abraço ao juiz de direito da comarca de Barra do Garças, doutor Douglas, uma pessoa fantástica, muito humilde, muito simples, e a todos do Centro Espírita Deus, Cristo e Caridade também. Leve um forte abraço a todos eles.
1: Muito obrigado.
0: Agora são 7:53. Meu amigo Milton já está aqui também. Deixa eu chamar seu Adalcino. Adalcino, vamos falar aqui, Adalcino, porque o chão do Pontal vai tremer. Eu fiz questão de ouvir o Gilberto, porque o Gilberto traz uma palavra de conforto, uma palavra que realmente nós temos que nos atentar, né? E pode entrar aqui, seu Adalcino, chama ele aí para mim, fazendo um favor, o Adalcino, o seu Adalcino aí. Nós vamos bater um papo aqui, porque essa situação aí, ela tá perdurando aí e tá incomodando, tem que ser resolvida. Tem que ser resolvida. Porque eu falo o seguinte, Esse aterro sanitário ele tem que ser resolvido, porque do jeito que está, não dá. Quero agradecer a presença da Adalcino, a senhora Nicole, né? Nicole, a filha do senhor Adalcino. E o senhor Adalcino chegou todo bonitão aqui, com essa moça do lado aqui. Ô, meu querido, forte abraço. Daqui a pouco nós vamos bater um papo com o professor Severino, após o intervalo comercial aí, nosso deputado federal de Barra do Garça. E ele chegou aqui com a Nicole aqui, todo bonitão, todo sorridente. Ele falou, é minha filha. Eu falei, parabéns pela filha, né? E a gente fica feliz porque o Adalcino é um homem família. E o homem família, ele preocupa com o bem-estar dos seus filhos. Então nós somos pais, nós somos mães, a gente tem essa preocupação. O que nós vamos deixar para eles? Então tem essa preocupação também. O que eles vão ser no futuro? Essa é a preocupação da gente também. Deixa eu pegar o bom dia do Milton aqui, antes aqui, Milton. Bom dia, Milton. Você chegou cedo para trabalhar amanhã, né? Chegou cedo. Bom dia, Milton.
2: Bom dia,
0: Milton Euridice. Araújo.
2: Bom dia, Euridice.
0: Bom dia.
2: É porque depois das 9 eu vou ter que ficar, né? Até 11h30.
0: Ah, não. Tu vou, tá perdoado, então.
2: Vou tentar substituir o nosso amigo Vicente.
0: Ah, deixa eu dar um bom dia também para a dona Juliana, que está lá na sua residência. Sim. Eu tive o prazer de conhecê-la, a senhora, a sua esposa.
2: O Heitor também.
0: E o Heitor. O Heitor, gente boa, flamenguista, Heitor, né?
2: Palmeirense,
0: mano. Não, não vai puxar pro seu pai, não, rapaz. Vai pro lado da sua mãe é flamenguista, né? E a gente fica feliz aí.
2: Hein, Euridice? Ah. É, a partir de hoje, eu vou estar entrando mais tarde um pouco, aí eu só vou falar sobre o esporte e alguma coisa policial. Porque depois das 9 eu tenho que...
0: Bacana. Beleza? Então, o nosso amigo Vicente Kersu nos deixou, que Deus dê muita sabedoria ao Vicente Kersu, para onde ele está indo, que Deus continue iluminando. Muito obrigado, Vicente Kersu. Você foi um cara que marcou história em Barra do Garça, marcou história aqui na Vale do Araguaia FM, é um grande amigo nosso.
2: Você perdeu a despedida, hein?
0: É, na verdade, eu sei que eu perdi, mas eu fico feliz que vocês estavam felizes também.
2: O Fernando e ele deu um show lá.
0: Não, o Fernando canta e encanta. O Fernando é diferenciado.
2: Eu não sabia que ele cantava música internacional, não.
0: Não, eles cantam, traduzem e tudo mais. E eu aprendi o Happy Bird to You com o Fernando e com o Vicente Kersu. Ah. Eu também sou bem inglesado, né? Meio americanizado, né?
2: Você fala inglês, né? Você fala inglês.
0: É inglês, eu falo inglês. Mas eu vou pegar o bom dia dele, do meu amigo Adalcino. Bom dia, Adalcino.
3: Bom dia a todos. Bom dia, meu amigo Euridice. É um prazer estar aqui de volta aqui com você. E já, desde já quero te agradecer pela oportunidade, o espaço que você tem sempre aberto para nós, para nós estar divulgando aquela matéria. Às vezes, tem dia que a gente fala assim, nós estamos indo muito lá, às vezes está ficando meio chato. Mas é meio chato, sim. Mas nós não podemos parar. Porque se nós parar, Pontal vai acabar. Que aquilo ali é um grande descaso com a população. Isso.
0: Eu fico muito preocupado, Sadalcino, porque nós já debatemos aqui, ouvimos moradores ali, sitiantes, chacareiros, fazendeiros. E eu fico a minha preocupação. O porquê tem que ser naquele lugar? Ninguém é contra o aterro sanitário, ninguém é contra, muito pelo contrário. Claro. Ela vem desafogar os municípios da região, porque um custo para ir para Água Boa ou para ir para Campos Verdes é longe, fica muito caro para o município. Eu entendo, mas por que tem que ser naquele lugar? Porque eu acredito, para você fazer um aterro sanitário hoje, tem que ser discutido com os moradores dali. Claro. Não é falar comigo, com o Milton, não é falar com um morador de Pontal, da Aragás, não, é quem mora lá. É de lá que sai o sustento, de lá que elas que criam as suas famílias, sim, a sua raiz está lá. Então eu acredito que tem que ter bons olhos e tem que ter a sensibilidade de discutir com as pessoas que ali estão.
3: Isso. Deixando aqui uma questão que veio acontecer segunda-feira, eles começaram a levantar uma estrada. E ali lá nós temos uma estrada vicinal, ela é há mais de 50 anos, ela já é registrada. Eu creio eu que o município, como já tem uma estrada vicinal registrada, ela não pode ser mudada de local. Eu não entendo bem da lei, mas...
0: Até porque estrada com mais de 50 anos é estrada de servidão.
3: Servidão. Então aquela estrada, ela não deveria ser mudada. E eles mudaram ela, a estrada já vai levantar ela. E eu estive lá, tirei umas fotos, mandei para meu amigo Evandro, em Goiânia. O Evandro, você conhece, né? Já é um grande parceiro que a gente tem.
0: Você não mandou para mim as fotos, eu esqueci.
3: Não,
0: né?
3: Esqueci, mas vou te encaminhar elas. E daí ele me pediu, ele me ligou para o Luciano, nosso prefeito. O Luciano pega e fala para ele que estava indo no aterro sanitário. Falou, Evandro, pode ficar tranquilo, eu estou indo aí olhar essa questão da estrada. E meu amigo Evandro me liga e fala, Darcino, fica aí, seu Dalcino, para aguardar que o Luciano está indo aí. O Luciano está indo. E eu fiquei lá até 7 horas da noite, até por volta das 7 horas da noite eu estive lá. E o Luciano não comparecia no local. Como ele não comparecia no local, aí apareceu, aí lá no baixinho chegou um casal de senhor de idade lá do Sol. Como eles chegaram, eu falei, e aí, irmão? Eu falei, não, estou aguardando o nosso prefeito Luciano, ele está vindo aqui para ver a causa da estrada. Aí ele falou assim, não, mas o Luciano não está na cidade, o Luciano está viajando. Eu falei, não, mas meu amigo de Goiânia ligou para ele, ele disse que estava vindo aqui para olhar a estrada. E eu estou aqui até agora esperando o Luciano. Ele falou, não, você pode ir embora, o Luciano está viajando. Eu falei, então quer dizer que o Luciano falou alguma coisa em vão para aquele amigo meu, para o Evandro, lá de Goiânia?
0: Eu conheci o Evandro, fiquei muito satisfeito com as palavras dele, que é um homem de postura, um homem de palavra, não só ele, todos vocês ali. Sim. Agora, eu acredito ainda que o prefeito Luciano vai resolver a situação. Eu acredito, porque o Adelcino, o ex-prefeito, faltou sensibilidade.
3: Correto.
0: Faltou sensibilidade. Ele fica chateado comigo, mas não tem nada contra ele, não. Eu sou cidadão pontalense. Eu tenho um papel que otorga a minha presença lá como morador, como legal. Eu sou morador legal de Pontal do Araguaia. Então eu tenho que brigar pelo meu povo. Correto. Eu tenho que brigar. Agora o ex-prefeito Adelcino ficou chateado comigo, mas ele tem que ver que ele não é o dono da cidade. Ele não manda na cidade. Então ele tem que ver que ele tem que ouvir as pessoas. Essas pessoas botaram nele para prefeito. Colocaram ele, acreditaram nele. Como que eu confio numa pessoa que não vai fazer pela comunidade o que tem que ser feito? Então, aí às vezes a pessoa fica chateada, você é chato, você não, eu sou chato mesmo, sou nojento mesmo. Mas eu tenho que buscar a verdade. E a verdade dói, ninguém quer aceitar, ninguém quer ser contrariado. O Luciano, eu já tenho mais uma afinidade com ele, eu conheço há mais de 20 anos, eu sei da sua procedência, é um menino bom, é um menino bem criado. Eu tenho certeza que ele ainda está meio desajeitado, porque ele não quer contrariar o Adelcino, o prefeito.
3: Correto.
0: Mas ele tem que começar a tomar posicionamento, que ele é o prefeito da cidade. Quem é o prefeito é ele, ele tem que tomar as atitudes. Ele tem que chegar e falar, não, peraí. O outro esteve aqui, valeu, obrigado, eu sou vice dele. E o Luciano é vice, não é por acaso, não. É porque tem prestígio, tem caráter, tem moral. Se hoje ele é prefeito, é por merecimento. Ele não está lá porque colocaram ele está lá por merecimento. Então ele tem que começar a pôr a cara dele e falar, não, peraí, vamos sentar com o pessoal, vamos discutir. Ou aquela área tem dono, ou alguém tem interesse. Hein? Então me fala. Ou eu estou mentindo. Ou eu tô mentindo! Tem umas coisas que eu não dou conta de entender. A gente tenta organizar, resolver na paz, na conversa, no diálogo, mas sempre tem uma trava, sempre tem um trem que incomoda.
3: Então, Eurides, essa questão, igual o Adelcino, ele deixou a desejar. Ele é um grande parceiro da gente, a gente tem até afinidade por ele, mas ele deixou a desejar que quando ele deixou trazer essa empresa para dentro de Pontal, ele como prefeito, um gestor na época, ele tinha que ter abraçado a nossa causa, que foi o município, foi a população de Pontal que elegeu ele 2 vezes prefeito, colocou ele na política, lá em cima, onde está hoje. Então ele deixou de apoiar o Pontal para apoiar a empresa, entendeu?
0: Não, e essa empresa, ela presta serviço aqui na Barra, horrível, horrível essa tal da Climaço, horrível. Não sei quem é o dono, não quero saber. Não sei quem é o gerente, também não quero saber. Que se dane pra lá. Mas o atendimento aqui na Barra é horrível. Todo dia tem reclamação. Todo dia o morador liga aqui e reclama. O atendimento é péssimo. Aí eles querem montar aterro sanitário. Não estão dando conta nem de cuidar do lixo aqui de Barra do Garça. Então, eu, sinceramente, tem umas coisas que eu não entendo. Aí tem que falar. Os meus colegas de empresa não têm coragem de falar. Eles colocam a bunda no ar-condicionado, não tem coragem de falar nada. Ah, mas vai perder o contrato. Quem se dane o contrato? Que se dane pra lá, rapaz? Nós temos que ter postura. Aqui nós somos o representante do povo. Se o povo não tiver oportunidade de falar numa rádio dessa, tem que fechar a rádio e ir embora todo mundo.
3: Correto.
0: Ou eu tô mentindo! Ou eu tô mentindo!
3: Eu creio eu que a população de Pontal várias pessoas, ontem mesmo eu conversando com o senhor, ele está achando que nós estamos brigando, porque nós não quer o aterro sanitário. eu quero deixar bem claro aqui para a população e para todo mundo, para os ouvintes, que nós somos a favor.
0: Claro!
3: Nós não é contra, nós quer que está.
0: É de grande valia para o município.
3: Só que nós quer que muda o local. Retira dali, que ali tem várias famílias, certo? Que vão ser prejudicadas, várias nascentes. E, enfim, daqui 4 anos, se virar um lixão ali a céu aberto, como a gente já se disse aqui, vai contaminar o Araguaia. O Araguaia abastece os dois municípios, Pontal e Aragarça. Entendeu? Então, assim, a gente pede à população de Pontal que nos ajude, dê uma força para nós, nos apoie nessa questão. Essa causa é de 2022, ela não é de ontem. Isso aqui nós nem vem lutando na justiça.
0: Esse embrólio aí, bem aí, incomodando você. É, e eu dei uma ideia. Procura uma fazenda aí com 1.000 hectares aí de soja aí, compra-se 10 alqueires lá no meio, não precisa nem comprar a renda do
3: a renda.
0: E pronto, tá resolvido.
3: Sim.
0: É simples. Até o fazendeiro vai ficar satisfeito. Opa, vou ganhar um dinheirinho aqui, vai fazer aqui na minha terra. Agora, o que eu não entendo, tem que ser ali. Por que ali? Qual foi a birra com aqueles moradores ali?
3: Pois então,
0: é isso que eu não entendo.
3: Fico lá atrás, em 2022, na época antes de tudo alavancar, vinha acanhar isso aqui, eles deviam ter, não, vamos trocar essa área, vamos. Entendeu? Igual nós chamamos o prefeito lá, na época, Adelcino, e aí nós até propôs em trocar, comprar outra área para trocar. Ele falou, não, tem que ser aqui. Mas agora por que que é ali? Ele podia ter falado, não, vamos abrandir isso aqui, vamos pegar, vamos unir aqui com a população, com os moradores, e vamos arrumar outra área. Certo? E hoje nós podíamos estar com ele. Porque o Adelcino, ele tinha que ter abraçado a nossa causa.
0: Ali são quantos alqueires essa área ali?
3: É 13 alqueires.
0: 13 alqueires.
3: Pois
0: é, e tem hora que eu tento entender, cara. Ô, prefeito Luciano Costa, meu amigo Luciano Costa, que eu tenho certeza que você é meu amigo, eu sei da dificuldade que você vem passando em Ponta do Araguaia, não é fácil ter uma sombra ali do lado, ali 24 horas, eu sei que não é fácil, né? Mas essa sombra vai virar deputado e vai cuidar do Estado. Não só de Bonão, mas do Estado. Isso, eu torço pro bem dele, eu não torço contra ele, não.
3: Nós também torcemos por ele. Nós queremos que se...
0: Eu até quero que o povo de Barra, Pontal, vote no Adelcino, vote no Moacir do Couto, vote no aquele moço lá, como que é o nome dele? Aquele rapaz lá, o vereador lá, o Zé Goto, quero que vote dele.
2: Severino.
0: Eu quero que vote o deputado federal Severino, que são da cidade, sim, cara. Nós temos que valorizar, não sou contra, isso, não. Mas só que aí tem coisas que tem que ser, ter a sintonia entre morador e também o poder público.
3: Correto.
0: O poder público, gente, eu quero falar uma coisa para vocês. O poder público, ele não serve a comunidade para ganhar dinheiro. Ele não pode ter vantagem.
2: Eurício, chamar o prefeito para vir aqui, né, Luciano?
0: Eu vou convidar o Luciano. Eu vou falar com o Luciano. Sai daqui, eu vou lá no gabinete do prefeito Luciano e vou conversar com ele. O que ele pode fazer por vocês?
3: Correto.
0: Porque do jeito que tá, não dá. Ali vocês estão numa insegurança jurídica muito grande. Vocês ficam com medo de plantar, não sabem se vai colher, vocês não conseguem investir porque vai desvalorizar a terra. Tem tudo isso também.
3: Hoje, igualmente, sim, a gente vai no Ministério Público, a gente fica sem uma resposta a favor da população. Porque o Ministério Público, se ele querendo trabalhar, ele faz o trabalho dele sem prejudicar a ou B. Certo? E a gente fica sem a resposta. Hoje nós temos uma demanda na justiça, igual eu tinha falado, de 2022. Nós temos um processo para ser julgado.
0: Já tem 4 anos, pois, cara, e a justiça não se manifesta. Será que é quando o poder público, todo mundo se cala?
3: Creio eu que nós temos um processo, e creio eu, que não deveria nem começar, nem mudar uma estrada, uma vicinal há mais de 50 anos, que já é registrada, e não deveria nem começar a trabalhar em cima da construção desse aterro.
0: Adelcino, porque... como é que é essa estrada? Agora eu fiquei curioso aí. Você tirou foto de lá, tudo? Você tem, sim, foto aí, minha filha?
3: Aí...
0: pra mandar pra mim? Eu queria ver agora essa
3: aí
0: foto aí.
3: Então, como nós temos essa causa na justiça, ele não deveria mudar aquela estrada. E nem começar a construir um banheiro, um empreendimento, mesmo que a SEMA deu a licença de construção, porque se, eu creio eu que lá na frente, se o juiz der um favorável para nós aqui, vai ter que ser interditada essa construção. Porque nós, hoje, nós esperamos que a justiça...
0: Faça, né, justiça.
3: Faça justiça, porque está aí para fazer justiça. É isso aí que nós esperamos.
0: É porque eu fiquei assim preocupado... Você está gravando, minha filha? Desculpa então aí, tá? Eu até peço desculpa aí.
3: Vou procurar aqui onde é que tá.
0: Eu fico assim tentando entender. E eu queria saber também da Câmara de Vereadores. Nós temos um presidente moderno, um presidente sensível, que é o Miguel Arcanjo, meu amigo há mais de 20 anos. Põe 20 anos nisso, tem quase 30 anos, nós somos amigos aí. É um cara muito sério, muito leal, muito humano também. Então esse assunto tem que discutir. Sentar prefeitura, sentar Câmara Municipal, sentar associação do sindicato rural, através do Cláudio Totó. Isso. Sentar também os moradores lá, porque nós temos que buscar uma solução para todo mundo. Tem que estar bem para todo mundo. Um lado não pode estar bem, o outro pode estar ruim. Não, ali mora gente, nós estamos falando de gente, de pessoas. Correto. Ali é onde o pessoal tira o sustento, cria seus filhos ali. Aí quando o nosso filho vai embora da terra e vai embora da cidade, não sabe por quê, porque não teve apoio.
3: Sim.
0: Então nós temos que ter esse cuidado. Rapaz...
3: Isso aqui é a estrada nova que estão abrindo, Euridice?
0: Não, abrindo.
3: Isso. Estão abrindo. A estrada antiga que corta no meio, ela é mais um pouquinho mais pra cima, assim, pra direita, certo?
0: Ah, então eles estão abrindo outra estrada? Eles estão
3: abrindo outra estrada. E aí eu fui lá e tirei essas merda foto aí e... encaminhei pro meu amigo Evandro.
0: Rapaz, tem que ter um entendimento. O Severino chegou, tá? Tá, já vou chamar o professor Severino aí. Nós vamos falar daqui a pouco com o professor Severino, nosso federal da Barra. Eu tô vendo aqui, eu fico preocupado, porque as coisas estão andando de uma forma tão rápida e vocês estão sem saber de nada. A justiça não se manifesta,
3: isso.
0: Todo mundo se cala,
3: sim.
0: Se cala. E a gente não sabe quem vai dar a decisão, só se esperar de Deus só, porque isso, esperar correto. Da justiça local aqui tá difícil. Essa
3: estrada aqui, na verdade, ali onde eu comecei, a primeira foto eu tirei nessa direção, na direção que eu tirei, eles fazem um contorno acima de uma nascente de água, certo? Acima da nascente de água, eles fazem um contorno, é bem, ela vai, aí vai contornar em cima da nascente da água, entendeu? Ali é um brejo. Lá em Breja, entendeu? E aí nessa nascente ela tem uma represa maravilhosa do lado. Entendeu? Então,
0: meu
3: assim,
0: Deus.
3: Tá tirando uma estrada que corta no seco e levando ela aqui para a divisa, em cima das nascentes, que aqui já tem várias nascentes.
0: Quem que é o proprietário lá dessa área lá?
3: O proprietário lá é o David.

0: que para a divisa, em cima das nascentes, que aqui já tem várias nascentes.
1: Quem que é
0: Tem...
1: o proprietário lá dessa área lá?
0: O proprietário lá é o David.
1: David.
0: É, o David é aqui.
1: Ah, o David deve estar muito satisfeito,
0: não,
1: né?
0: Aqui,
1: deve entrar na terra dele, ele está muito satisfeito, rapaz.
0: Porque o David aqui, ele vai ficar na divisa e aí jogaram a estrada bem na divisa com o David ali, contornou, saiu por cima da cabeceirinha do brejinho lá, que está dentro dessa área dos três alqueires, tem a mina d'água, tem as nascentes, lá dentro, que corre para dentro da represa do David. Agora eu encabulo que a SEMA vai ali, vê aquela represa tão linda, maravilhosa ali, e não faça justiça.
1: Dentro desses três alqueiros tem nascente lá dentro?
0: Não, do lado.
1: Do lado.
0: Bem do lado, assim. Nossa, do lado. Do lado. E tem uma nascente dentro.
2: Ô, SEMA! Ô! Ô, SEMA! Ô! Vocês estão de brincadeira! Vocês estão de brincadeira! Ah, o que tá acontecendo, SEMA? Oi! Vocês são órgão fiscalizador! Não, porque se derruba uma árvore, nossa, tem que multar, tem que fazer. Se pega um pescado aí, marrendo, olha, porque é malandro, porque é bandido, aí escracha o cara, põe a cara do cidadão na televisão e fala e papapá e PPP. Peraí, vocês estão mexendo com vidas, com pessoas, com gente. Ô, SEMA, ô! Ô, SEMA, ô! Ah, não dá, Sadalcino, a gente vai ficando louco, doido da cabeça aí.
0: E aí a gente vai ficando nessa preocupação, será, como é que vai ser daqui pra frente? Então, estamos esperando aqui a resposta da justiça, que seja julgado o nosso processo, e vamos esperar, vamos contar com a Câmara de Vereadores, que eles têm que buscar uma solução pra isso aqui. Eles têm que buscar.
1: Olha, eu acredito na Câmara de Vereadores, porque lá tem homens e mulheres de bem, pessoas que gostam de gente, até porque tem que pegar voto lá também.
0: Não, e eles estão ali para fiscalizar.
1: Exatamente.
0: Eles estão ali para fiscalizar. Então eles têm que fazer o trabalho como fiscal do povo, fiscal da população. Eles têm que ir ali e bater ali e olhar. Olha para nós ali, quem vai abraçar essa causa. Vamos lá, mostra para nós qual que é o trabalho deles. Vamos mostrar para a população qual que é o trabalho do efetivo. Entendeu? Agora, um vereador no poder. Você chega ali, você fala, ah, tá escapando. Ah, o boto tá escapando daqui. Não, peraí. Vamos lá, vamos dar a cara a tapa. Não vamos deixar isso aqui acontecer dentro do Pontal, não, gente. Pelo amor de Deus.
3: Já houve alguma baixa assinada, alguma movimentação?
0: Sim, nós já temos uma baixa assinada antiga.
1: Público, teve
0: aí,
1: reunião.
0: Nós fizemos, como nós tivemos com a SEMA, como o Ciculta, e pediram uma audiência pública.
3: Certo.
0: Dia 16 de abril.
3: Desse ano.
0: Isso, mas nunca tinha sido feita essa audiência pública, tinha ter sido feita em 2022.
3: Sim.
0: Quando eles começaram, eles tinham que ter feito uma audiência com nós, uma reunião, e não fizeram nada. Então vieram fazer tudo agora no final. E sim, porque nós estamos cobrando. Se nós não estivéssemos cobrando, estava tudo do jeito que era, entendeu? Então a gente está aqui e assim, vamos pedir. Lá assim, os vereadores, tem uns três que estão bem já a par com a gente. Mas eles têm que se unir conosco. Não pode deixar acontecer. É lixo de. Acima de 100 toneladas, foi dito no começo. Mas agora eles já estão escapando que é menos de 100 toneladas. Por quê? Porque aí já não precisa do estudo do IARIMA. Mas quando você cobra um IARIMA, eles falam que não precisa. Aí você fala, mas o lixo vai aumentar depois do impacto, já está ali, já está tudo montado, instalado. Não tem como fazer o estudo. Aí já não tem como fazer. Não tem como fazer um estudo. Mas aí é. O pessoal da SEMA fala que não, pode estar em operação que dá para fazer o estudo. Aí essa parte já é com eles, que isso aí eu já não entendo, entendeu? Mas eu queria que seja feito antes, entendeu? É isso aqui, mas vamos pedir à população que se civilize um pouquinho e vamos na Câmara. Eu quero estar na Câmara na próxima segunda, eu vou marcar uma reunião na Câmara e quero levar o povo da cidade lá. Pô. Os vereadores veem que o pessoal da cidade também está impactado com isso aqui, certo?
1: Eu quero fazer um apelo ao prefeito de Ponta do Araguaia, o meu amigo Luciano Costa. Gosto de você demais, cara. Sei que você é um cara capaz, é um cara sensato, é um cara humano. Você é pai, você também mora numa chácara também. Você imagina se colocasse ali um aterro, um lixão do lado da sua chácara, além de desvalorizar, ia ficar ruim. Você também ia ficar chateado. Então, por você ser um cidadão de bem, que eu acredito que é, o senhor vai conversar com esse pessoal, vamos buscar uma saída. Da mesma forma, eu peço ao presidente da Câmara, Miguel Arcanjo, que é um cara bacana, é um cara amigo, é um cara muito sério, muito honesto, que a Câmara, em seu todo, se reúna e busque uma saída. Porque esses moradores que ali estão, naquela região, não podem sofrer esse impacto. Porque ali são vidas, ele tem gente que tem 40 anos, 50 anos naquela terra.
0: Isso.
1: Então, tem gente chorando lágrimas de sangue ali. Tem filhos ali preocupados, o que, que vai ser? Então tem todo esse norte aí. Por que não se discutiu há 4 anos atrás, quando deu início, fazer uma audiência pública?

0: porque ele fazia um estudo de área melhor, podia ter acontecido isso. Tentaram fazer de goela abaixo, isso não funciona mais. Nós estamos no século XXI, isso tem que mudar. Essa mania de goela abaixo, eu quero, é meu prazer, ah, porque não sei o quê. Eu quero saber qual é o interesse de algumas pessoas ou de uma pessoa naquela área, tem que ser ali. Por que tem que ser ali? O que está acontecendo? Tem algum esquema por trás que eu não estou sabendo? E eu vou descobrir. E vou falar e doa quem doer. Doa quem doer. Senhor Adelcino, quero agradecer a presença do senhor. Nosso espaço hoje foi meio curto,
1: não,
0: mas
1: acho
0: que deu
1: para
0: abranger o assunto.
1: Isso, não, ixi,
0: e nós vamos voltar com esse assunto semana que vem.
1: Vamos sim. É,
0: vamos voltar, porque eu vou conversar com o prefeito agora pela manhã. Isso. Vou sair daqui, vou lá no gabinete dele. Eu tenho certeza que ele vai me ouvir e nós vamos buscar uma saída que seja bom para todos.
1: Sim.
0: Não só para uma empresa, para todos.
1: O Luciano, sempre a gente fala, a gente chega na prefeitura, ele sempre atende a gente bem. Muito
0: ele é
1: bem.
0: Muito educado, é um cara muito fino, um cara muito educado.
1: E a gente só tem que agradecer também, ele estar ali no poder ali. E quando a gente chegar aí, ele nunca sonegou alguma coisa para a gente, entendeu? Que ele sempre é uma pessoa pontual. Então eu conto com o apoio dele e vamos pedir aí, ô Luciano, ajuda nós, né, cara? Nós estamos aí nessa luta aí desde 2022, vamos ajudar a abraçar essa causa, né? Que essa causa é uma causa nobre, é uma causa, Luciano, que já vem de 2022, é em prol não só dos produtores, é em prol de toda a população do Pontal, é em prol da população de Alagarça. Se deixar contaminar essa água do Araguaia, meu amigo, já era, Pontal e Alagarça. Oh, vai
0: e
1: ficar sem água.
0: Também,
1: Barra,
0: né?
1: Do Garças também, viu, meu amigo? E aqui vai lá, não, mas tem um estudo lá, vai botar aquela lona, não vai vazar churume. E vem aqui, isso aqui, essa lona fura um dia desse, ou que seja, daqui 4 anos, já lotou de lixo. Lotou lá, daqui 4 anos tá cheio, 4, 5 anos tá cheio pela quantidade de lixo. Aí abandona aquela área, o lixão fica lá a céu aberto, vai ser lixo pra toda a vida, escorreu o churume pra nossas nascentes, que vai parar no Araguaia, meu amigo. Olha um pouquinho pra população, Luciano. Eu sei que você vai entender o nosso lado.
0: Viu? Vai, o Luciano, eu tenho certeza, porque antes ele não podia fazer nada, porque não tinha caneta. Hoje ele é o homem da caneta.
1: Isso,
0: hoje,
1: correto. Né? Mas tá, Euridiz, a gente só tem a agradecer aí pelo espaço, viu? Pela oportunidade, e nós vamos estar se falando aqui e debatendo esse assunto. Nós não vamos parar, nós vamos continuar. Esse trabalho aqui é incansável. Essa luta nossa aqui não vai parar agora, não. E Deus abençoar que nós vamos conseguir.
0: Mas, com
1: a justiça
0: certeza.
1: De Deus vai ser feita.
0: Vai ser feita. Obrigado, meu amigo Adalcino, obrigado a Nicole também, obrigado, muito simpática, jovem, que filha do meu amigo Adalcino e Milton também. Nós vamos para o intervalo comercial, após o intervalo vamos falar com o nosso federal, a parada agora é federal, com meu amigo professor Sibirino, candidato a deputado federal, após o intervalo comercial.
2: 8:19.
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0: Tá certo, estamos de volta, agora são 8 horas e 24 minutos na Grande Barra do Garça. Eu tenho a grata satisfação de estar recebendo os estúdios aqui, professor Severino, candidato a deputado federal. E Barra do Garça passa por uma transformação muito grande, né? Onde nós temos bons nomes aí que estarão disputando a eleição aí. E nós precisamos sim de um federal. Há mais de 26 anos nós não temos um federal aqui em Barra do Garça.
1: 36 anos, tá?
0: 36 anos,
1: né? O último foi o saudoso Vilmar Pérez.
0: Eu acredito que foi o Antônio Joaquim.
1: Antônio Joaquim?
0: É, ele foi em 98. Em 98
1: então,
0: ele foi.
1: Já está indo aí para
0: mais
1: de 30 anos.
0: É, exatamente. Foi o Antônio Joaquim.
1: É, o Vilmar Pérez foi em 96.
0: Foi em 92. Ele foi em 92. Não, ele foi em 90.
1: Sim.
0: Aí em 92 ele virou prefeito. Em 92.
1: Sim.
0: Então, nós temos o Antônio Joaquim aí, que foi um. Inclusive, teve uma disputa ferrenha entre ele e o Hélio Fagundes. Que ele teve 15 mil votos na Barra, o Hélio Fagundes teve 12 mil votos.
1: Sim.
0: Na época, uma disputa muito boa aqui,
1: sim,
0: muito saudável. Professor Severino, bom dia.
1: Bom dia, Eurides. Muito obrigado pelo convite. Bom dia, Barra. É uma satisfação imensa estar aqui no teu programa, levando a nossa fala, as nossas propostas para Barra do Garça e região.
0: Eu já vou começar perguntando e já arrochando o senhor, porque eu sei que o senhor é um homem de coragem, um homem de luta, um homem que sobreviveu a todas as dificuldades da vida. Hoje, o professor Severino é uma realidade hoje, e eu vou fazer uma pergunta para o senhor aí, às vezes até um pouco tentando entender. Eu recebo muitas falas das ruas, porque eu ando em Barra do Garça, eu vou aos bairros de Barra do Garça, e hoje o senhor tem um grupo aí

0: bem estruturado, o senhor tem hoje consciência do que quer da vida, já assumiu como deputado estadual, lá esteve, conseguiu aprovar projetos de lei que beneficiam o povo de Mato Grosso. E agora, a parada agora é federal.
1: Sim.
0: E, claro, o que eu queria saber do senhor, como é que estão os apoios? O atual gestor, prefeito Adilson, que o senhor é vice dele de segundo mandato, ele está aí apoiando o senhor, não estaria? Como é que está esse apoio aí do prefeito Adilson de Barra do Garças?
1: Euris, inclusive esse questionamento, quando a gente vai fazer a entrevista, todos estão perguntando na rua também. O doutor Adilson, ele é prefeito e tem os seus compromissos de gestão, tá certo? E eu respeito esses compromissos, como sempre. Doutor Adilson, a gente sempre teve muito aberto à situação. Eu não tenho hoje o apoio do doutor Adilson como deputado federal. Porém, ele dá espaço para que eu trabalhe. Então, para mim, isso está bom. Ele tem o time que ele vai apoiar. Porém, está deixando o Severino fazer o trabalho dele. Eu estou trabalhando, como sempre. Tenho espaço na gestão. Nunca um vice-prefeito teve tanto espaço na gestão como foi com o doutor Adilson. Mas, respondendo à tua pergunta, doutor Adilson tem um compromisso de grupo político e de pessoas que ajudaram Barra, que ele vai ter que honrar. E eu entendo bem isso. Mas a gente já tem tamanho de perna para caminhar com o nosso grupo, com o nosso time. Então, eu coloquei o meu nome à disposição para deputado federal. E tem um timaço caminhando conosco. E você pergunta, professor, que timaço é esse? O povo. O povo de Barra do Garças, na última eleição, me deu 8 mil votos. Então, a projeção que nós estamos caminhando hoje, eu acredito que a gente chegue aí de 15 a 16 mil votos. E no Estado, nunca, em nenhuma situação, a gente pontuou em pesquisas estaduais. Essa semana saiu já, a gente já aparece em pesquisa a nível de Estado, já aparece o nome do professor Severino. Então, eu estou muito confiante e agradeço à população e, primeiramente, a Deus para isso. E a gente é conhecido no estado de Mato Grosso inteiro. O que eu estou fazendo? Fazendo chegar que o professor Severino é candidato a deputado federal. E a gente está vindo apoio de Marcelândia, que é lá no nortão de Mato Grosso. Temos uma equipe lá de voluntários trabalhando conosco. A Rondonópolis, com o professor Elias, também trabalhando conosco. Eu estou falando um cenário aí, mais ou menos, de duas cidades completamente diferentes uma da outra, que não tem vínculo com Barra, mas tem um projeto social de inclusão que acredita, confia e respeita o professor Severino pelo trabalho que ele faz por Mato Grosso há 30 anos. Então, é isso que importa para mim nesse momento. Apoio de A, B e C é válido, tá entendendo? Com certeza, quem é que não gostaria de ter um apoio de um prefeito da envergadura do doutor Adilson? Porém, eu tenho que ter a consciência e o respeito pelo posicionamento e grupo político. É que muitas vezes o eleitor não chega a isso, tá certo? Que é o posicionamento político. Aqui vem muito da entrevista no seu aqui, com aquele discurso, perdão que eu estou falando, pode ser que seja mal interpretado. Tem que ser o daqui, o momento é daqui. Mas quando ele estava na pasta, que ele foi prefeito aqui da região, ele apoiava os de fora, e com razão, porque os de fora que colocava recurso aqui. Estou falando aqui, eu já vi discurso de prefeitos aqui, que na campanha passada era estadual, eu nem podia entrar na cidade. Tá certo? Então, e eu respeitava pra caramba, tive voto dentro das minhas condições, como hoje. Na eleição passada eu ainda tive o zelo de visitar o gestor e falar, irmão, permita que eu possa entrar aqui. Não, aqui eu tenho meu candidato, isso, você pode fazer suas reuniões, mas isso. Então eu nem procurava ninguém de base, de nada lá, que vinculado ao prefeito, para ele não ser prejudicado. Então, essas coisas é que nós temos que trazer para o eleitor. Euridice, na minha concepção, professor Severino, eu tenho livre, eu claro que eu vejo a regional, mas se Severino não representa, se você olhar para mim e falar assim, esse cara não me representa, não é porque ele é de Barra do Garças, você vai ter que votar em mim. Ninguém, o eleitor não pode engolir um machixe porque você é local. Se você não representa, se eu não consigo convencer que eu sou bom para o município de Barra do Garças, não adianta eu fazer discurso de qualquer jeito. Então, essa liberdade é necessário ter. Nós temos que respeitar essa liberdade e eu respeito muito. E graças a Deus, é por isso que ano a ano, eleição a eleição, a gente cresce e é respeitado como político em Barra do Garças. Ainda há pouco eu estava numa reunião, acho que vim para cá, e falaram para mim da seguinte forma: E eu estou caminhando com o senhor pela seriedade como você conduz a sua política em Barra do Garças. E eu respeito muito isso. A volta e meia aqui no Instagram, o cara entra, você não me representa. Tá ótimo, não tem problema nenhum. Mas eu tenho lá 5, 6, 7, 8 comentários na íntegra de pessoas que eu nunca vi. É assim, olha, meu voto é seu porque você me representa e o que você faz pela nossa juventude, crianças e adolescentes, e o que você fez pela educação de Barra do Garças, tem o meu respeito e eu vou caminhar com você. Então tem inúmeras mensagens nessa linha também. Nós não vamos agradar todo mundo, nem Cristo agradou, né?
0: Eu fiz essa pergunta porque... E eu tive uma resposta satisfatória. O senhor vem me mostrando que amadureceu e muito. Hoje o senhor está preparado para ser deputado federal. O senhor se preparou para isso. Porque hoje o senhor trabalha com gente. É gente cuidando de gente. E não é fácil cuidar de gente. Não é fácil. Porque cada um tem um pensamento, tem uma diversidade, tem algo parecido. E as suas falas, ela soa de uma forma tão objetiva, tão tranquila, tão verdadeira, que tá, quem está ouvindo nesse momento, que está vindo desse, já não vai ficar mais. Vai falar, opa, esse é o candidato. Porque, Severino, igual você foi muito feliz quando você disse, tem muita gente que fala, ah, mas tem que ser da Barra. Tudo bem, tem que ser da Barra.
1: Sim,
0: eu mas concordo. Tem pessoas de fora que ajudaram também
1: sim,
0: aqui.
1: Sim, e tem que ser respeitado.
0: E tem que ser respeitado. Até porque a forma que você faz política é uma forma simples, verdadeira, humana, de olho no olho, é de falar com a pessoa, é de sentir o problema da pessoa como fosse seu também.
1: E aqui, Eurídice, eu ainda faço um desafio maior. Você que apoia um candidato de fora, o que você tem que levantar não é se ele é de fora ou de dentro. É assim, o que ele trouxe para a Barra do Garças nesses últimos 6 anos? Avalie o candidato de fora que vem e que colocou aqui dentro. Nós temos nomes aí para federal que colocou muito dinheiro em Barra do Garças e nós temos que respeitar. Se ele tem uma parcela da população que sente representado, porque assim, olha, eu coloquei uma emenda em Barra do Garças e ele fez a campanha e o pai de família naquele momento disse, assim, caramba, veio na hora certa que atendeu a minha família, esse cara é o meu candidato. Tá certo? E ele nem vem atrás de professor Severino. Quem sou eu na fila do pão para ir lá e falar para esse pai de família que esse candidato colocou recurso? Agora, tem que avaliar. Essa turma que está vindo para cá já ajudou Barra do Garças em quê? Tá certo? Tá o portal de transparência. Dá para você entrar lá e saber quem trouxe e quem não trouxe. É aí que a população tem que fazer isso. Só que, infelizmente, são poucos que têm esse acesso. Tá entendendo? E aí, muitas vezes, compra gato por lebre.
2: Professor?
1: Sim.
2: É, o senhor, como vice-prefeito, conseguiu mais 10 milhões para Barra do Garças com o senador Fábio. Mas Barra do Garças, há 20 anos, mais de 20 anos, não elege um deputado federal. Se o senhor for eleito, o que o povo do Araguaia vai ter de diferente nos primeiros 100 dias
1: do Sim, eu diria que não foi nem os primeiros 100 dias. Nós já entregamos, nós estamos entregando em toda a Barra do Garças e o Vale do Araguaia o informativo constando ali, uma prestação de conta do vice-prefeito Severino frente à Barra do Garças. Sim. E também propostas para o Araguaia e para Mato Grosso. É, a gente saindo daqui... já sai com um pensamento. Eu não vou sair daqui, porque hoje assim... Você dá preposto? Sim. Eu estive na Assembleia Legislativa. O que me incomoda hoje, que são 3 pontos que me incomodam no Mato Grosso. São vários pontos, mas...

trazer e fortalecer a ferrovia que está passando por Água Boa, para que esses produtos vá com menor preço, que ele custa menos para o produtor, que custa menos para os cofres públicos, para todo mundo. E um desperdício menor de produção. E brigar, já está em andamento a 158, e que de verdade alguém do Araguaia que vive aqui brigar para que ela avance. Agora, isso é importante, Euridice? Sim. Mas como educador, como filho da Universidade Federal de Mato Grosso, que ali estive. Inclusive, meu curso, na época, ele foi um curso feito de módulo. Como é que funciona? Não tinha profissional de educação física aqui no final dos anos 90. Veio um curso especial, em parceria com a Prefeitura Municipal, onde a Prefeitura pagaria parte dos professores, a UFBT outra. Olha que absurdo. Nenhum assumia, nem outro assumia. Eu consigo vir até aqui e foi uma loucura para finalizar esse curso. Um curso que era para ter sido feito em 4 anos, levamos quase 6 anos para finalizar por falta de pagamento, hora de um, hora do outro. E aí avançou muito o campus Araguaia. Eu estou colocando um exemplo que eu vivenciei lá atrás, no início dos anos 2000, que eu fiz a minha formação em 2002. E daí para cá mudou muita coisa, melhorou muito. Mas eu defendo que nós deveremos criar aqui a Universidade Federal do Araguaia. Cuiabá contribui muito, a UFMT, com a criação, para a manutenção dessa universidade aqui, que desenvolveu Barra do Garças como ninguém. Os bons profissionais por lá passaram. Eu pego para a minha turma de educação física, que hoje está no mercado. Professor Severino, professor Ronaldo, professor Ivan e mais os outros 80 acadêmicos, que estão todo mundo empregado e ajudando a cuidar de Barra do Garças. Professor Ivan hoje é o proprietário, mais o Ronaldo e o Maxwell, de uma das maiores academias de Barra do Garças, que é a Top Team. E eram, eu que eu uso, o Ronaldo era vendedor na casa do criador, vendedor lá de balcão, e o Ivan era repositor no mercado Mendonça. E o professor Silvina era, na época não, mas já oriundo, sabe de onde? Pacoteiro do mercado Nilo, entregador de compras. Então são pessoas que usou a universidade em seu benefício e hoje está no mercado de trabalho ajudando a desenvolver uma cidade que a gente tanto ama. Então eu defendo a criação para até autonomia, porque se a reitoria aqui, que vem aqui é pró-reitor, tiver essa reitoria aqui e falar assim, não, o que eu preciso trazer, discutir com a comunidade para a criação de projetos de formação para desenvolver essa região do Araguaia? Discutir o Araguaia na íntegra, já na formação para profissionais para exportar de fora. Tá certo? Que curso nós precisamos para aqui? Não depender que Cuiabá defina que curso vem ou não. Porque Cuiabá é uma realidade, aqui é outra. Ah, mas isso não interessa. Nós podemos brigar por isso. Então está em pauta. A trazer também o curso de medicina para a Universidade Federal de Mato Grosso, que já está para Barra do Garças, que já está tramitando. Então, estivendo lá da educação, você pode ter certeza que a gente vai brigar como ninguém para que esse curso de educação de medicina venha também para a UFMT. Para que aqueles que não têm condições de ir para o particular, ele possa fazer o seu vestibular e estar aqui também. Já está em andamento esse curso, eu acredito que é um caminho sem volta. Mas em Brasília teria voz e vez. Defendo também a criação no Araguaia, em todas as regiões do Mato Grosso, um centro para recuperação de crianças e adolescentes envolvidos com entorpecentes. Professor, mas você não tem. Se tem, eu não conheço. Que o governo banque, não. Que tem que vir e que aposte recurso para que a mãe solo, o pai solo, você é pai solo. Graças a Deus, seu filho está bem encaminhado. Amém. Mas parte dos filhos solos hoje tem problema, está entendendo, de enfrentamento com a lei. Como é que você sabe disso? Eu trabalho isso há 30 anos, está entendendo? Eu visito socioeducativo. Eu trabalho com crianças na prevenção para não ir para o crime. Há 30 anos eu faço isso. Tá certo? Então a gente criaria aqui e toda a região do Araguaia, um espaço na região do Araguaia e todas as regiões do Mato Grosso, um centro para recuperação de crianças e adolescentes já envolvido no uso de entorpecentes, a maconha, a cocaína, sei lá o que for. Porque ainda dá tempo. Se até os 16 anos cercar, dá para você fazer um tratamento. O que nós temos conhecimento e vivência, que eu já estive em alguns locais desse, não aqui em Barra, mas fora, para acompanhar meninos ajudando mãe, você chega lá, está lá o professor Severino de 58 anos, também recuperando, e chega uma criança de 14 anos. Olha a diferença de idade. Vai trabalhar na especificidade do problema? Não vai. Não vai resolver o problema. Então nós temos que encarar o problema de frente para que isso resolva. Outro ponto nós temos que trazer para o Araguaia.
além da infraestrutura, da estrutura, tá certo? É trazer papel.

0: aberta a discussão do Araguaia o que é a sua vocação de verdade. É o turismo, tá certo? Melhorou muito. Mas estão esquecendo de uma fonte principal. Você cruza o rio Araguaia e o Garças todos os dias para Garças. Cada ano a gente não está acreditando, Eurídice. A nossa geração não acredita que aquele rio seque. E nós temos que fazer ações verdadeiras e destinação de recursos para as associações que cuidem juntamente com prefeituras locais sérias, que têm projetos para recuperação de nascentes e começar a recuperar as margens do rio Araguaia para que ele não fique só na história, como muitas coisas já estão na nossa região. Então, assim, terá sim. Ah, professor, mas você é o vice-prefeito que tem fazendo muitas coisas. Tá aqui o Vale do Sonho. Todos os anos tem uma ação lá, 13 anos, juntamente com a escola, a recuperação do Córrego Matrinchã. Salve o rio, o Córrego Matrinchã. Juntamente com a escola Castro Alves, o diretor Miguel, o diretor Júnior, que lá passaram. Nós temos as ações lá. Se você for no Vale do Sonho hoje, você vai ver no entorno do Vale do Sonho um pomar de piquezeiro. É o projeto que já está produzindo, que nós estamos fazendo, então dá certo. E as crianças envolvidas com várias associações que lá estão sérias. Aqui tem um Bacias aqui, na Aragás, aqui em Barra do Garças, que é um projeto onde a crise está à frente, a Raio, um monte de gente. A John Deere tem um projeto espetacular, a empresa John Deere, de destinar recursos para recuperação de nascentes, doação de mudas, que poucas pessoas sabem, que é no trabalho silencioso, que já recuperaram centenas e centenas de nascentes aqui junto com os produtores. É fazer com que destine recurso e vem para cá. Mas brigar em Brasília por leis, e fazer acontecer a criação de um projeto da bacia do Alto Araguaia para determinar e efetivar cobranças e determinar que a coisa aconteça para salvar o Rio Araguaia. Falar de turismo e não ter água não adianta falar, tá certo? O maior foco hoje, várias cidades de Mato Grosso e do Mato Grosso Goiano, tá entendendo? Aragaça hoje, por exemplo, depende do Araguaia, parte dos recursos vem, do turismo do Araguaia, é do rio Araguaia que produz isso. Barra é um prazer. Barra tem um espaço espetacular, tá entendendo? Que Barra é uma cidade que tem aqui bonito, nós temos Pirinópolis, nós temos nós temos muitas coisas que pouca cidade no país tem. Mas aqui dentro nós temos Caldas Novas, nós temos Nobres, nós temos Bonito, nós temos Pirinópolis e nós temos uma coisa que nenhum deles tem, nós temos o rio Araguaia. Então, melhorou muito o turismo de Barra? Sim, está profissionalizando. Não se muda da noite por dia. Não dá para fazer em 6 anos o que ficou-se 70 sem fazer. Não dá. Agora, que negar que não avançou, não dá. Eu estava conversando ontem com o guia turístico, ontem de manhã, num posto de gasolina, ele saindo, falou assim, cara, estou trabalhando demais. Graças a Deus melhorou muito. Precisamos avançar? Precisamos profissionalizar. E isso é com o tempo. Vai chegar o momento e nós, em Brasília, iremos defender sim também essa situação. Aqui nós já fizemos o ano passado o projeto Salve o Rio Araguaia. Está entendendo? O projeto Salve o Rio Araguaia, nós descemos da Praia do Bosque até o Porto do Baé, nós retiramos uma tonelada de lixo. Aquilo ali me fez chorar no dia quando eu vi aquilo. Porém, era um projeto, não é só para tirar lixo. Nós já aproveitamos o momento e implantamos a conscientização com os alunos na escola. Então, todos os anos, a gente leva esses alunos para a cachoeira e mostra o quanto estão diminuindo. A gente mostra o quanto a necessidade de preservar essa consciência que essa turma jovem que está aí, que está vindo. E que hoje, por exemplo, as minhas filhas em casa, devido a essas ações nas escolas, e aqui se vai para todo mundo, desde a particular à escola pública, a criança fala assim, papai, não pode jogar esse lixo no chão. Papai, que para nós foi natural isso. Então, essas crianças puxam o freio de mão e a gente vem melhorando muito quanto a isso.
1: Severino, o que você tem a dizer àquela pessoa que mora no Pontal, Ribeirãozinho, Araguaiana, Ponte Branca, o pessoal que ao redor aqui que te conhece e sabe do seu trabalho?
0: O Araguaia inteiro conhece o projeto nosso. O que muitos deles têm pedido, os professores de educação física. Professor, fomente o incentivo à inclusão por meio do esporte. Tá certo? Claro, além da infraestrutura que nós falamos aqui, a partir do momento que você desenvolve a vinda de empresas, independente se ela vai para Cocalinho, Água Boa, onde está instalou no Araguaia uma grande empresa, tá entendendo? e a gente trabalhar para que o Araguaia ganhe todos. Agora, tem município que nós precisamos entrar e ser parceiro, visitar o prefeito e falar assim, o que o senhor precisa do seu município? Então, se o Araguaia tiver um deputado federal que eu possa ir lá visitar, lá em Ponte Branca, prefeito, estou à sua disposição, o que, que você precisa aqui? Professor, eu preciso de tal emenda, nós vamos destinar um recurso para que isso aconteça. Porque é possível fazer isso. A partir do momento que eu me tornar deputado federal, eu vou ter uma bancada de emendas que eu posso destinar para o Araguaia. Isso aí pode ter parceiros, nós seremos parceiros desses municípios para destinar esse recurso. Um ponto importante que eu quero ver nisso aí é fomentar e criar associações, tá entendendo? Fomentar as associações sérias com projetos voltados, tá entendendo? Para atendimento de crianças e adolescentes vítimas da violência, além de fomentar junto com o prefeito ações de estruturação do município que ele está localizado.
1: Hoje, qual é a idade do atleta que o senhor inicia?
0: Eu começo hoje dos 6 até os 80 anos. Nós temos uma escolinha de esporte aqui na Vila Olímpica, em Barra do Garças, em torno de umas 60 crianças de 6 a 8 anos. E aí vem todas as faixas etárias e também nas comunidades indígenas. E hoje nós estamos também já abrindo para o estado de Mato Grosso parcerias. Por exemplo, Chavantina hoje, na Casa dos Atletas, nós temos 2 atletas de Nova Chavantina, que lá não tem estrutura nenhuma para vir. Nós, chegando deputado federal, aonde nós temos hoje? Hoje nós temos Chavantina, Água Boa, Canarana, Querência, deixa eu ver mais, que tem associações... de atletas mesmo, que está em pleno funcionamento. Estou falando aqui do Araguaia. A gente vai, já tem meninos que estão vindo para cá, Querência, final do ano vai vir criança morar na Casa dos Atletas, já tem um menino que nós já selecionamos. A ideia nossa é que fazer de Barra do Garças um polo central de treinamento para acolhimento de crianças de talento. Porém, lá na base onde ele está, a gente fomentar as associações para que ela cresça o atendimento e fornecer curso de formação para profissionais desenvolver esse projeto, porque se não virar atleta, mas pelo menos não vai para o lado ruim.
1: Severino, minha última pergunta para você. Aquele pai que está em casa, aquela mãe que está em casa, que mora, por exemplo, lá no Nova Barra, mora lá no São José, lá no IP, sim, e não tem condições de levar o atleta até você. Você já tem alguma coisa em vista ou está já praticando?
0: Sim. Hoje, graças a Deus, nós temos os nossos projetos alunos oriundos de Vila Maria, São José, mas nas condições que você colocou o pai, por exemplo, que eu vou citar aqui a Samira, lá da Vila Maria. É um espetáculo. É a menina que ela participou dos jogos escolares, tá entendendo? E ela veio trabalhar conosco. Ela participou dos jogos escolares e quando eu vi ela correndo, eu procurei a mãe, tá certo? E conversei com a mãe. Certo. E adivina que a mãe da Samira falou assim, professor, eu tenho condição de trazer. Nós fizemos um acerto, ela vem todos os dias para a Vila Olímpica e eu tenho certeza que essa menina, em curto espaço de tempo, ela vai estar igual o Tamires hoje, que embarca hoje para Brasília, e vai ser campeã nacional e vai representar Barra do Garças, Mato Grosso e o Brasil nos Jogos Sul-Americanos. A menina de 13 anos é indígena. Então, o que falta fazer é a oportunidade, oportunizar que chegue. E a gente, estando hoje, como quando eu era professor Severino, eu tinha que fazer rifa para fazer a coisa andar. Me tornei vereador, parei de fazer rifa. Não é porque vi os recursos, não. Eu comecei a ter prestígio de entrar e abrir portas em alguns pontos que vieram parceiro. Me tornei vice-prefeito, ampliou mais ainda e deixando claro, aqui eu falo bem claro para todo mundo, eu não uso dos cargos que eu passei para ter benefício na prefeitura para tocar nossos projetos. Até porque eu sei que na política a gente tem data de validade. Vai chegar uma hora que eu não terei voto, não vou vir candidato e sabe lá se Deus o que vai entrar lá, qual
1: ciclo,
0: o sentimento, né? Que ele tem.
1: O ciclo vai acabar.
0: Vai acabar. E aí eu quero ter essa autonomia que o projeto não precise estar vinculado a um órgão, que se esse órgão for assim, fechar as portas, o projeto morra. Agora, a gente elegendo deputado federal, com certeza, eu vou colocar ônibus para estar rodando nos bairros de Barra do Garças e trazendo para cá. Eu, eleito deputado federal, vou fortalecer as associações de atletas com recurso, porque hoje é permitido que o deputado coloque recurso nas associações, desde que elas sejam sérias, tenham tempo de serviço prestado e esteja cadastrado aos órgãos de governo, porque nós recebemos isso hoje, o Barra do Garças Atletismo, a gente tem convênio sim com governos para manter a nossa associação. E nós temos que ter essa autonomia, porque a prefeitura local ela não dá conta de fazer, Eurides. Não adianta, sou vice-prefeito hoje, e eu sei que o Adilson não tem dinheiro para destinar para as associações. Ainda faz muito que ele consegue atender algumas coisas nesse sentido. Comparando hoje com anos atrás, nós estamos ano-luz no esporte, nós resgatamos o esporte de Barra do Garças, está funcionando. Jogos escolares, nós nunca deixamos de ir para os jogos escolares nos últimos 6 anos, já aconteceu anos anteriores que nós não fomos nem para jogos escolares, que é o básico de qualquer município. Hoje, 80% dos municípios de Mato Grosso não participam dos jogos escolares. Isso é inaceitável. Alguém precisa sentar com moral, tá entendendo? Como um deputado federal fala assim, o senhor está errado, prefeito, o senhor tem que, vamos ajudar, vamos mexer, fomentar isso. Que não é a questão do esporte de chegar lá, Eurides. É a questão de você barrar que a criança não vá para o crime. E aqui eu entro, vai aprovar agora na Assembleia, está indo já para a Piveta sancionar, que já passou pela Assembleia, o projeto de compensação social. O pai solo, a mãe solo que tem filho, ou a mãe que tem filho hoje, que ela já percebeu que o filho enveredou para um caminho que ela não julga correto e que ela não sabe o que fazer, e que são centenas de mães no Araguaia que está passando por isso, para não dizer milhares de mães, milhares de famílias passando por isso, que ela não tem um aliado a quem recorrer a não ser o joelho no chão. Barra do Garças, ela criou aqui nos últimos 5 anos, e é louvável, e eu amo que fizeram isso, pelo menos deram dignidade, e foi a criação de um centro de, que foi inaugurado em Barra do Garças, um centro de recolhimento de meninos infratores em confronto com a lei, que é o socioeducativo na Vila Maria. E foi feito também a cadeia pública saindo para Chavantina. Esses dois projetos juntos, se não me falha a memória, eu não quero estar errado, mas números de conta de padeiro, é em torno de 70 milhões por as duas obras. Nós temos projetos tramitando em Brasília e nós temos projetos tramitando em Cuiabá para a vinda de 3 ginásios a mais para Barra do Garças. Veio? Não veio. Tá certo? Quando deputado estadual, eu fiz uma proposta que, a partir de essa lei aprovada, onde o governo de estado de Mato Grosso construir um sistema prisional ou um sócio educativo, ele é obrigado a construir um centro, esportivo e cultural para trabalhar na inclusão e prevenção ao crime, para a criança não ir para o crime. É mais praças esportivas e educacionais e menos cadeia. Porque já começa aqui a saída para Chavantina, e todo mundo sabe disso, já com déficit de vaga. Melhorou muito, tirou aqui do centro, beleza, está lá, mas já começou com déficit. Daqui a pouco a gente não suporta, não vai ter cadeia para todo mundo. Ah, mas não estou falando que não tem que repreender, mas não tem que trabalhar na prevenção, tá certo? Você quer saber, talvez, quando eu falo aqui, o pessoal não sabe, assim, tem uns que, como não tem ninguém da família envolvido, ele, tem que meter a cadeia mesmo. Vai lá conversar com a mãe que está na fila para ir visitar o filho de 16 anos. Ela que viu o filho nascer. Ela que cuidou com muito zelo. Ah, mas foi a culpa do pai. Não, eu não culpo o pai, não culpo a mãe. Eu culpo a sociedade num todo. Você está entendendo ou não? Tem que punir? Tem. Mas nós temos que trabalhar sim na prevenção. E por que eu falo isso? Porque eu faço isso há 30 anos. No meu projeto já passou filho de pastor, que não saiu das drogas. E no meu projeto tem hoje, eu tenho no meu projeto meninos campeões sul-americanos que o pai e a mãe é envolvido com drogas. Está entendendo? Então assim, Deus não escolhe a quem dá talento. Deus não escolhe aonde ele coloca. Que se Deus escolhesse, com certeza eu não estaria hoje tendo uma das melhores equipes do país numa cidade do interior do Mato Grosso e no Vale do Araguaia. E hoje é um dos projetos mais respeitados na América do Sul. Não é à toa que hoje às 5 horas da manhã, embarcou para Dinamarca, em Copenhague, um menino de Aragaças. Igual ele mesmo sempre fala, professor, meus amigos de escola lá do Zé Nogueira, a maioria já morreram. Tá certo? Eu não sei o que seria de mim se eu não estivesse aqui. Graças a Deus é uma família estruturada, tem problemas também com drogas, a gente sabe disso. Um dos maiores tristeza dele é essa, mas ele foi salvo antes. Tá certo?
2: Conheceu assim, o professor Severino antes?
0: Sim, conheceu antes, é isso que eu estou dizendo. Ele com 14 anos teve acesso ao projeto esportivo do professor Severino, desenvolveu na Aragaça com o professor Lázaro. Tá certo? Então é esse, a gente chegar antes que chegue a coisa ruim. Porque vão ter que me convencer, tá entendendo? Precisam me convencer que a criança ela já nasce criminosa. Ela não nasce, ela é semente boa. Agora, nesse meio do caminho, alguma coisa aconteceu. E aqui eu não acuso a mãe, não acuso o pai. Ah, até desse jeito porque o pai... Não funciona assim. Alguma coisa aconteceu nesse trajeto. O que é que nós temos que fazer? Que aconteça as coisas boas, que cheguem as coisas boas. Então, voltando, Eurídice, esse projeto aprovado a partir de 27, aonde o governo do estado de Mato Grosso construir uma cadeia, um centro, um complexo prisional, ele é obrigatório a destinar recurso para a construção de um ginásio, de um campo ou de uma quadra poliesportiva ou um centro para a cultura, para trabalhar na prevenção, para que menos criança vá para o crime. Então é o pensamento que a gente tem e é das bandeiras que eu vou estar hoje trabalhando em Brasília como nunca, aprovando pautas e destinando recurso, é para trabalhar na prevenção da vítima contra a mulher. E principalmente no meu estado, que é o estado que mais mata a mulher hoje, nós precisamos trabalhar na raiz do problema. Não é só criar leis, é destinar recurso para associações como a Rede de Frente, como a Patrulha Maria da Penha, aqui no município de Barra do Garça, que faz um trabalho espetacular, como tem outras centenas dentro do estado de Mato Grosso, que sofrem muito para fazer suas ações. E eu vejo aqui no comando da Polícia Militar o batalhão que cuida, é o Batalhão Maria da Penha, tá entendendo? O quanto sofre para produzir material de conscientização. Hoje está menos sofrido porque nós adotamos na prefeitura essa turma e facilitamos muito. Está menos sofrido porque o Tribunal de Justiça, não vou citar nomes aqui, porque nós estamos no período eleitoral, para não misturar as coisas. Mas o Tribunal de Justiça de Mato Grosso, o Fórum de Mato Grosso, através de um juiz lá, é muito parceiro que destina recurso para que a gente vá até na ponta fazer formação, capacitação e orientação para que isso reduza. Então, é nessa linha que a gente vai conduzir o nosso mandato.
2: O Dan Brito foi morador de Barra do Garça, está lá em São Félix do Araguaia. Ele disse que a entrevista está muito boa e que o senhor é o deputado dele. Que
0: sim, tá levando muito obrigado, o nome do senhor lá em... Muito obrigado. Eu fico muito feliz. Esse ano a gente está tendo o apoio do estado inteiro. Igual eu falei para você, Marcelândia, São Félix, Porto Alegre do Norte, Confresa, o Araguaia inteiro a gente tem voto, tá certo? São pessoas que aprenderam ao longo do tempo a acompanhar o professor Severino. E detalhe, Alta Floresta, por exemplo, eu tenho dois ex-atletas meus, Leandro Caetano e o Meiquilo. O Meiquilo, o pai dele mora aqui, o Leandro é de lá. O Leandro veio pra cá, ficou 5 anos comigo aqui, virou gente e voltou pra lá. Hoje é sargento da Polícia Militar. Que me ligou essa semana. Minha família inteira tá com o senhor. Se eu sou o que eu sou hoje, eu devo ao teu projeto. Que então maravilha. Vai vir de lá uns 30 votos, vem como veio na eleição passada. Tem o Cleosmar, que é o Meiquilo. O pai dele é daqui de Barra do Garças, a família dele é daqui de Barra do Garças. Foi um dos primeiros alunos nossos do nosso projeto lá em 2000, quando nós não tínhamos nada. Mas nós já entregávamos o nosso tempo, a nossa dedicação para a formação de meninos. Juína, eu tenho dois. Reginaldo, que é de Juína. E tem lá Jailton, o antigo Tortinho, que foi grande corredor nosso aqui nas ruas. Passou para policial civil. O Reginaldo é professor. E o Tortinho está lá em Juína. Também passou pelo nosso projeto. Morou na casa dos atletas. Não virou atleta, mas virou pai de família. E assim, Euridice, eu vou mais longe. Há muitas vezes, vem críticas até aqui mesmo. Pouquinha. Esse cara só pensa em medalha. Não. Você tem uma ideia. Eu tenho mais de 70 medalhas de ouro em competições internacionais. Ok? Eu tenho mais de 103 medalhas de ouro em competições nacionais. Ok. Mas o que mais me orgulha são 115 meninos como Franciele, com formação superior, que chegou na casa dos atletas ou no nosso projeto sem nenhuma perspectiva de vida e de futuro. E que hoje, Franciele, uma das melhores atletas do Brasil, é professora Franciele com formação na Universidade Federal de Mato Grosso, que formou esse ano, com 23 anos de idade. Tá certo? Igual ela fala, professor, conheci você como pai. Sou filha de mãe solo. Então, isso que paga. Tá certo? E você fala assim, professor, e se você não ganhar a eleição, no outro dia estarei dentro da minha Vila Olímpica, como sempre, com os meus filhos conduzindo o projeto que eu mais amo na vida, que é um projeto de transformação de quem precisa da segunda chance, quem não teve a primeira. É muito fácil. E eu vim ter a segunda chance, sabe quando? Quando eu tinha 19 anos de idade. Claro, a minha mãe zelou da primeira chance. Insistiu, brigou para que eu tivesse uma formação superior. E eu só vim ter a segunda chance quando a Sadia falou, vem cá, meu filho. Você só continua atleta aqui na Sadia se você voltar a estudar. Eu já queria. Eu disse, mas eu estou aqui o dia inteiro trabalhando. Doutor Vargas, seu Vino Vargas, e seu Mazuco, e seu Galena me chamou. Então, nós vamos dispensar você só para correr, mas com um compromisso, que você volta para a escola. Tá entendendo? E eu voltei para Irmandiva, terminei o ensino médio no Irmandiva Pimentel, prestei meu vestibular em 2001 para matemática, passei no primeiro vestibular entre os três melhores, e depois, quando foi em 97, eu larguei a matemática, já finalizando a matemática, migrei para a educação física, prestei o vestibular, passei entre os primeiros também, que eu estudo muito, Eurides. Não vem de graça se entrar entre os melhores do país, não. Não vem, não é sorte, não. E não é, são mais de 20 anos colocando atleta na seleção brasileira. Nunca foi sorte. Foi muito trabalho, muita dedicação e muito estudo e muita ciência envolvida. E muito zelo e cuidado com o filho dos outros. Então a gente faz isso. Então hoje a gente faz isso. Eu devolvo para Barra do Garças o que Barra me deu. Eu poderia ter ido embora. Eu tive proposta para ir para Angola. Eu tive proposta para ir para São Paulo, para o Rio de Janeiro. Tá entendendo? Não. E eu quero ficar aqui, é aqui que eu vou ser sepultado, é aqui que eu vou cuidar, vou ser eterno na política, eu tenho certeza que não. O meu sonho é ver um atleta de Barra do Garças ir para as Olimpíadas. Um dos sonhos foi realizado essa semana. Sábado, Jânio corre o Mundial da Dinamarca. Coisa improvável para Mato Grosso. Improvável para Mato Grosso, pela estrutura que nós temos de pista de atletismo. Eu tenho uma pista excelente, mas ela não está nos padrões para fabricação de atleta internacional. Mas nós temos, porque se não tem a pista, mas tem um profissional envolvido e engajado para fazer com que isso aconteça. Então eu tenho certeza absoluta que Vitor, Luiz Brasil, essa turma toda que está na casa dos atletas, Jânio, Vinícius, Eduardo, Caio, que é de Nova Chavantina, Ícaro, que é de Nova Chavantina. Ícaro viajou agora para o Campeonato Nacional no Rio de Janeiro e a mãe dele passou uma mensagem para mim no aeroporto de Goiânia.
1: Olha,
0: eu fiz um pequeno vídeo, ele todo assustado entrando no avião. Ela falou assim: professor, não acredito que estou vendo meu filho conhecer o mundo. Até o ano passado estava em Chavantina. Claro, ia se tornar uma pessoa do bem, que o pai e a mãe é do bem. Mas a mãe queria mais. A mãe quer mais para o filho. E esse mais é o que nós entramos como parceiro para fazer a coisa acontecer. Vamos trabalhar em Brasília para a estruturação do Araguaia na parte estrutural? Sim. Mas vou dedicar parte do meu tempo para a estruturação humana. Fazer com que crianças possam sonhar. Fazer com que crianças possam chegar num curso superior, igual você está tendo o teu filho que vai chegando agora. Tem preço que paga, Eurídice?
2: Não tem.
0: Não tem. Você sabe disso. Você sabe os perrengues que você passa para manter seu filho na faculdade.
2: Nós sabemos, né, professor Silvio? Nós sabemos.
0: Então é nessa linha que a gente vem. E eu deixar bem claro aqui para Barra do Garças, Araguaia e Mato Grosso. Nós estamos prontos para representar esse estado e essa região lá em Brasília, porque eu sei de onde eu vim, eu sei o que eu passo. Eu sempre falo, quem nunca lhe faltou o filé de cada dia, ele não acredita que tem criança vai para a escola só por causa da merenda. Tá entendendo? Porque é inconcebível para ele não viveu essa realidade. Só quem viveu que pode fazer isso. E que está falando aqui é um camarada que desde 2000 já vem fazendo isso. Eu já tive a oportunidade de meter o pé na estrada, não, vou mexer com isso, mas não me interessa isso. Muitos falam, por que que você vai para as aldeias indígenas se você tem pouco voto lá? Não é voto, é sensibilidade humana, tá certo? Se eu não estivesse lá, eu não tinha uma filha hoje indígena, que eu adotei.
2: Olha que maravilha.
0: Que está num desespero total hoje, a coitada levantou cedo. O senhor vai para Brasília comigo? Eu falei, filho, o papai não pode ir. O professor não vai poder ir com você. Mas eu queria que você fosse, eu queria ver você correr. Não, o professor Ademilson vai com você. Porque ela não quer correr o campeonato brasileiro. Ela quer ir para a seleção brasileira.
2: Que Dinamucurá,
0: maravilha. O indígena Dinamucurá. Quem acreditaria nisso? Professor Severino e professora Maria Silvânia e eu, Barra do Garças Atletismo. Manuel de Soares, terceiro ano de educação física. O professor vai virar atleta? Eu não sei. Mas ele vai voltar para Sangradouro e vai ser professor de educação física lá, se ele não virar atleta. E lá ele vai ser um Severino, para falar para os seus, na sua língua, o álcool não te leva para lugar nenhum. Aldo Neto está no segundo ano de educação, primeiro ano de educação física, daqui 3 anos, se não virar atleta, Aldo Neto está com 19 anos, chegou no projeto com 7 anos de idade, é de Namucurá, indígena. Daqui 3 anos, se ele não virar atleta, ele fez 23 anos, ele vai voltar para Namucurá e ele vai ser o Severino lá em Namucurá. Tá certo? Com formação superior e para falar para os seus, eu pude fazer. Eu ainda sonho fazer a casa dos atletas indígenas dentro da aldeia. Fazer uma pista de atletismo lá em São Marcos, tá entendendo? Criar a casa dos atletas, fazer uma seleção, fazer com que todos eles trabalhem. Já estamos fazendo isso, mas não está com a qualidade que eu gostaria. E lá dentro, a gente cria a Casa dos Atletas. Vai ter projetos em todas as aldeias. E os melhores de cada aldeia vêm morar nessa casa com a pista de atletismo e fazer dali uma referência esportiva indígena. É, eles merecem isso. Nós temos que dar isso para eles. Porque não chega, Urides. Não chega. O que chega lá é pouco. Tá certo? Tem um compromisso, sim, com o povo chavante de trazer a Universidade Federal do Araguaia e aqui discutir a educação indígena no Araguaia. Não é ir para Cuiabá para convencer que é necessário ter um olhar diferente para a formação dos professores aqui do Araguaia. Eles estão saindo daqui para fazer essa formação em Goiânia, Anápolis e aqui é a cidade de Goiás, que já está estruturando, a UFG está melhor estruturado nessa questão indígenas. Tá entendendo? Então nós podemos discutir isso aqui com o nosso povo, com o nosso professor Chavante. Tem vários professores decentes, organizados e bons lá. Só que a estrutura não chega. Nós precisamos repensar a educação Chavante no todo. Eu fui secretário de Educação e a Educação de Barra do Garças hoje passa pela minha responsabilidade. Eu sei do sofrimento que está com a questão de estrutura, disso, daquilo. Ah, mas você é vice-presidente. Mas não chega o recurso, tem que estar em Brasília, fazer leis e não mandar recurso, não adianta. A educação inclusiva tem lá 300 mil leis aprovadas. Aprovar lei e não mandar recurso, não adianta. A educação inclusiva precisa ser tratada com seriedade em Brasília. Tá certo? Aqui na nossa ponta, ainda ontem, conversando com a mãe da neurodiversa de crianças atípica, ela falou: professor, não tenho o que reclamar da educação de Barra. Minha filha tem o cuidador, minha filha tem isso, isso, isso, mas ainda peca nisso, nisso, nisso. E nós temos que fazer Brasília mandar recurso para isso. Porque aprovar leis, ir para a tribuna e gritar, gritar, gritar, ok, você viraliza no TikTok, no Instagram, mas o recurso não chega. E aí põe na conta aqui que lá não está saindo. Fomentar e fazer chegar também para as associações condições de formação para atender não só a criança, mas a família num todo. Agora, precisa estar alguém lá em Brasília que realmente tem esse pensamento que está aqui que vai acontecer. Professor, e você fará isso, tenho certeza absoluta. Porque com o pouco que eu tenho, nós já estamos fazendo. Tá certo? A educação de Barra do Garças, quando nós assumimos, era um caos.
2: Eu recordo.
0: Precisamos avançar mais? Não estou falando que não precisa. Tá certo? Precisa. Tem alguns pontos que ainda... e não vai consertar da noite para o dia, mas estamos no caminho. Agora, falar que a educação de Barra do Garças nesses últimos 6 anos é uma outra educação é covardia. É tanto que ontem, numa reunião, o Luzema estava junto, falou assim: professor, parabéns pela educação de Barra do Garças, o quanto melhorou. Minha netinha mora comigo... E meus filhos não teve a chance de ter o que a minha neta tem. Minha neta está saindo da educação, está sendo pré-2, já está finalizando, agora vai para o primeiro ano que vem, já está alfabetizada. Isso não tem preço que pague,
2: não,
0: irmão?
2: Tem preço.
0: Não tem. E como ela, mais de 80% das nossas crianças da educação infantil já está saindo com essa qualidade. Claro, aí tem mérito do prefeito Adilson, porque ele deixou a gente e deu condições que a gente trabalhe. E quando dá condições, diz condições que a gente trabalhe e monta uma equipe decente, nós fizemos isso, que a gente é muito sério. Educação para mim é tudo. Eu só estou aqui hoje como vice-prefeito, candidato a deputado federal, é porque eu tive uma mãe que brigou por mim. Eu tive uma professora que em 1979 chamou minha mãe, Dona Maria Braz, e falou para mim, falou para minha mãe: Danila, tira o Cil daqui da roça e leva para estudar. Naquele tempo não tinha transporte escolar, não tinha como. Minha mãe não tinha nenhuma condição de levar para canto nenhum. 8 irmãos, tá entendendo? Nossa. 8 irmãos, nenhuma condição nenhuma. Ela liga para Brasília, uma tia minha me acolhe e lá começa.
2: Rapaz, eu vou falar, professor Severino, o senhor tem uma história de vida muito importante, muita superação. E o que me deixa feliz é que ela não deixou cicatrizes negativas
0: de
2: na
0: jeito
2: sua vida.
0: Nenhum.
2: Muito pelo contrário, ela te deu motivação. Motivação, isso que é bom. Porque tem muita gente que sofreu no passado isso, aquilo, e fala: não, se eu sofri, fulano tem que sofrer também. E você
0: sim, não.
2: Falou: não, eu já passei. É igual eu falo pro meu filho, falei: filho, duas coisas que eu peço na vida para você não ser. Né? Primeiro é radialista, porque o povo que sofre é radialista. Eu vou te falar para você. O Luzemar sabe disso. E depois eu falo político, vocês como políticos sofrem.
0: Sofre.
2: Olha,
0: a gente paga.
2: Eu vou falar, vocês, principalmente o político do bem, qual é o seu caso, Severino.
0: Sim.
2: Severino, você é atento 24 horas.
0: Sim.
2: A pessoa chorou atrás do Severino, a pessoa passou fome atrás do Severino, passou sede atrás do Severino. E você acolhe com o maior carinho, com o maior amor. Eu nunca vi na minha vida o professor Severino triste, chateado, magoado, nervoso. Não,
0: não
2: pelo contrário.
0: Não existe isso.
2: Você nunca passou isso.
0: Isso é um dos legados que eu consegui com o meu velho pai, que faleceu ano passado.
2: E outro detalhe, olha a educação de Barra do Garças como melhorou. Antes o contratado ganhava R$1.000 e poucos, R$2.000. Isso é desumano.
0: Eu quero aproveitar aqui e fazer um compromisso para todo o Vale do Araguaia e também para o Mato Grosso. Trabalhar em Brasília por fila zero nas creches.
2: Olha que maravilha.
0: Fila zero. Barra do Garças está caminhando para isso. Nós temos hoje em torno de quase 500 crianças na fila para educação infantil. Mas nós vamos entregar agora em novembro mais uma creche no Nova Barra, recurso do senador Carlos Fávaro, que destravou lá em Brasília. Uma creche no Carvalho, 1, 2 e 3, já vai para a licitação agora, em torno de 4 milhões, se não me falha a memória, é 4.800, ou é 3.800, é 4.800, não lembro bem do recurso. Também do PAC, destravado por ele para vir. Tá certo? Nós já entregamos Dom Bosco, nós entregamos a escola João Gomes, o antigo Dom José Céu, uma escola linda, uma das melhores linda. Do Mato Grosso. Nós entregamos Creche Jô, ali no Solarville. Já estamos em fase de entrega, já agora em novembro, ou no novembro a dezembro, entrega a Creche Nova Barra para mais 300 crianças aproximadamente. E está em construção uma escola para 1.400 crianças ali no, entre o Nova Barra, Vila Maria e São José. Está entendendo? 1.400 alunos.
2: Que
0: então,
2: isso?
0: Uma escola com piscina, quadra coberta. O governo do estado está construindo, mas está ingerindo a doutora Dilson. E eu fiz parte desse processo, eu corri atrás, juntamente com o secretário de Estado de Educação, Alan Porto e Piveta, tem a participação deles também. Como também fizemos parte da vinda do Carvalho 1, 2 e 3, 94 milhões do governo federal, com briga do senador Carlos Favre em Brasília para que isso aconteça.

0: Trabalho 1, 2 e 3, 94 milhões do governo federal, com briga do senador Carlos Favre em Brasília para que isso acontecesse.
1: Esse Carlos
0: entendendo?
1: Favre é guerreiro, hein, cara?
0: Ele
1: esse cara merece
0: dinheiro.
1: O voto do Barra Garcia.
0: Merece.
1: Merece, merece.
0: Tem, assim,
1: tem serviço prestado.
0: Sim, ó, tem serviço prestado, independente de ideologia política. Eu falei assim, ó, levanta, quem trouxe? Se quem trouxe, votem quem trouxe para Barra do Garças, tá entendendo? Independente de onde ele veio, para onde vai. É um pensamento que eu tenho. Porque a mãe que vai receber sua casa lá no Carvalho 1, 2 e 3, ela não quer saber de onde veio, ela quer saber que está lá. Ela precisa. Quem, a mãe que precisa da vaga da creche, ela quer saber. Eu preciso da vaga na creche. E isso, eu tenho uma gratidão imensa pelo senador Carlos Favaro por causa disso, porque ele foi um parceiro de primeira hora quando nós apresentamos demanda quando secretário. Agora mesmo, nós tivemos como deputado federal, ele me ligou em Brasília, vem aqui. E eu fui lá e falei assim, estou destinando para Barra do Garças 2 milhões e meio para a reforma da escola Sebastião Teixeira na Vila Maria, 1,5 milhão para lá, 1,250 milhão para lá, 1,250 milhão para a escola Moreira Cabral lá no Anchieta, que já vai entrar, agora logo logo já vai entrar em reforma essas duas escolas. E mais um aporte financeiro junto ao Ministério do Turismo de 4 milhões para o Lago do Toledo. Já está tramitando o processo para andar para essa situação. Então assim, olha, a importância de você ter um deputado. Em 30 dias, uma reunião, o Luzemar teve a felicidade de estar lá conosco, nós pegamos um avião em Brasília como deputado, né? Fomos lá, já saímos com essa garantia. O dia da reforma já está em conta. O outro está em trâmite no Ministério, no Ministério do Turismo, que vai ser um complexo turístico e esportivo. Então, é por isso que eu peço e peço com a cabeça erguida, porque eu estou fazendo por quem fez. E aqui, Eurídice, eu te agradeço muito. Se for ficar aqui, não fica o dia todo falando.
1: Mas tanta Barra coisa, do tantas conhece, conquistas.
0: Mas Barra do Garças conhece. Agora, o que mais importa para mim, tá entendendo? O que importa muito para mim, que eu considero muito, foi o avanço que a educação de Barra do Garças teve nesses últimos 6 anos.
1: E muito.
0: Não dá para discutir.
1: Não dá para discutir.
0: E aqui eu agradeço imensamente a equipe que está na Secretaria Municipal de Educação, uma equipe espetacular. Esteve agora esses dias, não veio de graça não. De graça que eu falo, é uma equipe muito boa que está aprendendo a melhorar com quem está fazendo. Elas foram para o Ceará, nas melhores educação do estado de Mato Grosso, tá entendendo? Na melhor educação do país, ficar lá uma semana numa imersão, quem tem IDEB 10. E hoje retornaram para Barra do Gás para fazer a coisa acontecer.
2: Temos que encerrar.
0: Sim, sim. Vambora. Sim.
1: Obrigado, professor.
0: E aqui pode pedir voto?
1: Pode e deve pedir.
0: Sim. Então aqui eu venho aqui, Barra do Garças, Vale do Araguaia, Mato Grosso, professor Severino, deputado federal, número 5505. Quem muda vidas, pode mudar Mato Grosso.
1: Tá aí, conversei com o nosso deputado federal por Mato Grosso e Barra do Garças, professor Severino. E fica a dica, gente, o homem tem serviço prestado. Seu Agostinho, um abraço, obrigado, hein, seu Agostinho. Seu Agostinho também falou, olha, fala pro professor Severino que a fala dele foi muito importante. E na próxima vamos falar sobre a questão do Lajedo também. Sobre o Lajedo também. O Cláudio Totó, presidente do Sindicato Rural de Pontal do Araguaia também, falamos também, nós vamos voltar a esse assunto também. E eu fico muito feliz, agradeço a Deus por essa oportunidade, agradeço a Deus pela presença do professor Severino, que é o nosso federal da Barra. Nós temos que ter essa consciência de escolhermos pessoas que têm serviço prestado. Busque aí no Google, vai lá, quem é professor Severino, você vai conhecer uma história linda de superação, uma história de vitória e de vencimento. Vencemos todas as batalhas, vamos vencer muito mais. Professor Severino, ele é humano, é gente cuidando de gente. Obrigado a você pelo carinho. A gente volta amanhã no Bom Dia Barra, quebrando tudo com a boa informação. Tchau, tchau. Fui.
3: 9h15.
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1: Ok, a partir de agora estamos aqui ao vivo com Bom Dia Comunidade. Eu sou Milton Araújo, muito prazer. Até às 11h30 eu estarei te fazendo companhia com o maior prazer nessa manhã de quarta-feira, hoje 16 de setembro de 2026. E tá chegando a minha primeirinha de hoje com Eduardo Costa, os 10 mandamentos do amor. Bom dia!

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0: Gustavo Lima. Tá aí, Gustavo Lima, balada. Olha a hora certa, agora são 9 horas e 31 minutos. Bom dia para você que está acompanhando a nossa programação. Bom dia aí para a Gerlane Vidal também, pro Carlos Wagner Aragarças, o André da Band, ligadinhos aí na nossa programação. Muito obrigado pela sintonia. Ouvimos aí Gustavo Lima, balada, depois do intervalo comercial. Começamos a primeirinha com Eduardo Costa, os 10 mandamentos do amor. 9h31, tá chegando mais um sucesso para você aqui no programa. Bom dia, comunidade. Bala na boquinha, Gabriel Gava. 9h31, bom dia.
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0: Obrigado, meu irmão.
1: Parabéns, meninas. Vocês são 10. Obrigado a vocês pelo carinho. Sucesso
0: pra todos.
2: Sucesso pra vocês.
1: Nota 1000 CD. Parabéns pra esses meninos.
3: Tchau, obrigado, Campo Grande.

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2: 9:47.
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3: Ok, horóscopo do dia hoje, 9:47, horóscopo do dia de hoje para Áries. Uma conversa íntima esclarecerá desejos e poderá mudar os planos a dois. O dia pedirá escolhas nas amizades e nas finanças. 2:2, reveja um acordo e diga que espera da relação. Gastos com lazer ou com filhos merecerão atenção à noite, o carinho da família e momento da privacidade oportuna. A cor de hoje para Áries é o branco. Agora são 9:48, 8 horas, horário de Cuiabá. Bom dia para você que está acompanhando a nossa programação. Esse é seu programa aqui que vai ao ar de segunda a sexta-feira, das 9:00 às 11:30. Para você que está acompanhando, eu sou Milton Araújo, estou substituindo nosso amigo Vicente Kersu, que está indo embora para Minas Gerais. Vai com boa viagem, né? Que Deus te acompanhe, Vicente. Vai sexta-feira, quem quiser despedido mesmo, até sexta-feira ele vai estar na cidade, né? Um abraço, um beijo no coração do Vicente. E está chegando minha próxima música de hoje, Fernando e Sorocaba, Bala de Prata. Olha a hora certa, 9:49, bom dia.

0: Tá aí, Fernando e Sorocaba, Bala de Prata. Olha a hora certa, 9 horas e 52 minutinhos. Bom dia.
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0: Tá aí, chegando mais uma linda canção, Marília Mendonça, Infiel. Bom dia.

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1: Tá aí o horóscopo do dia para você que é de gêmeos. Os interesses de trabalho, o que digam respeito ao dinheiro, estão em destaque hoje. Talvez precise gastar e investir na própria casa ou na própria família, pensando sobretudo no conforto de seus antes queridos. O velho amor pode acabar se firmando de uma vez. A cor é a cor verde, você de gêmeos. Para você que é de touros, 21/4 a 20/5. O diálogo com o par abrirá espaço para mais intimidade. A partir da tarde, conversar sobre dinheiro esclarecerá expectativa e ajudará a planejar os próximos passos. Valerá retornar um projeto que depende de apoio de financiamento. Para você que é de touros. Agora são 9:57. A partir das 10 horas eu vou começar a atender os pedidos, tá? Para vocês que estão ligando, mandando mensagem, já eu começo a atender os pedidos para vocês. Tá chegando minha próxima aí. Peão todo tatuado. Geninho e Mariana Fagundes. Bom dia.
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Ok, agora são 10 horas e 7 minutos. Dá uma seguradinha nessa música aí do Bob Robson. Quem pediu essa música aí foi a Gerlane Vidal, oferecendo para todos aqui da rádio, os locutores, com muito amor e carinho. Também para o André da Band e também para quem gostar da música. Vamos buscar ela de novo aí? Vamos lá. Reproduzir. Tá aí, Gerlane Vidal, lá da Vila Maria. Agora são 10 horas e 8 minutinhos. Bom dia. Bom dia.

0: Maravilha, maravilha, maravilha. Agora são 10 horas e 11 minutinhos. Bob Robson, Toalha Molhada. Pedido aí da Gerlane Vidal, lá da Vila Maria. Pediu pra curtir. Alô, André da Band, mandou pra você aí. O Oriente atende também, tá bom? Vamos atender mais um pedido? Aí nós vamos trazer essa música aí, tá? Já, já. Quem que tá aí? A Luzia do Sena Marques. Alô, Luzia. Bom dia pra você, minha amiga. Tudo bem?
1: Bom dia, Milton.
0: Bom dia.
1: Seja bem-vindo.

0: Bom dia, Milton.
1: Bom dia.
0: Seja bem-vindo, né?
1: Obrigado.
0: Gosto muito de vocês até uma hora da tarde.
1: Que bom.
0: Aí depois de uma hora, às vezes eu saio, às vezes eu vou assistir o jornal na televisão, mas na parte de manhã eu estou sempre aqui com vocês, tá bom?
1: Certo.
0: Seja muito bem-vindo
1: Obrigado.
0: neste horário. Vai sentir muita falta do Vicente, mas tem você, né?
1: Verdade.
0: Eu gostaria de ouvir com João Mineiro e Marciano, ainda ontem, se for possível,
1: Ainda ontem.
0: oferecer para vocês, para as meninas lá do Palácio,
1: Certo.
0: a Solange, Cida, Maria, Marilda, e
1: Certo.
0: quem mais gostar, tá bom?
1: Tá bom.
0: Fica com Deus.
1: Muito obrigado, Luzia. Do Sena Marques, né? Ouvindo a gente. Pois é, substituir o Vicente vai ser muito difícil, que o Vicente, né, como todos dizem, nosso professor aqui da rádio, e todos gostam dele. Mas é por família, né, que ele vai acompanhar o irmão dele, e a gente tem que acatar e seguir em frente, né? Não pode parar. 10 horas e 12 minutinhos. Então tá certo, então. Vamos lá, então, continuar o nosso programa, né? Vamos atender aí a Luzia, que ela pediu essa linda canção do João Mineiro e Marciano. Ainda ontem chorei de saudade. 10 horas e 13 minutinhos. Bom dia.

Tá aí, João Mineiro e Marciano, que música bonita, né? Rapaz do céu, que música bonita. Tá, então, vamos atender mais uma música. Quem tá aí, mão pedido, né? Pedido de uma música é a Lindinha. Lindinha, que eu tive o prazer de conhecer ela na despedida do nosso amigo Vicente, né? É, segunda-feira fizemos uma festona pra ele, né, Lindinha? Bom dia, Lindinha. Tudo bem com você?

0: Bom dia, Milton. Seja bem-vindo, né?
1: Obrigado.
0: No novo horário.
1: Obrigado.
0: A nova programação.
1: Amém.
0: Que Deus te abençoe, que vai dar tudo certo. A gente já conhece você, o seu trabalho aí. Tá de pouco tempo iniciando, mas correu tudo bem, vai continuar. Tá bom? Que Deus abençoe, né? Todos os seus ouvintes, todos nós, né? E o Vicente também, que foi uma pessoa maravilhosa com nós, está nos deixando, mas por uma boa, por uma razão especial, uma razão que ele precisa, né? Mas vai dar tudo certo. Eu vou pedir a música aí do Gustavo Lima, Quem Vem de Longe, e ofereço aí para você, para sua família, tá?
1: Obrigado.
0: Para minha família, para todos nós do Posto Fiscal, para o Vicente, certo. Com muito carinho também, que ele vai com Deus e tudo vai dar certo. E para a Janetinha Segato, Francesco, Dorinha, Alzira, Gerlane Vidal, Mirava Lacerda, para a Deusa, e para o André, o Giovanni, o Adelvaí, para todos nós, tá bom? Tchau, tchau, menino. Bom trabalho aí. Boa sorte.
1: Obrigado, obrigado.
0: E foi muito bom conhecer você pessoalmente, né? E sua esposa também, muito gente boa.
1: Sim.
0: Que Deus continue abençoando vocês, tá? Que vai dar tudo certo. O seu trabalho aí, tudo, tá bom? Fique com Deus e Deus abençoe.
1: Tá certo então, Lindinha. Muito obrigado você. Milton, quando for tocar minha música, oferece também para o Tenente Gomes e a família dele. Beleza, então tá aí o Tenente Gomes, a Lindinha oferecendo pro senhor, pra esposa, que estão ligadinhos. Lindinha, eu que fico agradecido. Tem algumas pessoas perguntando qual o motivo que o Vicente está indo embora. O Vicente tem um irmão que ele cuida dele. E ele está voltando para a cidade natal dele, em Minas Gerais. Eu me esqueci agora o nome da cidade, mas é em Minas Gerais. Aí o Vicente está indo por causa disso, entendeu? Cuidar da família. Beleza? Agora são 10 horas e 18 minutinhos. Para você que está acompanhando a nossa programação, deixando eu adentrar na sua casa, no seu carro, no seu caminhão, desejo um bom trabalho, um ótimo dia para você, que essa semana seja repleta de conquista, tá bom? Eu sou Milton Araújo, até às 11h30 eu estarei te fazendo companhia. Vamos lá atender então o pedido da nossa amiga Lindinha? Gustavo Lima, Quem Vem de Longe. 10h19, bom dia.

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13: Ok, para você que é de câncer, a força da lua leva a teimas e brigas na própria casa, com parentes e pessoas idosas. Pela manhã, um problema em casa, talvez pela falta de recurso financeiro, vai gerar polêmicas, mas na parte da tarde tudo se esclarece, inclusive com cônjuge ou pessoa amada. A cor de hoje é azul para você de câncer. Leão, melhor é falar de menos do que falar demais e acabar se complicando. Ouça e analise e se cale. A cor de hoje para você, Leão, é o vermelho. Câncer, A força da lua leva teimas e brigas na própria casa, com parente e pessoas idosas, pela manhã. Um problema em casa, talvez pela falta de recurso financeiro. A cor de hoje é a cor amarela, você que é de câncer. Agora são 10 horas e 27 minutinhos. Para você que está ouvindo a nossa programação, desejo de um ótimo dia para você. Está chegando mais uma música aqui na nossa programação. Simone e Simara. E Zé Felipe, né? Vontade de morder. Bom dia. Já tem momento de reflexão aqui no programa.

0: Aí, a linda canção da Simone Simara, né? Zé Felipe, participação especial, vontade de morder e levar pra casa. É, música bonita, hein? E a palavra, a letra dela então, hein?
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0: ok, agora são 10 horas e 30 minutos. Vamos falar com nossos ouvintes? Quem que tá aí agora? O André da Band? Vamos lá então. Alô, André, bom dia, meu amigo.
2: Bom dia, Milton. Bom dia a todos do Vale do Araguaia. Seja bem-vindo, Hamilton. Milton, eu vou pedir uma musiquinha, quero você oferecer pra Lindinha, pra Dorinha, pra Gerlande Vidal, pro Mutuca, irmão do Mutuca, a esposa, o Sidmar, com o Charles tá apaixonado, Edielson aqui na obra, o Edinaldo, Luana Prado, a cobaia. Olha. Obrigado, Milton, estamos juntos, irmão.
0: Beleza, muito obrigado pela mensagem e de carinho, né? Obrigado mesmo, o pessoal tá ligando, mandando mensagem pra mim também no PV. E é muito difícil substituir o Vicente, né? Muito difícil. Mas a gente está por cá. Vamos fazer o máximo que a gente puder, tá bom? Vamos lá, então? Luana Prado, Cobaia. Participação especial da Maiara e Maraísa. 10h31, já tem momento de reflexão.
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1: Esperança ou expectativa? A esperança dos justos é alegria, mas a expectação dos perversos perecerá. Há diferença entre esperança e expectativa. Expectativa é olhar para o futuro sem saber o que vai acontecer, mas desejando que aconteça o melhor. Esperança é a certeza de que o futuro

patrimônio dos justos. No livro de Provérbios, justiça não é somente um determinado padrão de conduta. Justiça tem que ver com o caráter, com as intenções íntimas e os desejos ocultos do coração. O esforço e a disciplina humana podem modificar as atitudes exteriores, mas não transformam o coração. Portanto, justiça é fruto da obra de Deus. Um homem justo é aquele que permite Deus agir em sua vida. O justo é um homem de fé. Confia no Senhor porque o conhece. Sabe quem é Deus porque passa tempo a sós com Ele. Esse companheirismo diário com o Criador gera a esperança em seu coração. Sabe que pode confiar nas promessas divinas. Tem certeza de que elas se cumprirão, mesmo que a sua mente não entenda como nem quando. As pessoas que não vivem essa experiência de comunhão e companheirismo com Deus são chamadas por Salomão de perversas. Perversão não é a simples ignorância do bem. É a deliberada rebelião contra o bem, o endeusamento do ego, a soberba espiritual e o desejo de banir por completo a existência de Deus. O perverso olha para o futuro e espera, mas suas expectativas não têm fundamento seguro, são apenas desejos. Confia na sorte, no destino ou, na melhor das hipóteses, na força de suas mãos ou na energia interior. Mas ele é criatura, embora não o reconheça, e como criatura é passageira e mortal. Onde está depositada a sua confiança? Quem está no controle das suas expectativas futuras? As respostas a estas perguntas são transcendentais, porque a esperança dos justos é alegria, mas a expectação dos perversos perecerá.

0: Tá aí, Maria Marçal, Deserto, 10 horas e 43 minutos, na programação da Vale do Araguaia FM. Vou para um rápido intervalo comercial, já já eu volto.
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9: 10 horas e 47 minutos.
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0: Ok.

0: Ei, para você que é de virgem, o convívio com colegas e amigos, irmãos e parentes pode ser muito útil aos seus interesses e ao seu trabalho. Procure se informar o que os outros estão pensando e desejando mediante a isso. Direcione seu trabalho e seus interesses próprios. Confie no amor. No dia de hoje, você de virgem, cor azul. Agora, para você que é de leão, melhor é falar de menos do que falar demais e acabar se complicando. Ouça análise e se acalhe por algum tempo. Tire suas conclusões e analise profundamente todas essas coisas e ao seu a favor. Daqui a pouco, formule suas respostas e tome decisões certas. Ajuda a colaboração de seu par amoroso para você que é de leão e a cor de hoje é a cor preta. Beleza, então. Para você que é de câncer, a força da lua leva a teimas e brigas na própria casa, com parentes e pessoas idosas, pela manhã. Um problema em casa, talvez pela falta. A cor de hoje é a cor verde. Tá aí então o horóscopo do dia pra você. Agora são 10 horas e 49 minutinhos.
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0: Forrozinho bom, de gostoso de dançar. Me
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0: Cada bom dia aí pra minha esposa Juliana Andrade Faria, que tá lá em casa ouvindo. Minha cunhada também, a Fabiana.
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0: Namorada do. Não vou falar. 10h49, brincadeira. Quer dar um bom dia pra Maria dos Reis? Já roda sua música, Maria dos Reis. Tá ouvindo a gente? Quem mais tá ouvindo? Hã? Tem muita gente ouvindo nós hoje, né? O André da Band, né? Que pediu agorinha. A Lindinha lá do Posto Fiscal. Alô, Lindinha. Bom dia. Foi um prazer enorme conhecer você lá na festa do nosso... A despedida, né? Do Vicente. Bom dia pro Marcos Lima, lá na Aragarça, ligadinho na nossa programação. Já eu abro só áudio aqui, tá, Marcos? Bom dia pra você e pra toda a sua família. Bom dia também pra Solange, aqui na Vila Santo Antônio, ligadinho na nossa programação. Quem tá mais ouvindo a gente? A Luzia do Sena Marques, a Dorinha lá da Vila. Agora eu te atendo, tá, Dorinha? Muita ligação. O Gil Gomes, que está ligadinho também. O Adelson lá na Vila Santo Antônio também. Quem tá mais aí? A Maria Ângela, na Vila Santo Antônio. O Sandro, lá da Aragarça. O Adalto, da Mercearia Tem Sim. E também a Rosângela, do bairro Vila Maria. Todos ligadinhos na nossa programação. Muito obrigado mesmo pela sintonia. Mais uma vez, eu quero repetir aqui, porque o pessoal tá perguntando, a gente vai falar. O Vicente tá indo embora por motivo de família. Ele tá indo voltar para a cidade natal dele, lá em Minas Gerais. Que ele cuida do irmão dele e lá fica mais fácil, tá bom? Ele quer ir para perto da família dele, que é melhor, né? Tá certo, então. E a gente dá um abraço forte no Vicente e que Deus acompanhe ele nessa nova jornada dele. Beleza? 10 horas e 51 minutos, vamos de música. E eu quero aqui estar agradecendo a direção. A direção da rádio, né? O nosso amigo Fernando tá dando essa oportunidade pra gente. Com certeza a gente vai abraçar com muito amor e carinho e dedicação mesmo. Fazer o máximo possível pra gente... tá levando aí a boa música, a boa informação para você, ouvinte querido, que está no outro lado do rádio, tá bom? Muito obrigado, Vicente, também a Mel, né, toda a equipe da rádio que me abraçou e deu essa oportunidade para a gente estar aqui nesse horário bom, tá bom? 10 horas e 51 minutos, vamos de música? Quem tá aí? Vamos lá, então? Edson Hudson, Azul. Serve para Fabiana, para Juliana, para o Heitor, que estão ligadinhos na nossa programação.

0: Tá aí Ana Castela, Tranqueira, uma das músicas mais rodadas em todas as rádios do Brasil. Olha a hora certa, agora são 10h57. Você está ouvindo o programa Bom Dia Comunidade.
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0: beleza, agora são 10 horas e 57 minutos, tá chegando mais uma música. Bruno e Marrone, Faz de Conta. Confira a hora certa, 10h57, bom dia.

Você tá doido? Bruno e Marrone, faz de conta, agora são 11 horas e 1 minuto, 11 e 1, tá chegando mais uma linda canção aqui no nosso programa. Agora quem chega é a Maria Mendonça, a linda canção Eu Sei de Cor. Depois Vitor e Léo, na linha do tempo. Bom dia.

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7: Para você que é de virgem, o convívio com colegas e amigos, irmãos e parentes pode ser muito útil aos seus interesses e ao seu trabalho. Procure se informar sobre o que os outros estão pensando ou desejando. A cor de hoje é a branca, para você que é do signo de virgem. Para você que é do signo de leão, melhor é falar menos do que falar demais. Acabar se complicando. Ouça análise e se cale. Tire suas conclusões e analise profundamente. Para você, a cor de hoje é a cor azul. Câncer. A força da lua leva a teimas e brigas na própria casa com parentes e pessoas idosas pela manhã. Um problema em casa, talvez pela falta de recurso financeiro. A cor para você de câncer hoje é o amarelo. Agora são 11 horas e 15 minutinhos. Tá chegando mais uma linda canção para você com Rick Renner, Moleca.

Tá aí, Rick Renner, Moleca, olha a hora certa, 11:18. Que ritmo gostoso desse forró, né? Vamos mais uma? Aí, Forró Boys, acabou. 11:18, bom dia.

Tá aí, Forró Boys. Acabou 11h22. Chegando mais um sucesso pra nós ouvir. Bruno e Marrone. Pago Calado. Já já eu volto encerrando nosso programa. Infelizmente tá acabando.

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Ok, agora são 11 horas e 29 minutinhos. Que pena que está acabando nosso programa de hoje. Para vocês que estiveram comigo até esse momento, um desejo de uma ótima quarta-feira, hoje 16 de setembro de 2026. Amanhã um novo encontro marcado a partir das 9 horas da manhã. Tá ficando a minha última de hoje com Gustavo Lima, apelido carinhoso. Um beijo no coração de cada um de vocês e até amanhã, se Deus quiser. Tchau, tchau.

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5: 11 horas e 36 minutos, estamos chegando! Meu muito obrigado a todos vocês que se ligam junto com a gente todos os dias, em especial de segunda a sexta-feira, aqui na melhor, na 98.7!

0: aqui na Vale do Araguaia FM, de segunda a sexta-feira, das 11h30 até as 13h, trazendo muita informação para vocês, tá certo? Junto com vocês, há 7 anos, colocando aí tudo em primeira mão para vocês acompanhar e saber do que está acontecendo no mundo do esportes. Hoje é quarta-feira, uma quarta-feira abençoada, né? Depois do aniversário de Barra do Garças, 78 anos de emancipação e, claro, né, de muita alegria, o desfile ontem, muita coisa aconteceu, né? A população fez presente para estar acompanhando também o desfile, né? E dizer que, de fato, muita gente mesmo, e horário programado para começar e para terminar no horário certinho, para não deixar o pessoal nosso também ficar naquele sol quente, né, escaldante que está fazendo nesses últimos dias aí. Mas foi muito bom estar ali na avenida acompanhando, né, e vendo também aquelas pessoas fazendo homenagens para a nossa cidade, essa cidade que tem trazido aí acolhimento para muitas pessoas, inclusive para mim, né. Eu que sou do interior de São Paulo, estou aqui há 16 anos, né? Me sinto muito bem e me sinto também como um filho também dessa terra e também um prestador de serviço para a comunidade que, obviamente, eu escolhi para estar passando meus dias, tá certo? Então vamos com a gente. Hoje nós vamos trazer aí a presença do nosso amigo Hélio Guerreiro Fortaleza. Ele que vai trazer para a gente as informações também, como que está, né, o andamento e também se tem alguma chance ainda de alguma equipe, né, conseguir classificar daquelas que ainda está lá na Berlinda, vamos dizer assim. Vamos falar também de Copa Vini Jack, que está chegando também. Vamos trazer as informações também da fase final que aconteceu ali no campo da Vila Maria, a Vila Maria que também foi palco da decisão do estadual da Copa Base de Futebol 7 Society. Trazer os melhores momentos, vamos trazer também, também aqui as entrevistas, né? Vamos trazer para vocês tudo isso e muito mais, tá certo? Vamos com a gente, vamos, porque aqui é assim, né? Tem jornal aqui e é só aqui mesmo, nesse horário. Não adianta você ficar trocando de rádio, não, que você não vai encontrar em outro lugar, não, tá certo? Eu quero que, antes, já mostrar pro meu amigo telespectadores, né, a tabela do Hélio Fortaleza, porque a gente já começa falando dessa tabela, né, enquanto a gente já faz aí também a nossa participação e o próprio Hélio também falando a respeito de como que está a situação aí dos que estão participando. Situação essa, se ainda tem chance de classificar, né? E quem é que tem e quem que não tem também, né? Será que ainda tem? Porque tem gente ali que acho que não vai ter mais jeito, não, viu? O Hélio teima dizer para mim que os Inacreditáveis é uma equipe boa. Eu quase apanhei esses dias para trás. Na rua, porque eu fui falar estranho aí. O cara falou: não, moça, tem que ter vergonha falar um trem desse. Equipe boa, você tá de brincadeira, assim, demais. Falei: não, mas é porque o Hélio fala, né? E quando o Hélio fala, a gente acredita aí. Então, vou ver com o Hélio agora que o Hélio. Esse gráfico aí tem chance ainda, Hélio. Bom dia.
1: Preciso de uma bom dia. Bom dia aos telespectadores aí do SB News Sport TV, né? Aos atletas, dirigentes, minha família, meu filho, minha neta, minha esposa, né?
0: Certo.
1: E
0: o campeonato... Você falou que é um time bom. É. Né? Ele tem um ponto só, ou seja, alguém doou um ponto para ele, que ele empatou, com nada mais, nada menos que o VM, que está disputando ali a liderança, né? Tava, né?
1: Rapaz, desse time do Inacreditável, eu até falei pro Clem, muda o nome desse time, porque se você olhar o time, é um time na sua
0: formação. Qualificado.
1: Na sua formação atlética, é um time bom, cara. Não é?
0: Pois é, quase.
1: Agora, quando chega disso, no resultado final, é que é sempre contra. Eu falei, o que tá havendo de negativo é o nome do time, tem que mudar, cara. Inacreditável, ninguém acredita, inacreditável que um time desse vai ganhar alguma coisa.

0: né? Mas é a coisa surpreendentemente, rapaz, né? Ah. Mas, como se diz, são coisas da vida, né, cara? É,
1: coisa da vida. É,
0: então,
1: não tem o que fazer,
0: tem
1: né?
0: Tem uma força de vontade, todos os atletas se esforçam, tudo, a composição do time é bom, mas quando chega no resultado final, o inacreditável, não ganhou, só empatou uma no campeonato, né? E enquanto o campeonato, nós, como se está de vento em popa, está bom, né? As quatro, já tem as quatro equipes já classificadas. Esse jogo que vai existir agora é só simplesmente para complementação de tabela, né? Que não vai alterar em nada entre as quatro, só simplesmente talvez uma posição de mudança de terceiro para de segundo para terceiro, terceiro para quarto, né? Porque os classificados já estão aí na tela aí, né? Que é o Audax, né? Que tá liderando, é o VM, é o LF Engenharia e o Ornato, né? A equipe do Inacreditável da Farmácia estão aqui já desclassificadas, né? Então,
1: não tem mais chance, né? Porque não tem mais jogo, né?
0: Não tem. Então, já tem as quatro equipes classificadas, simplesmente os dois jogos vão existir só para complementação de tabela, né? De jogo, porque é o espaço.
1: Você acha que esse último jogo vai acontecer? Ornato, Arquitetura e Inacreditável, você acha que vai acontecer?
0: Olha,
1: o VM e o Aldax, sim, porque eles vão querer, por exemplo, se o VM vencer, vai para 10. É, não vai mudar a tabela, mas pelo menos vai mudar a... Não muda, porque não... o primeiro pega o quarto e o segundo pega o terceiro.
0: Correto.
1: Né?
0: Certo, é isso.
1: É, não vai mudar em nada.
0: Não vai mudar em nada. E simplesmente é como se fosse para cumprir a tabela, para os times... Tá, como se diz, em ritmo de treinamento do campeonato, para não ficar parado. Uhum. Né? Mas que até o regulamento permitia nem fazer o jogo, mas fica chato não fazer o jogo, porque também eu não posso antecipar a semifinal, porque há uma programação em cima disso aí, nas pessoas que se comprometeram, né, em ajudar, em patrocinar, essas coisas todas. Então, a gente tem que seguir o calendário conforme foi programado. Né? Mas tenho certeza que eles vão comparecer e vão realizar esse jogo para a gente dar uma satisfação aos torcedores, né, patrocinadores.
1: É, e também para a própria artilharia, né?
0: Vale, tem essa validade, né?
1: É, porque o Lucas do Aldax está com 4 e o Watson está com 4 também, né?
0: É, também. O Watson está com 3, o Lucas.
1: Também do Aldax com 3.
0: É.
1: Ou seja...
0: O Lucão está com 4.
1: É, o Lucas está com 4 e o Watson está com 3, os dois é do Aldax.
0: É.
1: Ou seja, se o jogo acontecer, não vamos se dizer também, porque o Aldax não vai dar uma, vamos se dizer assim, uma goleada no VM, porque o VM também não é qualquer time.
0: São duas equipes boas.
1: São duas equipes, bom, acho que esse jogo aí, esse primeiro, não desmerecendo o Ornato e o Inacreditável, acho que esse primeiro jogo aí é o primeiro jogo da, vamos dizer assim, para fechar a primeira fase da classificatória, né? E aí eu acho que O Michael Knight já não está mais dentro da competição, né? Porque ele não vai jogar mais.
0: É, porque ele da farmácia.
1: Da farmácia, né? Então, assim, é uma briga para artilharia.
0: Correto.
1: É uma briga para seguir na artilharia aí. E o VM, né, cara? Não consegui colocar nem um jogador aí, o Hélio, na artilharia, cara.
0: É, realmente, eles têm ganhado o jogo, mas num placar sempre reduzido, né? Que não dá para...
1: E um placar aleatório, né? Não é sempre um jogador... que destaca, né? Hora aqui, hora ali,
0: realmente,
1: faz um jogador diferente, né?
0: Isso mesmo, né?
1: Tá certo. Então os jogos estão programados, então, já para esse final de semana, Hélio?
0: Com certeza. É, e o primeiro jogo, né? É o Aldax e o time do... Quem lá? Aldax e o...
1: A time do VM?
0: O time do VM, né?
1: Do VM do Cuiabano, né?
0: E depois o Ornato e os Inacreditáveis. Onde está o impasse aí, que os Inacreditáveis estão com uma lerdeza, não querendo comparecer, o regulamento permite, né? Um regulamento feito assim por eles, onde não existe assim, uma punição se eles não comparecerem, apenas a perca do WO, né? E aí fica esse impasse de a gente acreditar nas pessoas em cumprir aquilo que foi programado, né, verbalmente. Mas eu tenho certeza que eles vão comparecer para dar uma ênfase na final desse primeiro turno desse campeonato.
1: Cara, por que que não muda então, né? Muda, né?
0: Mudar?
1: É, muda o congresso, coloca isso também na pauta.
0: São coisas,
1: Porque, Hélio, deixa eu só dar minha palavra, depois você fala a sua. Não que a minha prevalece, que prevalece é a sua e dos organizadores. Correto. Eu penso assim, a imprensa às vezes ela colabora para estar alinhando algumas coisas que é de fora, que você não está conseguindo ver, e a gente tem o olhar, e aí a gente consegue conciliar algumas coisas, como eu já faço isso há um tempo com o senhor, já dentro dessas competições. Mas assim, não prevalece a minha fala, a fala prevalece lá no Congresso pela maioria. É a maioria que está lá, então definiu e pronto. Agora, maioria presente, tá, pessoal? Não é aqueles que estão ali que nem vão em Congresso também. Eu penso, tá? Eu penso que não é só a lerdeza do time. Ah, nós não temos mais chance, então a gente não vai, porque aí tem a resenha, aí tem a arbitragem, aí tem a roupa suja que tem que lavar, então eu não vou. Não, não é só isso. Por exemplo, o Ornato pode ser que faz gols e coloca algum jogador desse que vai para a artilharia. O organizador do evento, ele vai lá para marcar o campo para os dois jogos, colocar a rede para os dois jogos. A imprensa que, se é que tem, né, porque ainda a gente está indo lá para poder fazer essas coberturas, mas que vai lá também para poder ver as duas partidas. O comerciante que está lá trabalhando para ganhar o seu dinheirinho também, está indo lá para poder ter também o tempo das duas partidas. Tem um aglomerado de questões aí que tem que se levar em consideração, e principalmente o respeito com o adversário. Se fosse do outro lado, o Ornato, eu não estou dizendo que vocês não vão não, tá? Pessoal da Inacreditável, estou falando que vocês não vão não. Estou fazendo aqui uma conjectura. Você imagina se fosse o Ornato que falasse, não, nós não vamos, nós não temos interesse de jogar. Como? E vocês brigando aí, talvez para trocar de posição, ou até mesmo artilharia, e até mesmo para dar rodagem para os jogadores. Qual era o sentimento de vocês? Vocês iam gostar? Porque senão a gente vai acabar no fim, começar a bater na tecla aqui, de fazer futebol o dia que vocês quiserem. Então o dia que vocês quiserem, vocês ligam para a gente, aí a gente liga aqui o programa aqui, a gente fala do futebol que vai acontecer. O dia que vocês não quiserem também, vocês não avisam também, a gente descobre pela Rádio Pioneira, e a gente não fala. Mas aí o dia que vocês falam, não, vamos, então não vamos para lá, então. Vai ter jogo, vamos para lá. Aí não precisa mais de organização também. Não precisa de organizador correr atrás. Então a falta, né, é muito grande se isso acontecer, viu, Hélio? Meu ponto de vista, tá?
0: Não, você está certo, Sistema. E eu acho o seguinte, que eu acho que é até mesmo a falta de respeito em ambas as partes, com o organizador, com a torcida, muitas coisas com patrocinadores, né? E falta de bom senso. Porque também quando a gente vai fazer um regulamento, a gente às vezes passa a desejar também de não anotar critérios que venham a obrigar, né, as pessoas a ter compromisso, né? Tanto os atletas como os seus presidentes, como os presidentes com a organização. E às vezes as pessoas pensam que não vai acontecer aquele problema indesejável, que é uma situação dessa de uma equipe chegar numa última rodada dessa, e que o campeonato está em pleno desenvolvimento, né, e que tem uma programação a cumprir. Aí o time, porque não consegue uma classificação, aí vem a falta de respeito, de consideração, de preencher aquela lacuna que fica, deixa assim, como se diz, um espaço aberto muito, como se diz, sem graça, né? Com tudo, né? Então vai lá uma equipe para jogar um futebol, a outra não comparece, né? Mas obriga uma a comparecer e a outra não comparece por falta de compromisso e responsabilidade dos presidentes com a organização e dos atletas para com seus presidentes. Eles esquecem que aquele lazer, aquela descontração que a gente organiza, é só simplesmente no objetivo de ganhar título. Não, não é. Aquilo ali é um momento de lazer que a gente proporciona, porque a cidade deixa muito a desejar em termos de lazer. E a gente que como se entrega o seu espaço de tempo para satisfazer a vontade dessas pessoas, acabam, como se diz, ficando no espaço por falta de compromisso dos principais atletas, que é o que os presidentes alegam, O Clênis falou, olha, por mim eu vou estar instalar. Mas os meus atletas falam que nós não vamos classificar que um jogo sem graça. Sem graça porque eles não têm compromisso. Né? Eles esquecem que aquele momento de lazer ali é um bem que eles estão fazendo até para si mesmo, uma terapia, uma, né, uma coisa assim social que venha preencher e colaborar com a organização desses eventos que a gente faz com tanto amor.
1: Você falou tudo. O respeito acima de tudo, né? Respeito acima de tudo e a gente entende que se não perde a razão. Então, assim, no meu ponto de vista, se é de fato os jogadores, como o organizador está falando, né, põe-se punição. Aí você fala assim, ah, mas vai punir o time, não o jogador. Aí o organizador do time vai chamar o jogador que tem compromisso.
0: Eu estou pensando que eu estou com pretensão e vou fazer a Copa União final de temporada. Já estou pensando em critérios. Por exemplo, vamos para o Congresso Técnico. Vai que futuramente pode ter uma situação dessa. O que a gente pode fazer? É elaborar uma multa para que essa multa seja paga para integrar na premiação. Porque aí só o presidente das agremiações pode forçar seu jogador a ter aquele compromisso com ele em comparecer nesse momento que é uma necessidade por obrigação do que foi discutido no Congresso. Não é? Então é uma coisa que a gente tem que pensar e criar e fazer para ver se não fica essa sem graceza do final de turno numa coisa que, né, insatisfaz todo mundo, o organizador, a torcida, né? Então a gente tem que pensar mais nesse critério e falar, ó, eu só vou fazer o campeonato se vocês aprovarem esse aqui, ó. Vai ser elaborada uma multa de R$500, que essa multa vai ser investida na premiação, né, dos finalistas. Né? Eu não digo nem para mim, porque graças a Deus eu faço porque gosto, não é? Não vou falar que eu não preciso de dinheiro. Né?
1: Mas a questão de pegar, receber um pagamento de uma multa por não estar cumprindo com a sua obrigação não é questão de favorecimento para o administrador mesmo, não. É justamente para o próprio campeonato mesmo.
0: É. Então são coisas que, por mais que você faz, você às vezes tem um excesso de confiança, porque eu tenho uma, como você diz, uma bondade boa para fazer. Acredito muito nas pessoas que vão compor esse campeonato. E não pensando que possa acontecer uma irresponsabilidade dessa natureza. Acaba acontecendo porque a gente cometeu a falha de aprovar um regulamento da forma que está, onde a equipe ou o dirigente não vai ser punido financeiramente nem administrativamente num próximo campeonato, aí fica a desejar. Mas são coisas que servem de lição e que no próximo a gente vai impor, né, para que possa evitar esses acontecimentos que não satisfaz, principalmente a gente que vai lá organizar tudo. Sou o primeiro a chegar uma hora e meia, duas horas, e o último a sair, né, para dar uma satisfação, né, para uma sociedade tão carente, mas que também faz espaço para merecer, porque não colaboram. Né?
1: Hélio, às vezes a gente tem que tomar cuidado até com o que a gente fala, né, porque é tanto mimimi, tanta coisa, que a gente acaba no fim olhando e falar, rapaz, sabe que compensa, né? Porque quando você começou a fazer o campeonato, há 45 anos atrás...
0: Só os oficiais, né? Porque o extra-oficiais...
1: Estou falando desse aí, que era para ser 47, não fez por conta da pandemia. Naquela época, você amarrava o cachorro com a linguiça e ele não comia.
0: Realmente.
1: Naquela época a palavra do camarada era o bigode.
0: Tinha valor, né?
1: Hoje nem documento por escrito mais você consegue administrar essa ordem da coisa para funcionar. E eu não estou sendo aqui exagerado em dizer que são todos, não. Estou falando que algumas pessoas têm pendido para esse lado, que infelizmente não é se modernizar, é se comparar com a realidade e, de fato, fazer com que essas coisas comecem a ter necessidade de acontecer para que a gente não continue sofrendo como você vem sofrendo com essas coisas, porque adianta achar que você é um homem honesto e você agir honestamente e chegar no dia, os patrocinadores que te fez compromisso de pagar e não pagar a premiação, você arrancar do bolso e fazer o pagamento, e do outro lado, você achar que vai continuar do mesmo jeito na honestidade? Não vai.
0: É, realmente.
1: Não vai, infelizmente não vai.
0: Ô, Cidmar, esse evento eu venho fazendo de 81 até agora. De 81 a 94, fui lá no campo do Desertão. Né? Era um mini estádio que nós tínhamos. Era uma beleza de mini estádio. Você acredita que a maioria desses jogos de futebol de campo, hein? A gente fazia, teve algumas edições que eu fazia tudo nos domingos, porque o sábado não me dava condição de fazer dois jogos sábado e dois domingos. Então eu fazia o jogo todo domingo, dois na parte da manhã e dois na parte da tarde. Você acredita que 7:30 da manhã, quando era lá no Desertão, as duas equipes que iam jogar na parte da manhã já estavam lá às 7 horas da manhã. O jogo começava às 8 horas, né? Fazia-se dois jogos, né, na parte da manhã e dois na parte da tarde. Até o ano de 94, foi quando em 95 nós passamos Franciscão. Rapaz, até aquela data, como você falou, as pessoas tinham credibilidade nas palavras que expressava. Não era preocupação nenhuma para mim. Quando passamos para o Franciscão, começou aquela questão de infração, supervalorização do jogador vaziano. E as coisas veio ficando difícil. Hoje, para você colocar uma equipe para jogar um só site, que é um elenco menos do que o elenco do futebol de campo, que o futebol de campo você tem que ter um elenco no mínimo de 18, 20, não é? Que são 11 que atuam e mais os reserva. Então, hoje, você coloca uma equipe 9 horas lá no Aerobar, rapaz, eu chego lá às 7:30, o campo está beleza, 8 horas, aí começa chegar uns gatos pingados, 8:30 para jogar 9 horas. Rapaz, aí começa a convocação por celular. Aí eu fico pensando, puxa vida, acho que é só eu mesmo que gosto de futebol, porque o resto parece que, sei lá, vem por um compromisso financeiro, por uma resenha que vai ter mais próximo do almoço, ou no sábado à boca da noite, né? É mais aquela responsabilidade, aquele amor ao esporte. Ficou para trás, cara.
1: É, 11 horas e 59 minutos, daqui a pouquinho na Vale do Araguaia FM vai chegar a galera da política, das 12 às 12h25, às 12h25 a gente retorna com a nossa programação normal aqui na Vale do Araguaia FM, e também já agradecer aí ao Milton e também ao Fernando Del Montes, que estão garrado, firme, rente no batente. E a gente volta às 12h25 com vocês aqui, tá bom? 12 horas em ponto. Então a gente, a partir de agora, está somente aqui pelas nossas plataformas digital. É isso, Hélio. É o que a gente está falando, né? É o que a gente está falando. Porque passa-se o tempo e a gente acredita que as pessoas, ao envelhecer, vai melhorando. E infelizmente, às vezes, não melhora. É, infelizmente. E aí a gente fala assim, né? Ah, por que que tanta exigência, tanta cobrança, tanta coisa? Mas peraí. Se a gente não cobra, a coisa fica bagunçada. Aí quem tem responsabilidade se sente atrapalhado. Porque o cara que vai pro jogo, de qualquer maneira, chega lá atrasado, chega sem se importar. Por que ele chega sem se importar? Porque não importa com nada. Mas e a outra equipe que está participando? Como é que está ficando? Como é que a outra equipe fica? Então o direito de ir e vir do cidadão, ela tem que ser respeitado. E o direito teu começa quando acaba o meu. Né? Então assim, eu acho que você está certo, tem que se fazer mesmo, tem que se fazer, tem que se implementar dentro do Congresso Técnico as cobranças e exigências, porque se fosse com você, Hélio, de você não pagar a premiação, como já aconteceu algumas vezes aqui na nossa região, de se começar campeonato e não pagar. Sim. E aí? A cobrança vem dobrada. Vem dobrada e com lançamento no rosto de que você é desonesto. Mas durante o campeonato, o camarada foi honesto com você?
0: É, realmente. Eu, graças a Deus, eu tive a felicidade que Deus me impôs na minha pessoa, no meu pensamento. Tudo aquilo que eu pego para fazer, sempre tem aquele critério de começo, meio e fim. Nunca deixei de fazer uma final de campeonato por questão de falta de premiação ou por falta de administração do campeonato, porque eu penso o seguinte, eu tenho um caráter, né, na minha pessoa, e
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4: Táxi. Se o Ornato ganhar, ele escapa do Audax, porque o primeiro pega o quarto.
5: É porque teoricamente o Audax é o melhor time. Teoricamente.
4: É.
5: Mas o Ornato é uma boa equipe, uma equipe
4: se
5: jovem.
4: Se o Ornato vencer e vai para 8, aí vai ter a disputa ali entre o Ornato e depois vai saber se o VM continua, né, com saldo de gols, né?
5: Correto.
4: Que é o primeiro critério, né?
5: Não, ali. Desempate ali. O VM vai ficar em terceiro perdendo o jogo e o Ornato ganhando, porque no confronto direto com o LF, ele ganhou do LF.
4: Ah, então ele vai ficar então em terceiro.
5: E vem na com a questão do confronto.
4: Do confronto.
5: Aí o LF cai para quarto lugar, que vai pegar o Audax na semifinal.
4: Ou seja, pedreira.
5: É.
4: Se é pedreira pegar o VM, é pedreira pegar o Audax.
5: E o time do LF é uma boa equipe também, cara. Essas quatro equipes, as seis equipes são boas. Infelizmente, só o inacreditável mesmo. Tem que mudar o nome. Mas inclusive o Lucas lá, tem o Lucas lá que, se não me engano, o Lucas está com 3 pontos, 3 gols também. Que se tiver a partida, ele pode até ir para a artilharia também. Porque o Lucas é um bom finalizador. Ele marcou um golaço agora de falta lá, que vou te falar, é de craque mesmo. Agora o nome é que contraria os atletas, né? E o placar final do. Mas tudo faz parte, né?
4: Mas tá bom. Então tá, reforça aí, convida o pessoal então pro final de semana.
5: Ah, com certeza. Sábado agora, se Deus quiser, última rodada da primeira fase, com 2 bons jogos na programação. Espero que os atletas e dirigentes venham ter um bom senso, um respeito, uma compreensão, que compareçam para fechar com chave de ouro esse jogo da última rodada, né? Que é a 7ª rodada, para brilhantar e colocar ritmo nos seus jogadores, porque os jogadores pegam o ritmo de jogo é no jogo, eles não treinam, né? Hoje é quarta-feira, gente, eu tô lá no Franciscão. Rapaz, você acredita que não tá comparecendo ninguém para treinar? O pessoal não tá mais gostando de futebol.
4: Perdeu a vontade. Deixa eu mandar um recadinho aqui, ó. A Larissa falou, é isso aí, vou... A Sinara está lá na cidade, a Larissa está lá em Camboriú?
5: Blumenau.
4: Santa Catarina. A Sinara Bernardo, minha maninha, está lá em Jales, acompanhando a nossa programação, deve estar lá no Arapuã, olha o nome do bairro, Arapuã. O Diego também está com a gente, o professor Adelmo parabenizou aí o professor Ivan. A Rosilaine também está com a gente. O Davi, quem mais? O Leone, o Matheus, o David, o Thiago. O futebol da região está acabando, tem razão. O Vitor Dias também está com a gente, o Novo também está aqui com a gente, o Paulo, quem mais está aqui, rapaz? Deixa eu dar um salve para a galera, senão o povo fica bravo com a gente. Bom dia, verdade. Meus amigos.

0: Ótima quarta-feira para vocês, abraço. Hoje estou na fazenda Capim, não é isso? Ô, bom dia, o inacreditável está igual o JL Embalagem. Olha aí a confusão. JL Embalagem, muito investimento e tem algo errado. Que faz? Aí, ó. Olha o Charles arrumando treta já, ó. O Amir Silva, bom dia, quarta-feira abençoada, assistindo os melhores sempre. Pastor Alex Barro, boa tarde, povo abençoado por Deus, um grande abraço para o meu amigo Sidmar Bernardo e toda a equipe do SB News. Estamos orando por vocês, amém. Lembrando que neste final de semana será o nosso congresso dos varões, venha, vai ser uma bênção. O senhor está convidado para estar aqui para a gente falar, né? A dona Eudora, boa tarde, menino, Jornal do Meio Dia. Dona Luzia, boa tarde. O Elcio Câmara, boa tarde, Sidmar. Grande Hélio Fortaleza, esse tem meu respeito. Ah, o Fi, boa tarde, 2KM. Continua mentindo esse miserável. Ô, Fi, vou te falar, viu? Esse dia para trás, o cara pegou e falou assim, moço, como é que você pode falar na sua programação que o cara é mentiroso? Tá bom, qualquer hora dessa eu vou fazer uma entrevista com esse camarada que tá falando que anda 12 quilômetros, e você vai ver se eu sou mentiroso, se eu posso falar se ele é mentiroso ou não é. O Rodrigo Rigonato, nosso boiadeiro, tá aqui, o Lucas Gomes também tá aqui, e a Sinara, que eu já falei também, já tá por aqui também. Bom, tá reforçado, final de semana, às 15h45, com tolerância para começar às 16 horas. E logo depois, terminando essa partida, vamos então para a segunda partida ali no campo do Aerobá. Tudo pronto, tudo definido, né, Hélio?
1: Com certeza. E deixar bem claro aqui que a Copa União Final de Temporada vai existir, certo?
0: Vai?
1: Vai existir. Vou fazer.
0: Que bom.
1: Porque está no meu calendário, né? A gente, mais que às vezes uma parte de uma minoria que a gente não é tão pequena, deixa a desejar em cumprir aquilo que foi expressado, né? Mas a gente tem que, como se diz, com fé em Deus, tentar essas coisas para que o melhor que a gente puder fazer, por menos que seja, seja agradável para uma parte maior das pessoas que ali vão se descontrair, né? Passar um momento de lazer, né? Para ver o decorrer desse campeonato que termina um ano. Já que, por exemplo, a gente não tem muita coisa a curtir, não é? A gente vai fazer o que sempre vem fazendo, que eu tenho certeza que tem muitas pessoas que agradecem. E quero aqui deixar bem claro que eu vou estar lá no Franciscão hoje, a partir das 16h30, com uma bola, apito e tudo, e que está aparecendo quantidade no momento, não penso em qualidade, porque a gente faz por onde as pessoas descontraem fazendo um esporte, mas que no momento, depois que o Aragaça entrou nesse campeonato regional, que a gente cedeu o horário para colaborar, e foi complicando a situação das pessoas.
0: Quantos tinha treinando com você antes do Aragarção?
1: Não dava um coletivo completo, ainda ficava 5, 6 na reserva.
0: E hoje tem quantos?
1: Hoje não dá 8. A gente faz um campinho pequenininho, se diverte lá, eu vou lá para me pegar um ar, fazer uma caminhada, tudo, e o pessoal não tá chegando. Depois que nós voltamos com a saída do Aragás, nós fizemos um coletivo só no minicampo, colocando sedes para cada lado. Né?
0: E como é que tá a grama? Tá bem sentida?
1: Olha, depois que choveu, melhorou, viu, rapaz? Graças com essa duas chuvas que deu, mas com a irrigação da prefeitura não tá boa, não.
0: Estão, né? Jogando água lá?
1: O rapaz joga, o rapazinho que cuida lá, ele joga água, mas é muito fraca, rapaz, a irrigação.
0: O problema da água da rua, o Hélio, não é só talvez a fraca e não ter ela por igual, né? Porque ela molha por igual se você tivesse uma irrigação. O problema da água também é que ela é tratada, né? Ela tem cloro e aí a grama sente também.
1: Mas essa é porto artesiano.
0: Ah, lá tem artesiano?
1: Tem, um posto artesiano lá.
0: Você tá falando sério?
1: Sério, ela tem. Quer ver? Vamos lá fazer matéria.
0: O que falta então para colocar uma irrigação lá?
1: Eu não sei se é porque o posto artesiano produz uma quantidade de água pequena.
0: E tem uma caixa d'água lá, não tem?
1: Tem, lá.
0: Puxa vida, tá tão fácil, hein, cara? Tem tanto local que nem caixa d'água tem, muito menos poço artesiano.
1: Olha lá, hoje fazer uma matéria com ela.
0: Ah, você tá querendo arrumar confusão pro meu lado.
1: Não, mas é para mostrar a realidade dos fatos lá. Você vê que tá tudo largado, abandonado, né? Tem lá o Faísca, lá que é o que que zela do...
0: Faísca é meu pai, pô.
1: É?
0: Faísca é meu pai, é? Lá em São Paulo.
1: Esse tem o apelido Faísca também.
0: Também.
1: Ele é pai do Kelvin, menino bom de bola, cara.
0: É, o Kelvin é um moleque bom.
1: Né? Então, o Faísca, como é que fazer o quê? Faz milagre, Faísca. Né? Mas tem o poço artesiano lá, sim. Eu não sei, acho que a produção da água que é pouca.
0: Pode ser. É. Ou a vontade também de que faça essa água ser bastante é pouca também. Depende muito da bomba,
1: é,
0: né?
1: Também, né?
0: Mas tá bom, 12 horas e 21 minutos, a gente vai para o intervalo. Daqui a pouquinho a Vale do Araguaia FM também estamos ao vivo novamente, porque está terminando o programa eleitoral. Eles falam que é gratuito, né? Gratuito, mas quem paga é nós. É, ai, ai, ai, né? Como é que era? Já está de volta? Aqui na Vale? Já estamos de volta? É, já estamos de volta. Estamos de volta na Vale, então a gente vai para o intervalo. A gente volta daqui a pouquinho, vamos falar um pouco de campeonato de base, vamos trazer as entrevistas, melhores momentos. O Hélio Fortaleza vai ficar aqui comigo para comentar um pouco sobre o que aconteceu ali no campo do Geraldão, na Vila Maria, tá bom? Não sai daí não, é rapidinho, é pá e bola.
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4: Doze horas e vinte e oito minutos. Estamos de volta na nossa terceira e última meia hora. Ô Hélio, você estava falando comigo aqui nos bastidores. Como é que ficou? O Fluminense passou e o São Paulo caiu, foi?
5: Realmente, eu assisti o jogo do Fluminense ontem. Rapaz, uma surpresa desagradável no primeiro tempo. O Fluminense não jogou nada, né? Nada encaixava, né, no que foi, no que era pretendido na pré-eleição e no decorrer do jogo. Mas é que nem eu falo sempre, o futebol tem dois tempos. Às vezes, por coincidência, o tempo é de um, no outro tempo, o tempo é de outro. Rapaz, o que o Fluminense não jogou no primeiro tempo, jogou no segundo, e tudo se encaixou. Apesar que o time da gente, o Platense, né? É uma equipe muito aguerrida, cara. Mas, infelizmente, eles tiveram que fazer umas substituições lá e não rendeu. E o Fluminense foi o contrário. Nas substituições que fez, o Fluminense rendeu, né? Atacou, marcou um gol que precisava, né? Uma jogada bem trabalhada lá, e o Canobbio finalizou com muito estilo, né? E o Fluminense perdeu 2-0, mas como já havia ganho o jogo de 2-0 no primeiro jogo, no jogo de ida, deu a felicidade de classificar, né?
4: Já o São Paulo não teve a mesma força, né? Eu falei que jogar contra o Boca não é Boca boa, né? Perdeu por 1-0. No dia 8, né, que foi o primeiro jogo, e o Santos venceu o Atlético Mineiro na quarta-feira, dia 9, aí vem de lá pra cá o Ceiciano 2-0 em cima do Torque, aí o Vasco venceu o Santa Fé, o São Paulo foi jogar ontem contra o Boca 1-1, já não pode e não dá certo mesmo. Hoje nós temos aí Atlético Mineiro e Santos, jogo de volta, né? Santos vencendo por 2-0, o Atlético vai receber o Santos. Você acha que passa ou não? O Santos?
5: O jogo do Santos é na Vila?
4: Não, agora vai ser lá.
5: Realmente, infelizmente, psicologicamente, esses jogadores profissionais têm essa questão de falar que, vamos jogar fora, tá sujeito a nós perder, sendo que a mentalidade já como se derruba o cara. Eu acho que isso aí não devia existir. Mas o Santos, o placar do primeiro jogo tem uma vantagem muito grande, apesar que esse placar de 2-0 é muito inseguro.
4: Na tua fala de Sul-Americana, né? E não muda muito, né? Se você vai para Libertadores, é do mesmo jeito. Se você vai para Sul-Americana, jogos internacionais, vamos dizer assim, você acha que muda? Porque o cara está jogando em casa, o Santos e América, no caso o Atlético Mineiro. Está jogando em casa. Está jogando no Brasil, não está jogando fora do país.
5: Qual
4: que. sei lá, uns treinos que não dá para entender,
5: não, né? Não dá para entender. Eu acho que o cara tem que colocar é fé, vontade, garra, dedicação, compromisso e jogar a bola. Esquecer o lado externo do alambrado, que é a torcida, porque a torcida não entra em campo e chuta a bola.
4: É, chuta o jogador. Eu vou torcer para o Santos, né? Vou torcer para o Santos ver se ele passa, né? Já que o meu São Paulo foi embora mesmo, o Torque vai enfrentar o Ceará esse ano amanhã. Então hoje às 18 horas temos pela Sul-Americana Atlético Mineiro e Santos. O Santos passa. O Torque, sincero, nem sei quem é esse povo aqui, vai para lá se lascar. Para confirmar ainda, agora a próxima fase, né? Que o Vasco venceu o Santa Fé por 2-0 e o Boca passou empatando com o São Paulo. Então vai dar Boca e Vasco, primeiro jogo, depois Vasco e Boca. Isso aqui tudo a confirmar ainda. Estamos falando de Sul-Americano. É, rapaz. O Wellington está com a gente. O Wellington Gomes. Gilson Cunha, lá na capital. Cuiabana, tá na capital, Gilson? Um abraço para você. O Anthony, é isso, né? O Paulo César e o Osias. É... E o Rodrigo, o nosso boiadeiro. Bom, eu tenho matéria para rodar, como eu disse, né? Tem uma matéria para rodar das crianças, então a gente vai rodar agora, tá certo? Para você que acompanha a nossa programação. Então vamos colocar na tela. Eu preciso só fazer um jump aqui primeiro, para depois colocar o áudio para ela, beleza? Se vocês me esperam só um cadiquinho, porque nesse cadiquinho demora só 30 segundinhos, tá? Vamos lá então? Agora sim, agora está no ponto, agora a gente vai para a matéria direto da Vila Maria, o Nortão de Barra do Garças.
6: Aconteceu neste final de semana, dia 12, aqui em Barra do Garças, no campo da Vila Maria, no Geraldão, no norte, aqui no nortão de Barra do Garças. A decisão do Campeonato Estadual de Base de Futebol Set Society 2026. Fica por dentro de tudo que aconteceu neste final de semana, em mais uma edição desta que é o Campeonato de Base de Futebol Set Society.
7: Mano, eu achei muito legal o campeonato, o juiz apitou bem. Obrigado pela minha torcida, obrigado pelo meu time todo. Meu time todo me ajudou. Se não fosse eles, nós teríamos perdido. Então é isso. Vem cá, gente. Vem cá.
8: Primeiramente, né, eu quero parabenizar a minha torcida, dos pais, dos meus alunos, pelo esforço, pela dedicação. E a importância dessas competições, como eu já havia falado, ela é de suma importância para o contexto de crescimento do nosso futebol, não só o futebol, mas também a educação.
9: Estão dando oportunidade para os meninos, tirando eles de um pouco de celular, de tela, dando oportunidade para eles fazer o que eles mais gostam, que é jogar futebol, né? Então, muito bem organizado, parabéns a toda a organização. É, a gente saiu lá de Mineiros, Goiás, né? A gente quer agradecer a todos os pais que confiaram no nosso trabalho. E tá aí, cara, os meninos campeões, graças a Deus, graças ao desempenho deles, um trabalho de mais de 4 anos, os meninos todos juntos. E só parabenizar e agradecer pela oportunidade.
10: Queria agradecer a Federação, né, Mata Grossense de Futebol 7, através do professor Jailson, né, Aleixo, que deu a oportunidade para a gente estar participando dessa competição, muito bem organizada, né, teve várias etapas, várias cidades, e que continue com essa mentalidade de fazer crescer a fomentação do desporto aqui na nossa região.
8: O nosso futebol, que realmente a gente sabe que está muito carente na nossa região, na realidade, em todo o nosso Mato Grosso, as categorias de base, as escolinhas, a gente sabe que existem, mas elas ainda faltam incentivos de participação de competições mais importantes para dar rodagem para essa molecada e também dar experiência, não só de futebol, mas também de vida.
11: Sou Thiago Plateiro, secretário municipal de esporte da cidade de Baliza. Estou aqui com o Matheus, o Caio Gabriel, equipe do Esporte Balizense. Agradecemos a Federação Mato Grossense de Set Society pelo grandioso evento. Agradecemos o pessoal do Sidmar pela transmissão. Vamos lá, Zé. E é isso aí. Parabéns pelo belíssimo trabalho que vocês vêm fazendo, pelo torneio de excelência.
12: Ô, Sidmar, a Federação que agradece essa parceria com você, sua equipe, a Prefeitura, o Governo do Estado. Então, trabalho contínuo, nós já estamos realizando aí há mais de 3 anos, quase 4 anos, né? E informando que, terminando esse campeonato aqui, nós já temos um projeto que deve estar sendo pago.
4: Você já vai revelar?
12: Já, deve falar.
4: Já vai revelar,
12: já. Só tá logo na rodinha. para poder iniciar esse ano e terminar o ano que vem. E já estamos também realizando lá em Cuiabá o Penadão, né? Não é só em Cuiabá, toda a Baixada Cuiabana e algumas cidades. Então é um trabalho nosso que não termina, ele não termina no ano, ele termina e começa, vai girando o ano que vem. O ano que vem nós já temos nosso calendário para o primeiro semestre todo ocupado. Então não tem essa de terminar o ano, vamos descansar, não, vai trabalhando. Aí tem Ponte Branca.

0: campeonato que a gente leva a taça com a equipe do Juninho.
1: Aê!
2: É muito emocionante, tanto para as crianças, nossos filhos, como nosso pai, como eu como pai, que é um sonho ver nossos filhos jogando e a Barra do Garças, que é muito forte nisso, junto com toda a organização, faz a gente reviver nosso sonho de infância.
3: Campeonato muito bem organizado, parabéns, gostei, tá tudo excepcional. Quero agradecer aqui aos nossos professores também, que sempre incentivam as crianças e fazem com que eles sempre deem o melhor deles. Muito bom, continue assim, porque enquanto nós estivermos fazendo isso, tirando as crianças aqui das drogas, das coisas, estiver colocando ele no esporte, vai estar sempre show. Obrigado.
4: Onde meu filho estiver jogando, estaremos juntos apoiando, incentivando, como ele, assim como as outras crianças também. Tamo junto.
5: Eu sinto, Hélio, eu sinto uma satisfação tão grande, cara. Eu sou muito emotivo com essas coisas, e aí você pode estar me ouvindo e me vendo, e talvez até pensando, né? Ah, mas só por isso? Cara, quem esteve no Geraldão, quem esteve no Geraldão sabe do que eu estou dizendo. Se você não sabe, ouvinte da 98.7 e também das nossas plataformas, o nosso colaborador lá do campo, ele teve um AVC recente e passou por médicos e tal, e eu acho que por falta de algum detalhe, ele foi perdendo o seu controle, tanto da mão como do pé, da perna, e como também da memória. E com tudo isso, chegando agora na fase de acontecer esse evento, depois de tudo ter resolvido de estar fazendo ali, nós tivemos que afastar ele por conta da saúde. E aí? Quem é que vai, Hélio, rastelar? Quem é que vai tirar aquelas praguinhas que tem no meio do campo? Quem é que vai limpar? Aí eu quero agradecer a Climaster, eu quero agradecer a equipe do meio ambiente, eu quero agradecer a equipe do DMR, do Jairo Marques, eu quero agradecer a equipe, a quem mais? O pessoal da Infobarra, o pessoal que foi fazer limpeza ao entorno do campo. Aí eu quero agradecer André Luiz, que esteve ali na sexta-feira o dia inteiro até de noite, para limpar dentro do campo, tirar aquelas pedrinhas que as crianças, elas próprias, vão jogando dentro do campo. E para fazer um evento como esse, você tem que ter um pouco mais de cuidado. Quero agradecer o Gustavo, que é um outro colaborador, que também esteve com a gente. Quero agradecer aqui o Fabiano, que é árbitro, mas foi lá também para poder auxiliar em uma escada, para que eles pudessem ter conforto para poder subir nessa escada também, para poder entrar dentro do campo. Quero agradecer a equipe da ATA, que também foi disponibilizar o segurança para poder trabalhar. Quero agradecer o Elmo, que também deixou aqui os afazeres no Zeca Costa, para poder dobrar o serviço para atender a demanda, enquanto o nosso colaborador está em tratamento. E continua! E eu, junto com o Elmo, Monzezinho, do campo do Beira-Rio também, que foi lá com aquele soprador para tirar as folhas e os galhos que estavam dentro do campo, para poder deixar o campo desse jeito aqui que você está vendo, ó. Eu vou mostrar para vocês. Desse jeito aqui, ó. Com essas imagens que vocês vão ver a partir de agora, que é o melhor momento. Tá vendo como é que tá limpinho? Tá vendo como é que o campo tá bonito? É a grama podada, limpa, né? Olha aí, a família em torno do campo, com tendas, com barraca, e tudo isso daí.

0: E, gente, para deixar desse jeito aí, foram vários dias para deixar. Eu escutei relatos de pessoas ali que vendeu açaí, que vendeu seu picolé, que vendeu seu cremosinho, que vendeu sua salada de fruta, o próprio mercado que está ali, que vendeu muito refrigerante, muita água também para o pessoal também. E ver essa festa, ver essas crianças agradecer, Hélio, e falar que a arbitragem foi bem, Hélio. Que a arbitragem foi bem. Que não é normal você ouvir, né? Aí falar assim, esse menino não sabe o que está falando, não sabe? Olha o golaço que esse moleque fez. Não sabe o que está falando? Sabe sim, Hélio Fortaleza.
1: Sidmar, eu vou falar uma coisa para você. Só a gente que está lá dentro, que está fazendo frente das coisas, que sabe o quanto que a gente se sente gratificado em fazer parte da felicidade de tantas pessoas que se aglomeram ali em redor da gente, cara, é muito bom você ouvir essas coisas e é o que se incentiva mais a gente a continuar, porque você vê que poucos às vezes não olham, não valorizam, mas a maioria valoriza. Você vê lá no campo do Aerobar, você pode lá, ultimamente as famílias vão para lá, chegam até a fazer churrasco lá em redor, ficam até as 10 horas da noite. Né? E aquela aglomeração de pessoas ali se divertindo, confraternizando, vendo um futebol que às vezes não seja a altura, mas pelo menos é o entretenimento, é o pretexto de estar ali, de sair de casa, de tomar um ar livre, de ver pessoas diferentes, de encontrar amigos, né? Que às vezes tempos que não viam. E é uma confraternização, uma festa semanal praticamente. Quando você olha na cara das pessoas, que vê o brilho nos olhos, você se anima cada vez mais.
0: Você viu aqueles pais falando, vem de Canarana, acompanhando os seus filhos.
1: Né, menina de Mineiros, né?
0: Mineiros também, estava aí junto.
1: É.
0: O próprio professor também de Alto Taquari, que também falou também.
1: É verdade, então, isso que motiva a gente a não desacreditar e descrenciar em continuar fazendo aquilo que, por mais que a gente receba uma crítica, mas que também a crítica você pode avaliar se você está bem ou melhorar, ou melhora. Porque também as críticas é válida, dependendo de quem vem. E você só tem muito que agradecer em fazer parte da felicidade de pessoas que vão ali para se distrair, descontrair e ver o crescimento, principalmente desses meninos aí, ó, que só falaram coisas boas, né?
0: Parece gente grande, né, Hélio, falando, né?
1: Com certeza, e criando estilo, inclusive, né? De comemorar os gols, de homenagear os organizadores, né? As torcidas, os pais que ali estão dando um incentivo, um apoio moral, que serve para acreditar cada vez mais no futuro.
0: É, esses meninos é o futuro, e graças a Deus a gente está proporcionando para que eles possam ter de fato momentos que vai ficar gravado para o resto da vida dele, né? Olha a felicidade do menino. E cada golaço, meu amigo, eu vou falar uma coisa para você ali, viu? Esse menino é o Chininha. É o filho do China, não sei se você conhece ele.
1: Sim. O China é amigo meu demais. Nossa, ele sempre tá. Tô vendo ele dar apoio pro menino, fazendo pedaladas, essas coisas. E orientando, tecnicamente, o filho dele. Conheço muito o China, meu amigo.
0: E lotado, viu, Hélio? Para todo lugar que você olhasse dentro desse espaço, né? Aí do Geraldão, você ia perceber que tava lotado. Vamos ver um pouquinho os grandão? Os grandão também. Tem aí um pouco de imagem também que a gente vai mostrar, que os caras sabem fazer gol, mano. Os camaradas sabem fazer gol e gol bonito. Olha aí. Essa é a galera de Baliza, né? É, de Baliza. Esse é o Pavão.
1: Rapaz, em todas as categorias tem craque. Você vê que pega os mirins lá, os infantos, os juvenis. Tudo tem estilo, tem vontade, tá no sangue o futebol. O que falta é apoio, incentivo para continuarem, né?
0: E essa molecada aí de 12, 14 anos também, já sabe muito bem, viu, Hélio? Olha onde que essa bola foi.
1: Com certeza.
0: Você viu que cobrança?
1: Bom, realmente.
0: Ó, tirando o goleiro. Aí quem tá aí, ó.
1: Ó.
0: Cabeça de bombom mordido.
1: Deixou a responsabilidade esse final de semana passada com o Deilan. e fez uma boa, um bom trabalho. Boa
0: é, o Deilão, tem feito algumas atuações ali que o pessoal pelo menos não estão reclamando, né? Então, assim, eu acredito que isso também contribui para que o esporte venha crescendo. O Rezende está com a gente, o Maico, o SK, a Salete, o Vitinho, o pessoal que está acompanhando a gente aqui, muito obrigado enquanto vocês estão vendo aí. Claudemir Severo, boa tarde, meu amigo, amigo do SB News, valeu. Claudemir Severo, ninguém conhece, né, sem não falar que é o Boto. O Domingos está na área, nosso armeiro, Hélio Fortaleza, sangue bom. Ah, quem mais aqui? Domingos, Hélio, semana que vem vou lá no Franciscão treinar com você. Ó, já tem gente aqui. Amanhã tem jogo do Mengão. Vai te lascar você com o Mengão também. Vai pra lá, vai. É, então tá bom. O Domingos disse que vai lá treinar com você. Aí a galera do Pontal versus a equipe da Baliza. Jogão de bola também. Vou te falar pra você uma coisa, viu? O molecado do Pontal também jogou muito. Ó, que defesa!
1: É, realmente.
0: Agradecer aqui o pessoal do Barra Luz também, cara. Trocou todas as lâmpadas que estavam lá de LED, colocou lâmpada nova. As lâmpadas é diferente, sabe? Um pouco maior. Aí eu te faço uma pergunta, Hélio. Eu te faço uma pergunta. Cada torre, são 6 torres. Eles colocaram lâmpadas que cada lâmpada, cada carcaça da lâmpada, ela tem 4 LED, ou seja, ela substitui 4 lâmpadas de 100, ou seja, cada peça seria 400 watts. Uhum. Então, ou seja, eles colocaram 4 embaixo e 4 em cima, são 4, 4 vezes 4, 16, são 32 lâmpadas cada
1: torre,
0: são 6 torres. Aí eu fiz o pedido para eles, com 15 dias, eles foram lá e trocaram com aquelas lâmpadas pequenininhas de LED por essas lâmpadas maior, dando essa claridade enorme que dá nesse campo aí, ó. Olha como é que tá a clareza desse campo aí. E assim, e aí a gente vê ali na Rara Garcinha uma dificuldade danada, rapaz, mas danada para colocar duas lâmpadas lá, velho. Duas lâmpadas.
1: É, infelizmente.
0: Ô, Aldenor, deixa eu só agradecer aqui primeiro. Ô, Aldenor. Obrigado, viu, cara? Obrigado. Pena que não dá para dividir você para outros municípios. Que se desse, velho. Se desse, a gente ia fazer uma proposta de colocar você do lado de lá, viu? Porque você realmente faz a diferença. Foram com 2 caminhões, um caminhão e uma caminhonete para fazer a troca. Trocaram todas. Todas. Aliás, todas as lâmpadas que estavam lá. Eu não vou me lembrar aqui, mas eu acho que era 12 lâmpadas cada base, seria 24 lâmpadas cada torre. Se tivesse queimado ali, acho que era 2 ou 3 cada torre. Tá? Todas aquelas lâmpadas funcionam em qualquer lugar do Brasil. É, todas. Agora, com aquela iluminação que foi colocada no campo da Vila Maria, você tá doido, cara. Você tá doido. Se tivesse jeito a gente colocar o Aldenor também ali na Aragás, quem sabe?
1: Quem sabe num futuro próximo.
0: É, meu Deus do céu. É, tá acabando, né?
1: Infelizmente,
0: tá acabando,
1: né? A gente vai
0: tá
1: ter que amargar.
0: Só faltando 2 anos só, né?
1: É, a gente vai ter que amargar por alguns dias mais, né? É uma missão que a gente tem que cumprir. Por infelicidade, ter pessoas que não reconhecem, né, o trabalho que a gente propõe a fazer e vem fazendo. Mas fazer o quê, né? Deus proverá.
0: Essa palavra aí é a palavra mais correta. É, que Deus tenha misericórdia de Aragarças. Porque Deus me livre, cara. Vou falar uma coisa pra você aqui. É inacreditável. Oh. É, não é inacreditável. É, já olhando pro time dos inacreditáveis. O que a gente vê é inacreditável. Né? Mas enfim, tá aí. Graças a Deus, foi feito. Presidente da Federação Mato Grossense, seu Jailson Aleixo, esteve logo chegando perto do meio-dia, enquanto seu filho também estava ali, dando apoio junto com o secretário. O time campeão de cada categoria, 8, 10, 12 e 14, ganharam um jogo de camisa personalizado, então, ou seja, não foi entregue no momento, porque não sabia quem que ia ganhar. Né? Agora vai mandar a logomarca do seu time para poder fazer a impressão das camisetas, calção e do meião. Vai ser entregue para cada equipe que venceu, mais a bola, mais a bola para os times que chegaram nas finais, a bola também oficial. Essas bolas aí que está aí perto do Hélio, aliás, Hélio, essa bola aí, da, essa branca com dourada, essa é bonita, né? Pega ela aí, Hélio, na mão aí, pega aí, só para dar uma olhadinha.
1: Realmente.
0: Essa é bonita, não é não?
1: Muito boa.
0: É. Mas não foi dessa não, que essa é de campão, né? É, a que foi dada para as crianças foi essa menor aí do seu lado direito aí, que é o número 4, né? Uhum. E para os 12 e 14 foi essa da sua esquerda aqui, da sua site, que é um pouco maior. Então tá aí. Então queremos aqui agradecer ao governo do estado de Mato Grosso, como também à secretaria, a CECEL, na pessoa do secretário Davi Moura, como também o doutor Adilson, o vice-prefeito, o professor Severino, e também o secretário de Educação, Esporte e Lazer, o senhor Lissomar Braz, que também se empenhou muito para poder acontecer essas finais que aconteceram até aqui. No primeiro semestre aconteceu as finais da Copa Araguaia, as finais do masculino, do feminino, aconteceu no Pontal do Araguaia, o Centro-Oeste, e agora as finais da base, que aconteceu neste final de semana. Então quero aqui agradecer ao prefeito, doutor Adilson, o vice-prefeito, professor Severino, e o secretário de Educação, Elisama Braz, como também o superintendente Ivan Marcos, que estão aí à frente do Departamento de Esporte do município de Barra do Garças. E a todos aqueles que estiveram junto com a gente, quem acompanhou na transmissão, na narração de Charles Silva, de André Luiz e de Rafael Cachorrão, do Paulo Todinho, que esteve à frente também da transmissão, e eu estive ali na organização junto com o presidente da Federação Mato Grossense. Então, como ele disse, vem mais por aí, tá bom? Vem mais por aí. E aí, respondendo você que me perguntou e até me questionou, por que fazer na Vila Maria? Olha para mim, por quê? Porque a gente já fez no campo do Pontal do Araguaia, a gente já fez no campo do Beira-Rio, e por que não fazer no campo da Vila Maria? Da minha parte, vou continuar fazendo, porque eu não vou ser injusto como alguns que diz que até é dono do campo e não deixa quem quer fazer. Não vou ser dessa forma a minha atitude. Vou continuar. Enquanto eu tiver força para levar evento para Vila Maria, estarei levando para acontecer. Foi poucas pessoas que me questionaram e muitas que chegaram agradecendo, até mesmo por ter vendido algo e ganhado uma graninha por estar ali fazendo também a sua grana para passar o final de semana e ter também um pouquinho mais de conforto, até mesmo para comprar alguma coisa dentro de casa. Tá bom? Então a resposta é essa. A gente vai continuar acreditando que o campo da Vila Maria é sim merecedor de fazer eventos como esse foi feito da federação. A gente vai continuar lá, tá bom? Enquanto o dono de tudo isso, o dono do universo, permitir, a gente vai continuar. Hélio, muito obrigado mais uma vez por você estar aqui junto comigo, falando um pouco também da 45ª edição e da última rodada, que é a 7ª da fase classificatória.
1: É isso aí, Sidmar. Eu que agradeço, né, pela oportunidade. Se Deus quiser, numa próxima oportunidade, a gente está aqui para dar informação detalhada desse evento.
0: Sim, vamos estar aqui na semana que vem para poder falar um pouco mais a respeito como que ficou a fase classificatória. A gente vai embora. Daqui a pouquinho chega a Mel Farias trazendo música aqui na tarde da Vale, tá certo? Lá na rádio SB News, pelos Play Store do seu smartphone e também pelo seu iOS, pelo seu iPhone, você pode baixar. Nossos locutores vão estar lá para trazer música evangélica para edificar a sua fé, tá bom? Fiquem todos com Deus, que nós vamos com ele. Amanhã a gente volta.
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0: 13:03.
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horas, 12 minutos, vamos começar? Vamos começar o nosso Boa Tarde na Vale do Araguai FM. Aqui eu, outra vez com você, Mel Farias, trazendo o nosso Boa Tarde na Vale do Araguaia, o nosso flashback. Obrigada pelo seu carinho, obrigada pela sua audiência. Milton Araújo estreou hoje, né, no nosso Bom Dia Comunidade. Vicente Quessu se despediu de nós, né, Vicente? Vicente Quessu está indo embora.

ter na Vale do Araguaia FM, principalmente eu, Mel Farias, né? Tá fazendo falta, vai fazer falta pra nós, nosso Love Hits. Bom dia comunidade, vai continuar aqui com Milton Araújo, Vicente Quesu, que Deus seja com você. E também depois aí do nosso amigo Sidmar Bernardelli, Fortaleza, tava por lá, né? Um abraço pro Luzemar Pereira, esteve aqui conosco hoje pela manhã, junto com o Severino. E na nossa sintonia, são 13h13. Bora começar? Aliás, já começou. na Vale do Araguaia, essas músicas que marcaram época. Boa tarde! Tem dia que não chega trazendo respostas. Chega trazendo oportunidades. Esteja atento, uma conversa, uma decisão ou um simples passo pode mudar o rumo de muita coisa. Que Deus conduza o que os seus olhos ainda não conseguem enxergar. Um dia extraordinário para nós, né? Essa é a mensagem que o Iris enviou aqui para nós bem cedinho, né, Iris? Um abraço para você. É um menino lá do Portal da Saúde das Tintas Titânio. Aquele abraço, Iris! E na nossa sintonia, na Vale do Araguaia FM, o nosso flashback está no ar agora. Trazendo aqui para você, ó, Paula Fernandes junto com Shania Twain. Vamos curtir? E o Haru Sutawan para você, aqui, agora, no nosso flashback. É o nosso sertanejo e muito mais para você no nosso flashback na Vale do Araguaia.

nossa sintonia aqui agora pra você. Vamos relembrar de Sheila Rhodes versus Syphilis agora.

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9: E no nosso flashback nós vamos curtir Vitor e Léo, Simples Assim, cantando pra nós agora.

0: agora a Ivete Sangalo cantando pra nós, simples assim também, né? 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

FM, é hora de você recordar também. Kid Abelha vai cantar pra nós. Nada tanto assim. Na Vale do Araguaia FM, recordar é viver, né? E aqui você recorda no nosso flashback.

na nossa sintonia, são 13 horas 37 minutos. Pedro e Thiago vai cantar para vocês agora. É melhor assim, para você relembrar aqui na Vale do Araguaia

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Gomes, um abraço, Orley. É dia 25, hein? 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É, pra você no nosso sorteio, viu? Aqui na Vale do Araguaia FM. Tá chegando o dia. 13h45 na nossa Vale do Araguaia FM de Orley. Um abraço pra você, viu? Sucesso, menino. Nós vamos curtir agora ele. Eles, Marlon e Maicon, por chamar assim, aqui no nosso flashback. Boa tarde!

0: 13:50.
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2: E no nosso flashback, pra gente recordar,

E para fechar o nosso flashback nesta tarde de hoje, separei aqui para você curtir Renan e Raí. É sempre assim, aqui na Vale do Araguaia FM, já já atendendo ao seu pedido musical. Boa tarde na nossa sintonia.

0: E quem tá aqui pedindo música é ele, o nosso amigo Charles Silva, o menino lá do SB News. Qual a música você quer ouvir, meu amigo?
1: Oi, Mel. Boa tarde. Oi. Toca aí Indiferenças, Zezé de Camargo e Luciano. Beleza? O André do SB News, o Olho de Águia. Toda a galera que tá curtindo aí.
0: Eita, menino bom, que Deus guarda. Ô, Charles, tá aqui, ó, Indiferença. Zezé de Camargo e Luciano vai cantar o seu pedido agora, Charles. Ô, André, curte aí o Sidmar. Todos nós aqui da Vale do Araguaia FM, você que tá nos ouvindo. Vamos curtir. O Luiz Alberto, ele tá lá em Aragaças, ele, a mãe dele... Ô Luiz Alberto, um abraço pra você, viu, menino? Obrigada aí pelo carinho. Charles Silva pediu uma música aqui, ó. Eu vou mandar aí pra você, tá? Pra você curtir junto com o Charles, com o André, com o Sidmar e com todos aqui da Vale do Araguaia FM. Você e sua mãe Abigail, Indiferença. Zezé de Camargo e Luciano. Valeu, Charles!

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10: Boa tarde, Melzinha. Boa tarde a todos do Vale do Araguaia. Essa audiência massíssima, Melzinha. Eu quero oferecer uma musiquinha com as mulheres: com a Lidinha, Dorinha, Gerlande Vidal, pra esposa do Mutuco, com o Mutuco, com o irmão, pra o Sidmar, o Charles, o Edinaldo, Edielso e a Rosane Bastos Antônio. Mel, você já cuidou de alguém? Você nunca cuidou, Melzinho? Cuida, Melzinho, você vai ver como que é bom. Zé Eric Camargo, você cuida de mim. Um abraço.
0: Sim, André, respondendo a sua pergunta, sim, eu cuido, sim, cuido muito bem da Mirella Vitória, minha irmã, dos meus pais, da rádio aqui, da Vale do Araguaia FM, de vocês, nosso ouvinte. Obrigada, viu, André, um abraço pra você, vem cuidar de mim. Zezé de Camargo e Luciano cantando agora pra nós a pedido do André.

nossa amiga Gerlandes Vidal. Ô, Gerlandes Vidal, cheiro de shampoo aqui agora, ó. Christian Ralph, pra você, minha querida. Aquele abraço e ela manda pra todos nós aqui da rádio, né? Fernando, Leila, Júnior, Elizabeth Delmonges, especialmente pro Vicente, que sexta-feira tá nos deixando nossa cidade, né? Nos deixar, ele já nos deixou, né? Desde segunda-feira. Segunda-feira foi o último programa dele aqui na Vale do Araguaia, né, Vicente? Cheiro de shampoo pra você, Vicente Quessu. Vai também pra Dorinha, pra Maria Rita, pro Sérgio, pro Giovanni lá na Vila Maria. Vai também pra você, doutora Rosário, seu Faria, Genetinha, Francesco, Miralva, Lindinha, o Tenente Gomes. Estivemos juntos, né? Lá na despedida do nosso amigo Vicente Quessu. O Tenente Gomes estava lá junto com a sua esposa Anice, que é um amor de pessoa. Helena Fistã, seu Nilo Barros, a música vai para vocês também. Cabo Biratã, Rosângela, André, Edinaldo, Edielso, Domingos. Para você que está na sintonia da Vale do Araguaia FM, o Gil Gomes lá em Cachoeira de Goiás. Não pediu música, né, Gil Gomes? Mas tá aqui, ó, a música do Christian Ralph, cheiro de shampoo, pedido da Gerlandes Vidal. Vou mandar aí pra você curtir conosco aqui na Vale do Araguaia FM. Bora, canta, Christian, canta, Ralph, cheiro de shampoo.

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toca a sua música, a gente atende o seu pedido. E agora atendendo o nosso amigo Giovanni. Ele pediu Deslizes com Raimundo Fagner, oferecendo aqui pra nós, pra você, Fernando, Leila, Júnior, Elizabeth Delmones, a Dorinha, Gerlandes Vidal, a Lindinha, Miralva Lacerda, pra doutora Rosália e seu Farias, e também pra você, Janete Francesco, pro Vicente, que tá nos deixando. 14h27, canta Fagner, Deslizes.

0: boa tarde, Mel. Gostaria de participar da programação. Gostaria de ouvir uma Simone Mendes. E com muito sentimento, né? Nosso amigo foi embora, mas ele vai voltar aí num dia e vai fazer uma programação melhor ainda.
1: Ô, Dindo Mariano, não é triste, né? A dor da partida sempre dói, mas o Vicente Quessu tá indo pra terra dele, lá em Minas Gerais. E tá aqui, ó, pra você curtir junto com os nossos ouvintes, Direitos Iguais, Simone Mendes.
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0: Boa tarde, Melzinha, Melzinha, aqui o João Dotinha. Toca aí pra nós, 24 horas de amor.
1: Eita, menino, tá apaixonado, hein? 24 horas.

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4: 14 horas e 46 minutos.
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8: Muito bem, renove sua esperança, seja paciente e ore. A palavra de Deus é poderosa. Em apenas um versículo vemos 4 coisas. Alegria, esperança, paciência, oração. Então renove sua esperança e confie em Deus. Ele não irá falhar com você. Alegre-se na esperança, sejam pacientes na tribulação, perseverem na oração. Romanos 12, 12. É aqui na Vale do Araguaia FM. Quem está participando conosco e pedindo música? A nossa amiga Rosângela. Rosângela, fala aí conosco. Gente, muitos pedidos. Vou tentar atender todos.
9: Boa tarde, meu. Eu queria pedir uma música. Marcelo Silva, me ama pelo telefone. É, ofereço para você e para todos os ouvintes, para o André e para todos aqueles que gostaram da música.

0: Dorago FM, né, minha amiga Rosângela? Um abração pra você, viu? Me ama pelo telefone. Quem tá aqui conosco pedindo música é a nossa amiga lindinha lá do Posto Fiscal.
1: Boa tarde, Melzinha querida, tudo bem? Melzinha, eu vou pedir a música aí de Simone e Simara, meu violão e o nosso cachorro, e ofereço pra você, pra todos os seus ouvintes, pra todos aí da rádio, pra sua família, pra minha família, para todos nós do Posto Fiscal e para o Vicente Quesu, que está indo embora, e para todos que me mandam música, para quem eu mando, tá bom? Tchau, tchau, menina. Bom trabalho, beijo.
0: Obrigada, lindinha. Quem também está aqui participando conosco é o seu João Nilson. Ele pediu uma música aqui, eu não consegui entender o nome do cantor, né? Nem o nome da música, seu João Nilson. Um abração para você. Eu procurei aqui, não encontrei. Mas, seu João Nilson, vou mandar aqui para você, ó, Simone e Simaria, para você curtir aí meu violão e nosso cachorro, certo, seu João Nilson? Ah, é o pedido da lindinha, vai para você aí, tá? Depois você manda direitinho aí para mim o nome do cantor, direitinho, tá bom? Valeu, seu João Nilson. Vamos curtir então. Simone, Simaria, meu violão e nosso cachorro.

0: a Dorinha tá participando conosco. Fala aí, Dorinha.
1: Tarde, Mel. Tudo bem com você? Mel, se você puder tocar, toca com Antônio Marcos. Se eu pudesse conversar com Deus, aí eu ofereço para você, pro Vicente, pro Caetano, Antônio José, pro Milton, André da Band, Serginho Esteca, Anjo do Bem, Giovanni da Vila Maria, Francisco, Helena Fistanja, Neto Segatti, Lindinha, Miralva Lacerda, Maria Rita, Gerlano Vidal, Zira de Nova Barra, Joana. Quem estiver ouvindo e gostar da música, fica com Deus, Jesus te abençoa grandemente. Pois é, o programa estava fazendo igual.

0: Ana Maria, lá em Bom Jesus do Araguaia. Ana Maria, um abração pra você. Ela pediu amigo seu, Jean Giovanni, pra curtir aqui na Vale do Araguaia FM. Vou encerrar com o seu pedido. Quero mandar um abraço para o Carlos Wagner, que está ali conosco. Um abraço, Carlos Wagner. Obrigada aí pelo carinho. O Adevaí também está aqui conosco. Quem mais?
1: Eu sei.
0: A Mariana Vilas, né? Mariana Vilas, um abraço.

a Mariana, Mariana não Vilas, é né? Mariana chega. Vilas, um abraço aí pra você, Mariana Vilas. Ela pediu uma música aqui, não deu tempo, né, Mariana? Mas cadê a Mariana aqui? Deixa eu falar aqui com a Mariana. Ô, Mariana, boa tarde. Ela pediu aqui a música do Inácio. Não deu tempo, minha querida. Então, um abraço aí pra você, pra Anja.

0: boa. São 15 horas pontualmente. Obrigada pelo carinho de todos vocês. Ô marido David, um abração. Carlos Wagner tá aqui. Deixa eu pôr o Carlos Wagner no ar.
1: Boa tarde, Mel e ouvintes aí da rádio Vale do Araguaia FM 90,7. Estamos aqui ouvindo, né, a programação aí da Vale do Araguaia. E eu quero uma música aí do Zezé de Camargo Luciano aí, que fica ao seu escolha, tá bom? Mas estamos aqui, né, meu? É o Carlos Wagner de Aragazes, ouvindo a rádio Vale do Araguaia FM 98,7, ok?
0: Ok, Carlos Wagner, um abraço. Não vai dar tempo aí de eu mandar a música que você pediu, mas ouve essa aqui, ó, Gian Giovanni, amigo seu. Um abraço, tchau, gente. Até amanhã. Fiquem na boa companhia do Antônio José.

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2: Alô, boa tarde, querida linda cidade. Alô, boa tarde. Estamos chegando por cá. Bem, gente, muito boa tarde. Hoje, quarta-feira, dia 16 de setembro, hein? Logo após o aniversário da Barra, ontem foi o aniversário feriadão aqui na Barra do Garça. E na segunda-feira eu tive que fazer uma pequena viagem ali em Itaberaí, para ficar mais próximo ali da entrada de da cidade de Uruaçu, né? Uruaçu. Que eu fui encontrar um pessoal lá que ia partir lá para Uruaçu, hospital também regional de Uruaçu, né? Mas, gente, bom demais hoje na quarta-feira, tempo bom, chovendo aí na região, aí nos assentamentos, presta ali a baliza, chuva boa ontem, né? E aqui na nossa cidade também tá sendo os mormaços aí de chuva. Olha, eu quero cumprimentar a nossa querida linda Aragarças, quero cumprimentar também o nosso querido Pontal e a nossa grande Barra, a grande Barra do Garça, nesta quarta-feira, né? Quarta-feira abençoada, abraço pessoal lá no São José. Alô Martins, abraço pro Martins. Quero cumprimentar, mandar um abraço, meu amigo Sassá. Sassá Magalhães, lá na cidade de Aragarças, viu?
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2: É o meu amigo Sassá Magalhães, lá na cidade de Aragarças. Um abraço, pessoal. Ótima quarta-feira. E nós vamos aí já às 16, às 15 horas e 40 minutos. 15h40 na Vale do Araguaia, mais ouvida. Um abraço também, pessoal, lá em Itaberaí. Um abração lá pro pessoal de Itaberaí. Lá tem também um abraço pessoal pra galera lá de Goiás Velho, né? Itapirapuã. Alô, Itapirapuã. Aí nós vem vindo, passa lá na Jussara também. Um abraço pra Jussara, abraço lá pro pessoal de Montes Claros. E também ali o pessoal da Santa, né? Da Santa Fé. E o pessoal lá em Britânia também. Tive uma passada lá em Britânia, nessa cidadezinha, cumprimentando os nossos companheiros e amigos. E na oportunidade eu quero também cumprimentar aí toda a nossa querida cidade de Aragarça, aqui em Barra e também o Pontal. E aqui o meu amigo Joaquim no Bela Vista, 80ão, né? Ô Joaquim, tudo bom? Abraço também pessoal lá no Nova Barra Norte, Nova Barra Sul, o pessoal lá no São José e também aqueles setores adjacentes ali próximo ao presídio, né? Então, um abraço. Olha, hoje comemora assim, quarta-feira, comemora no dia 16 de setembro, comemora-se o Dia Internacional da Preservação da Camada de Ozônio, né? Preservação da Camada de Ozônio. É instituído pela ONU para lembrar a assinatura do Protocolo de Montreal, em 1987, né? E também principais datas celebradas nessas datas, 16 de setembro, aqui é o Dia do Caminhoneiro. Rapaz, quero mandar um abraço para toda a galera que é caminhoneiro, pessoal que viaja e transportando as riquezas do nosso país. Um abração especial para todos vocês. Eu também, às vezes, né, faço umas viagens com caminhão, rapaz, relembrando as velhas datas, né, o velho passado. Mas eu não tenho muita paciência mais não, né? Eu faço uma viagem aí que tem que demorar 16 horas, eu quero demorar só 10. Aí não dá certo para mim não, né? Porque as barreiras e os obstáculos e também as liberdades nas viagens, a mais alta que tem é 110 km por hora, né? O resto tudo é menos, é 40, 60, é 80, é 90, é dessa forma. E aí dessa forma, demora, né? Demora, tem cara que tem que... a lei da empresa são das 60, 70, ou no máximo 80 por hora. Você fazer uma viagem de 10 horas, você vai gastar uma viagem de 1.000 quilômetros, você vai gastar 8 horas, né? 8 horas, tranquilo, naquela paciência. E aí comigo não dá certo. Então tá bom, principal da Dia do Caminhoneiro. Parabéns aos caminhoneiros. Daqui a pouco eu passo a música dos caminhoneiros aí para os caminhoneiros. É, lembrar aí a estrada, aquela curva à beira da estrada. Uma simples... É, então tá, daqui a pouquinho. É, profissionais também de transporte rodoviário e cargas no Brasil. Dia de São Cornélios. Eu sou Cipriano. A Igreja Católica celebra também a memória litúrgica desses dois líderes cristãos, mártires do século... É, do século IV, né? Do século IV. É, emancipação da política de Alagoas, feriado também estadual. Em 1918, Alagoas, que celebra a separação do estado de Pernambuco. Dia também da independência do México. Então, celebração nacional que marca o início da luta pela independência do México em 1810. Em 1817... É a feriado estadual da Lagoa, né? Então tá bom, gente, nós vamos continuar por cá. Tem muitas outras curiosidades, né? É, mas nós vamos ficando por aqui. Eu quero agradecer aí a todos os amigos caminhoneiros que estão ligados na Vale do Araguaia. Muito obrigado pela audiência. Vamos de carona aí até 17 horas. Muita moda boa. Quero mandar um abraço para toda a galera que antecederam aí, que nos antecederam, Mel Faria e todos os outros amigos, né? É, cadê o papel, Merinha, Melzinha? Então, todos os nossos amigos ouvintes da Vale do Araguaia. 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Então tá, rapaz, é festa. Mário Tizil lota, carrega uma multidão para contemplar aí as modas e os forrozão dos meninos. E os meninos daqui, os meninos de nossa cidade, os meninos da região, né? Bom demais da conta. Olha, eu falar em músico, né? Por falar em músico, por estar falando aqui de músico, eu quero cumprimentar ali o Adriano, da dupla Adriano... lá do Helenilton, lá do nosso vereador lá em Aragarça, Cristiano e Adriano. O Cristiano e o Adriano fez um show, rapaz. É o que eu falei aqui esses dias para trás. Eu tava até falando com o Vladimir Marcelo, nosso secretário de turismo lá de Aragarça, gabinete. Eu tinha falado aqui para trás que a Santa Luzia, a nossa querida Santa Luzia, onde que nós fomos para lá em 74, a querida Santa Luzia e explodiu na questão do barzinho, né? Barzinho, parecendo cidade de Goiânia, parecendo a TM3, tá parecendo ali aqueles lugares mais movimentados lá em Goiânia, né? Então, olha, você que não tá entendendo o que eu tô falando, a proporção e a delícia que tá, vai lá na Santa Luzia, na Rua 17 ali, no setor Santa Luzia, nós temos o Cowboy, tem o Nonatos Bar e também tem o Santo Antônio. Aos três bares. E, rapaz, mas que show de bola. Aí, no domingo agora, nós tivemos lá o Cristiano e o Adriano, rapaz. Pensa na qualidade de música, pensa na colocação, pensa na atuação. Também tinha um baixista, né? Na banda Cristiano e Adriano, também tinha lá o baterista. Só moda boa. Quero parabenizar aquela galera, viu? Parabéns pra todos vocês aí, parabéns pra... Para os clientes também que contemplaram essa grande festa, viu? 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Passa lá, abraço lá pro Igor, pro Balota, o Cristiano Cuiabano, e o Ezio, o Cristian, o Paulo, o Toro Choró, essa galera aí, bom demais da conta. 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Vamos de moda, chegando modão pra você, o Cleiton Camargo. Cleiton Camargo, essa vai pra toda a galera que nos antecede. Eu tô cedendo pra você que tá ligado.

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Alô, beleza, bom demais da conta, modão bom demais da conta, já são 15 horas, 38 minutinhos aqui na Vale do Araguaia. 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Abraço pro Lima também, lá na cidade de Aragarça. 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Eu vou atender os caminhoneiros. Hoje é dia do caminhoneiro, mandar uma moda pros caminhoneiros. Daqui a pouco eu vou atender Lindinho, André, Juninho Dotinha, Dorinha, Ligilano Vidal. Daqui a pouquinho, viu? Daqui a pouquinho eu vou atender essa galera todinha aí. Mas antes, muito obrigado pela audiência. Vamos junto, falou Juninho Dotinha. Um abração pra você, chegando aí pra todos os caminhoneiros, ele usá-lo. O caminhoneiro, que modão bruto, essa moda é boa demais aqui na zona do rádio, Vale do Araguaia. 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Alô, Carlão, tá aí.

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bom demais da conta, a gente tá só continuando por cá. Homenagem a todos os caminhoneiros, a gente fala em homenagem, obrigado aí a todos os amigos caminhoneiros, show de bola, você que tá ligadinho, bom demais. Daqui a pouco eu vou atender agora essa galera, pediu a moda, mas antes eu quero pedir perdão aqui para o meu amigo Vicente, que é de Sul. Nossos sinceros pedidos de desculpa e perdão, porque eu não fui na festa da despedida, porque eu tava enrolado, sempre eu tô, né? Com uma coisa ou outra, e acabei não indo lá na Janete Segatti no dia da festa de despedida do nosso amigo Vicente Jesus. Grande companheiro do meio artístico do rádio, Barra do Garça, Aragarça, se despede nessa sexta-feira, porque o Vicente Quetzu vai voltar para sua terra, vai voltar para Minas Gerais, vai cuidar da sua família, vai ficar mais perto da sua família, né? E é um direito do Vicente Quetzu cumprir o seu papel aqui na cidade de Barra. Quem não conhece o vozeirão do Vicente Quetzu, quem não já viu, quem não conhece, toda a Barra, toda Aragarça conhece, né? Então a Barra sente muita falta, Aragarça, vai sentir muita falta do nosso amigo radialista, locutor, Vicente Quetzu, uma grande alegria, grande parceiro, grande companheiro, né? Para nós aqui do rádio é uma perda, é irreparável, né? Porque ninguém consegue substituir aqui o meu amigo Vicente Quetzu. Nós vamos fazer uma homenagemzinha ao Vicente Quetzu, porque ele está indo embora. Eu gosto muito das introduções do Vicente, né? Da tradução do Vicente do inglês, do português para o inglês, e nós temos uma moda aqui que nós vamos passar um pedaço aqui para lembrar, né, dos love hits aí da noite do Vicente Quetzu, com a sua determinada alegria. Vicente Quetzu, meu querido amigo, um abraço especial, que o Criador dos céus e da terra possa estar abrindo as estradas para você nessa nova trajetória, essa nova jornada, essa nova empreitada. Eu sei que aonde você chegar, o rádio te espera. Aonde você chegar, tem uma vaga aberta, uma porta entreaberta para você, viu? Vamos ouvir o Vicente, que é de Sul? Que lindo, que maravilha, olha aí. Não é essa aqui. Cadê? Cantores e amigos da viola. Cadê o áudio que eu mandei aqui? Agorinha. Ah, não, tá aqui, rapaz. O áudio tá aqui, ó. Tá certo. É essa aqui mesmo, só que o áudio tá aqui. Vamos ouvir aqui então.

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0: Aí, gente, beleza, bom demais da conta. Você tá vendo aí as vozes do Vicente, que é do Sul, né? Nosso grande companheiro radialista aqui da Vale do Araguaia. Tá viajando aí na sexta-feira pra cidade de Minas Gerais. Com seu irmão, né? Vai morar perto da sua família agora. Vicente, você sabe que o nosso coração vai ficar um buraco, né? Com a sua falta. Ver você aqui sempre na rádio, sempre dando um conselho, dando um ensinamento. Valeu demais, cara. Valeu muito, hein? Muito obrigado por tudo, Vicente Quedsu. Que o meu pai do céu e da terra continue abençoando você grandemente, onde quer que você esteja. Falou, meu amigo. Um abraço. Lembrança, Vicente Quedsu. Gente, então nós vamos agora continuar a programação aqui. Vou atender o João Nilson. E aí nós vamos atender uma série de amigos agora. Falou? Então tá, gente, um abraço lá pro Vicente, que é do Sul. Nós vamos continuando aqui. 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Alô, João Nilson, fala, João Nilson. Vamos ver aqui o João Nilson, tem um áudio aqui. Vamos ver se nós conseguimos decifrar aqui essa cifra do João Nilson, bora.
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3: Boa tarde, São José. Só que a música hoje eu estive pensando a Rael e Romário no seu programa hoje. Você me passa no nome da música do Rael e Romário, onde eu estive pensando, viu, Tom Zé? Você passa o nome dela para mim. Eu quero que você toque a música. Hoje eu estive pensando Rael e Romário. Você me manda o áudio, o nome da música para mim, o nome dela.
0: Fazer meu favor. Vamos achar aqui.
3: Aí você passa o nome da música dela. Da música
0: de
3: pensando. Tá bom?
0: Ah, pois é, vai, já vai.

Beleza, bom demais, vamos atender outro aqui, daqui a pouco o Arjo Nilson, que diz, Lani Vidal, pediu um modão aqui, oferece pro André da Banda, oferece pra mim, oferece pra Miral, pra Lindinha, pro Sérgio, pra Dorinha, oferece pra Bel Farias, oferece aí pro todos os amigos cantores da viola, oferece pro Vicente Ketsu, diz que o coração tá um buraco, né, com a falta do Vicente, que vai embora, chorando e lamentando, mas é assim mesmo, a pessoa aprende a gostar das pessoas, e a Gilane Vidal muito sentimentalista, né, a Gilane Vidal sofre por muita coisa. Né? Qualquer coisa sofre, chora, né? Gilane, tá certo. O Vicente só vai mudar de cidade, né? De estado. Então tá, um abraço lá pra Gilane Vidal. Coitada, né? Ela é sentimentalista. Pediu uma moda pra nós aqui. Eu ofereço pra todos vocês que estão ligados, amigos de cantores da viola. Oferece também pra o Vicente, oferece pro Sérgio, pro Giovanni, pra todos que estão ligados aí no Vale do Araguaia. Nós vamos passar aqui então agora a música que ela pediu aqui. De bem com a vida. Tá aí o Rio Negro e Solimões.

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9: Bora, continuando já são, olha, 16 horas, 9 minutinhos aqui na Vale do Araguaia. Abração pra galera que tá ligada. Alô, João Nilson, vamos atender o João Nilson, né, João Nilson? 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Vamos lá, João Nilson! Boa tarde, João Nilson! Só encontrei aqui com a Amado Batista, viu, João Nilson? Mas é bom também, Amado Batista, Castelo de Sonho.

0: Beleza, bom demais da conta da... Ei, João Deus, aí apareceu com o Sandro Lúcio também agora, hein? Então, abraço lá pro meu amigo João Nilson, show de bola. Vamos atender mais um ouvinte aqui, na Vale do Araguaia FM. Muito boa quarta-feira pra você, Dorinha. Tudo bem, Dorinha? Jardim dos Ipês, um abraço, hein? 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Vamos atender mais um ouvinte, Dorinha, vamos falar com a Dorinha. Fala, Dorinha, Dorinha, tudo bem, querida? Um abraço pra Dorinha, viu? Ótima quarta-feira, boa tarde, vai lá.
1: Boa tarde, Antônio José, tudo bem com você? Antônio José toca a música com o Bruno Marrone, Se Não Tivesse Ido, e ofereço especialmente para o Vicente, para você, para o Caetano, Milton, André da Band, Serginho Esteca, Anjo do Bem, Giovanni da Vila Maria, Helena Fistan, Janete Segatti, Lindinha, Miralva Lacerda, Maria Rita, Gerlando Vidal, Zira do Nova Barra, Joana Mel e quem gostar da música. Fica com Deus, Jesus te abençoa.
0: Uai, então vamos ouvir então esse modão aqui com Bruno Marrone, oferecer para quem tá ligado. Alô, obrigado, minha amiga.

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0: olha o modão, gente, bom demais da conta, olha já esse modão pra você curtir já já, agorinha, viu? Mas antes nós vamos aqui, falando aqui, já são 16 horas, 26 minutinhos aqui na Vale do Araguaia. Quero completar a galera, Pedro do Victor, cheiro o Fanoil Parreira, alô Fanoil Parreira, boa tarde. Abraço também lá pro meu amigo, Claudemiro Luz, alô Claudemiro, abraço pro Claudemiro, aí no setor aeroporto. 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Então tá, vamos embora lá com mais um ouvinte nesta tarde. Eu já atendi a Lindinha do Poço Fiscal, vamos atender a Lindinha, né, do Poço Fiscal. Alô Lindinha, tudo bem? Daqui a pouquinho nós vamos atender o... daqui a pouquinho nós vamos atender o meu amigo Juninho Dotinha, o André da Band, né? Oi, tudo bem, querida? Um abraço lá pra minha amiga Lindinha. Vamos ver que moda é essa aqui. Ela pediu essa aqui. Vamos embora ouvir. Fala, Lindinha. Tudo bem, minha querida?
1: Ótimo. Boa tarde, Antônio José. Tudo bem, menino? Antônio José, vou pedir a música aí de Leandro Leonardo, Mensagem. E oferecer aí pra você, pra sua família, pra todos os seus ouvintes, todos aí da rádio. Pro Vicente, que tá indo embora. Pra todos nós do Posto Fiscal, minha família. E para todos que me mandam música e para quem eu mando, tá bom? Uma boa tarde, um bom trabalho aí, menino. Fica com Deus.
0: Obrigadão, Lindinha. Para vocês também, da galera do Posto Fiscal, muito boa tarde. Ótima quarta-feira para vocês, viu? E vamos junto ouvir esse modão aqui.

0: Beleza, bom demais da conta. Vamos continuando por cá, já são 16 horas e 33 minutinhos aqui na Vale do Araguaia. 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Falando um abraço e mandando um abraço lá pro meu amigo Raul Rodrigues, lá da Eletroferragista Rodrigues, lá no Nova Barra. Abraço lá pro meu amigo Raul, tá? Então nós vamos atender mais um ouvinte agora, o André da Band. Cadê o André? Fala, André. Cadê o André? Vai, tá aqui. Fala, André.
1: Tarde, Antônio José, o homem da propaganda. Antônio, manda um alô pra mim pro Edielson. E o Edielson tá aqui.
0: Alô, Edielson, tudo bem, Edielson?
1: Aí André, você manda um alô pra Dorinha, Lindinha.
0: Dorinha, Lindinha.
1: Gerlane Vidal. Rosane Bastantano, Mutuco. A esposa do Mutuco. O irmão. E a Rosane Bastantano. Eu menti. Simone Mendes. Um abraço, Simone, irmão.
0: Tá bom, então, Edielson. Um abraço pra essa galera toda aí que meu amigo mencionou. O André, essa galera que tá ligadinha na Vale do Araguaia, vamos tocar essa modona aqui pra ele agora. Eu menti. Cadê a moda? Cadê? Eu menti. Simone Mendes. Chegando aí agora, viu? Você não vai ter pra mim pagar, vai se endividar mais ainda. Alô, meu amigo! André da Band, ótima quarta-feira pra você e pra toda essa galera.
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1: Bom demais da conta, gente. Vamos continuando por cá, viu?
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1: Pra... Beleza, vamos mandar um abraço lá pra Maria do David. Alô, Maria do David. Tudo bem com você, meu querido? Abração especial pra você. O pessoal aí também no setor Nova Esperança, né? Lá no Jardim das Palmeiras. Também no José Divino Bispo, né? Cadê o Juninho Daltinha? Pediu um modão pra nós aqui, não vamos atender ele agora, viu? É, mandar um abraço pro pessoal da Santa Luzia, também lá no Prajá. Clédia, bom demais, um abraço pra Clédia. Um abração especial também lá pro meu amigo, lá pro Antônio Paraguai. Alô, Antônio Paraguai, show de bola, meu garoto. Bom demais, né? Cadê? Quem que eu tava caçando aqui? Miralva, nós já mandamos uma moda pra Miralva, não, né? Vamos atender a Miralva, já. O Juninho da Altinha, né? Então, quero mandar um abraço também, pessoal, lá no Alto Horizonte, né? Lá no Alto Horizonte. É, o pessoal no Alto Horizonte, tá ligado na Vale do Araguaia. Alô, Juninho da Altinha, tudo bem, meu garoto? Bom demais, tá aí com você, ligado aqui na Vale do Araguaia. É, nos acompanhando. Vamos ouvir aqui o áudio. Fala, Juninho, boa tarde, ótima quarta.
2: Boa tarde, meu amigo Antônio José. Antônio José, aqui é o Juninho da Altinha. Toca aí pra nós, viúva sem nada. Quartou, meu jovem. Hoje o sol tá quente, hein? Então, sol pra cada um. Tamo por cá, na toca do macaco cianês, a chaga do nosso amigo Dr. Queca.
1: Falou, beleza, bom demais da conta. Um abraço aí pra o Dr. Queca, viu? Nosso criminalista. Abraço pra você, Juninho. Tinha ótima quarta-feira pra você. E eu quero mandar um abraço também pra galera, pro Amazon, lá no... No Toledo, ali no Toledo, viu? Amazon, seus familiares, Núbia e os meninos, né? A Maria, um abraço pra Maria, pra Núbia, pra esse pessoal, pra sua neta, né? A Ravena, pra todos vocês aí, viu? Pra todos.

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8: 16 horas e 49 minutos.

0: Beleza, bom demais da conta, já são 16 horas, 50 minutinhos aqui na Vale do Araguaia. Vamos atender mais um ouvinte, Miralva Lacerda. Alô, Miralva, tudo bem, querida? Um abraço, ótima quarta-feira, bom demais ter você de novo, de volta, né? Pedindo as suas modas, oferecendo aí para os seus amigos e amigas. Vamos ouvir, fala, minha amiga.
1: Boa tarde, Antônio José, tudo bem? Dei uma sumidinha, mas já estou aqui para mandar música para as minhas amigas e amigos. Antônio José, hoje eu gostaria de ouvir a música. Pode ser da nossa amiga Genetinha, só quero lhe dizer. E ofereço para todos vocês da rádio, para a Adolci, Aline, Ney, Dorinha, Janete Segatti, Alzira, Lindinha, Leni, Hilda, Gerlane, Vidal, Francisco, Cícero e todos que gostarem da música. Obrigado. Fica com Deus.
0: Beleza, vamos ouvir então essa modona bonita.

Bom demais, bom demais. Um abraço, um abração lá pra Janete Segato. Abraço pra Janete Segato, Francisco lá na Serra dos Pretos, pra toda essa galera. Alô, Beralva, Lacerda. Muito boa tarde. Então, junto novamente. Bom demais da conta. Já vamos ficando por aqui. Já são, olha, 16h53. Nós vamos ouvir mais um modão. Eu quero atender mais um ouvinte, né? Alô, boa tarde. Mariana Vilas, um abraço especial, ótima quarta-feira para você e para suas amigas. Olha, boa tarde, Antônio José, tudo bem, tudo? É a Mariana, eu e as meninas, a Ângela e a Yasmin, estamos aqui na companhia, trabalhando e na escuta. Manda aí para nós um abraço para vocês e também... Pra nós, poderia também rodar a moda pra amor de almas, né? Inácio, se for atendida, um abraço, oferecemos aí para todos que estão ligados na companhia. Muito obrigado, então, pela audiência. Vamos ouvir aqui o amor de almas, né? Com o Inácio, viu? Tá chegando aí pra você curtir, então. Um abraço e ótima tarde, quarta-feira. Muito obrigado pela audiência. Eu quero já agradecer a todos os nossos amigos ouvintes, quero agradecer os nossos colaboradores, quero agradecer também o nosso diretor presidente aqui, o Fernando Del Monte. Eu quero agradecer também todas vocês que estavam junto comigo aí, no escuta, ligadinho, Juninho Dotinha lá. Quero agradecer também ao meu Deus, o meu Pai, o Criador dos céus, da terra e da fonte, das águas, viu? Por esta semana, por esta quarta-feira, pelos livramentos. Em nome do Iau, o Criador, em nome do Iau, o Salvador, quero agradecer o anjo da guarda, o meu anjo da guarda, o Espírito Santo de Deus pelo fogo de vida. Quero agradecer por tudo, é só gratidão, viu, gente? É só gratidão por tudo, por cada, da hora que levanta até a hora que deita, sempre gratidão é a chave, viu? Gratidão é a chave. Agradecer por tudo sempre. Vambora ouvir então essa moral do Inácio aqui chegando aí pra você. Meu modão bom demais da conta. Você tá doido? Bora. Tá aí então pra você curtir, Mariana.

show Amor de Almas, aí você ouviu o Inácio, Amor de Almas. Obrigadão pra você pela audiência, viu? Gente, olha, daqui a pouquinho tem o Batatinha com Cantaraguai, já tá chegando por aqui. Batatinha com Cantaraguai, os que eu não consegui atender hoje, amanhã nós vamos atender, viu? Fiquem todos com o Yauxa, o Machio Cristo, e nós também vamos com ele. Olha, eu vou deixar uma modona aqui pra vocês, uma moda muito bonita, o Christian Ralph. É, gosto demais dela, pra todos vocês estar ligadinho. Olha, estamos indo embora, mas amanhã prometemos voltar, se assim ele nos permitir. Chegando pra você, Brigas com Christian e Ralph. Moda bonita pra nós curtir. Esperar o Batatinha. Alô, Hamilton, você tá bom? Um abraço pro Hamilton.

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0: se desfila aqui pela sua 98.7, a Caçulinha, a rádio mais ouvida da região. Mas a nossa programação está apenas começando, é o nosso Canto Araguaia. Pra você que ligou o teu rádio agora, olha, o nosso Canto Araguaia, meu amigo Antônio José, começa todos os dias a partir das 17 às 19 horas, então 5 da tarde, até às 7 da noite, trazendo o melhor da música sertaneja. Rapaz, a Lindinha já mandou, alô Lindinha! Rapaz, a Lindinha tava na festa do nosso amigo Vicente Quirzulha, mas tava bonita, hein? Ai, Lindinha, hein? Parabéns, Lindinha, você é diferenciado, hein? Mas então a nossa programação, Lindinha, está apenas começando, né? O nosso amigo Antônio José já pegou sua viatura, né? Já foi para novos trabalhos, né? E nós segue agora na nave aqui, olha, no comando da aeronave. Vale do Araguaia, vamos até às 7. Então até às 19 horas. Mas então ontem, Barra do Garça ficou mais experiente, hein? Fez seus 78 anos, né? E nós fizemos uma grandiosa live pelo nosso Face. Rapaz, mas deu tanta gente participando, hein? O Brasil inteiro ontem aplaudindo nós pelo Facebook, hein? Muita gente aplaudindo, mandando as suas mensagens. Eita benção! Ficou muitas coisas sem colocar onça, por quê? Porque na verdade no Facebook lá, né, cabe só 10 vídeos de colocar, né? Aí eu fui enchendo, até que acabou o horário, sobrou muita gente sem falar, hein?
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0: Mas não tem problema, não vai ter muitas outras lives, né? Mas ontem foi porque foi aniversário de Barra do Garças, né? Pelos 78 anos. Mas então, para rasgar as cortinas da sua Vale do Araguaia FM, também do nosso Canto Araguaia, nós queremos começar agradecendo, né, todas as pessoas que participaram ontem. Muita gente participaram ontem da nossa live pelo Canto Araguaia. Quero agradecer geral todas as pessoas, né? Se vou falar o nome de todo mundo, não vou conseguir, sabe? Porque é gente demais. Até hoje, ainda recebendo parabéns, né? Pela live que fizemos ontem.
1: Amigo.

0: Darcy do Jardim Toledo, já mandou outro link. Alô, Darcy do Toledo. É o homem do Poço Artesiano, né? Vem das plantas, tá cheirosas. Duas cheiras já mandaram, tá? A Marisete, alô Marisete do Jardim Araguaia, já mandou, né? É o cheiro do Farias. Alô, cheiroso. Fora de Abraço, vem das fontes, olha. Vamos mandar ele pra lá. Vocês mandam pra cá, nós mandamos pra lá e faz o gol. Eita, ferreiro. Mas então, olha, já são 5h16, né? Mel Farias, tá cedo. Já vai?
1: Já.
0: Vai estudar?
1: Vou estudar.
0: Ah, vai estudar, vai estudar então. Parabéns, Jesus. Amém. Ela vai estudar já. Parabéns, bom estudo, boa faculdade lá, cheirosa. Rapaz, amanhã eu faria o trabalho difícil, hein? Rapaz, moleque, ela tá de madrugada. Vai o dia todo, ainda vai pra faculdade, não sabe nem até que hora, pedindo tarefa, tá carretado, né, meu Farias? Mas é assim que o Brasil progride. Não é progride, é progredo, né? E meu Farias, parabéns, obrigado, tá? Vai com Deus, meu Farias. Bons estudos lá.
2: Amigo.
0: Você que machadou? Você deu um intervalo agora? Agora eu vou trazer umas pessoas pra cantar aqui pra começar o programa bem tranquilo hoje, mas se essa moda pega, raizaz, pra cá. Olha, 17h17. Até o horário combinou, hein? Vamos até as 7. Bora, Guilherme, bora, Santiago. Te enrola, meu coronel. Agora que é bom rolo, vamos até as 7. Alô, Tenente Gomes, um forte abraço.

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0: Agora sim, voltamos, né? Olha a Mel Farias, batendo um papo com ela, vai pra faculdade, né? Vamos batendo um papo ali, olha. Agora já voltei, agora já foi, tá? Mas então tá certo, olha, o celular da rádio tá desligado, né?
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0: Mandar no notebook aqui, olha as mensagens, né, dos... Nossa ouvida, né? Agora eu já coloquei pra carregar, tá? Agora eu vou atender todo mundo ouvir as mensagens, eu... Falo todo mundo, tá bom? Mas enquanto isso, manda alô para os ouvidos, né? A Darcy, dona Darcy, um forte abraço, dona Darcy. Ela tá na sintonia da nossa pessoa no Jardim Toledo, né? A Lindinha também, Lindinha. Vocês querem aguentar as fotos aí, cheirosa. Tá carregando o celular, agora eu vou abrir as mensagens, tá bom? João Nilson, alô, João Nilson. Tá vendo a cheirosa dela, a mãe dela, lá no... Na festa da despedida do... Uau. São Vicente Quetsu. Eita, ferro, hein? Dona Darcy, vem nas fotos. Eu remando todas as mensagens.
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0: Mas então tá bom, né?
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0: Enquanto o celular carrega, manda mais moda. Ô nego véi, você quer sua moda agora? Manda o nego véi na borracharia do nego véi no São José. Ô nego véi, ele manda moda para todos os borracheiros que tá na sintonia da nossa programação. Então nego véi, em Nova Barra, olha sua moda chegando aí, Mocorão. Muito som, Mocorão. 5h38. Moda boa, hein? Vamos até as 7h.

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0: Os 13 de Goiás. Matando a saudade às 13 para 6, entre as 13 para as 18. Olha o celular agora, agora carregou um pouco, né? Já ajeitei, já fiz tudo o que tem que fazer com ele aqui. Olha, tá tudo certinho, tá? Agora eu vou começar a atender o nosso povo. Se queres que mandar o áudio, pode, olha, continuar mandando, tá? Começar atendendo, olha. Por ordem de chegada, né? Não atendemos o nego velho. Lá da borracharia do nego velho, Nova Barra, não é isso? Roda boi, nego velho. Do cacique do Pajé. O Darcy aguenta asfaltar, dona Darcy. Rapaz, tem gente chegando a gente aqui, olha. Deixa eu achar aqui a Lindinha. A Lindinha, hoje vai pra ver que mandou ordem, né, Lindinha? Lindinha, cadê você, cheirosa?
1: Boa tarde, cheiroso.
0: Boa tarde, você tá boa? Bem. Vai, eu que tô.
1: Cheiroso, eu vou pedir uma música sua aí, uma música dessa sua mais nova.
0: Ah, tá. Muito bem, cheirosa.
1: E eu quero que você passe aí pra nós, tá bom?
0: Cheirosa. Sim, cheirosa.
1: Aí eu ofereço pra você, pra sua cheirosa.
0: Muito obrigado, cheirosa.
1: Toda a sua família, pra minha cheirosa. Família, pra todos que me oferecem música, amém, pra quem cheirosa. Eu ofereço.
0: Sim, é a possibilidade dele.
1: E pra todos no posto fiscal e todos aí da rádio, tá bom?
0: Tá jóia,
1: também pro Vicente, né? Que tá,
0: tá ligado. Ele tá ouvindo agora,
1: né? Uma boa razão, mas vai... É. Tá sempre comunicando com nós, né?
0: Não, ele vai estar sempre contado, não.
1: Que Deus abençoe ele, né? Que tudo vai dar certo.
0: Já deu certo, já.
1: E abençoe todos nós também, né?
0: É, amém pra
1: que
0: nós.
1: Vamos ficar com saudade.
0: Sim, já estamos já.
1: Fica com Deus, menino. Bom trabalho. E até amanhã, se Deus permitir.
0: Amém, Charles. Com Deus também, Charles. Ô, Charles, obrigado por você ter ido lá, né? No evento do nosso amigo Vicente Quersu. Rapaz, ó. Você tava bonito, hein, Charles? Rapaz, tava com vestidão, parece uma cigana, hein? Mas então tá certo. Cadê a moda dela, mas? Ah, acho que é a moda minha, né? Você não viu não, né, cheiroso? Ah, então tá, ô Lindinha, essa moda, assim, eu gravei essa moda aqui, olha.
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0: Agora já falta 11 pra 6, né? Ô Lindinha,
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0: Essa moda que eu gravei é uma das verdadeiras modas que eu gravei em Goiânia, né? Eu gravei no mesmo estúdio, que é os mesmos os músicos, né? E gravar para a Marília Mendonça, a saudosa Marília Mendonça. A qualidade com a perfeição. O cantor aqui ficou assim, tão, né? Mas os arranjos com a perfeição ficou bom, né? Masterização muito boa, mixagem boa, né? Mas aqui sou um pouco meio xarope, sabe por quê? Eu gosto de coisas boas, né? Então essa moda, Lindinha, foi bem gravada, viu? A qualidade foi boa, viu? Mas não tem que eu quero ver essa moda, que tava com a voz meio rouca, né? Mas não ficou tão boa. Se eu gravar ela hoje de novo, vai ficar bem melhor. Mas, Lindinha, a moda chama-se Tiro de Amor. A moda é da minha composição. Aqui é que tomar um tiro desse aqui, eu não esqueço mais nunca.
2: Obrigado.
0: Tô sentindo menos cheiro da porra, já tá bom, né? Ô, Lindinha, 10:30 pra 6. Canta, trem bonito. Se enrola.

0: Lindinha, obrigado, Lindinha, pelas suas palavras cheirosas. Feliz, é diferenciado. Olha o que a Lindinha falou, que Lindinha, quer dizer, fala de novo, cheirosa, quer dizer?
1: Eita, cheiroso. Valeu, cheiroso. Você é o cara.
0: Poxa, e bonito, cara bonito.
1: Tô aqui, viu? Ligadinho.
0: Obrigado, cheirosa. Muito obrigado, cheirosa.
1: Obrigadão. Você é diferenciado. Bom retirar pra nós, né? Uma boa noite e até amanhã. Obrigado, pra cheirosa. Você e toda a sua família, pra obrigado, todos cheirosa. Nós. Tchau, tchau, menino.
0: Tchau, cheirosa. Muito obrigado, Lindinha. Mas então tá certo, a Lindinha no trabalho, ouvindo a nossa programação e participando. Pois é, Lindinha, tá com um sinal bonito, hein? Eita, beleza. Ô, Lindinha, vendo aquele vestido lá, sabe o que eu lembrei? Há muitos anos atrás, no CTG, rapaz, as gaúchas lá com o vestido não rodado aqui lá, rapaz, vai dançar, você tá doido. Você tá doido. Mas então tá certo, Lindinha? Obrigado, tá, Lindinha? Mas agora nós vamos atender, olha, vamos atender a Geslaine da família Vidal da Vila Marinha. Ela falou, Batatina, quero ouvir aquela moda que sua filha gosta. Falei, qual que é? Falou que era da galinhada. Falei, ah, então é do Chitozinho e do Chororó. Ela falou, manda lá pra sua filha, pra sua esposa, né? Pra sua cheirosa lá. Manda para sua neta. Manda para todo o povo. Manda para a Janete Segas, para o Francisco. Para todas as pessoas que mandam moda pra mim. Então tá certo, Geslaine da família Vidal. Aumenta o som, ó.
2: Ih, é o povo chegando. Você não chamou a gente mais não, Chitão?
3: Será,

0: Olha, agora nós vamos rezar. E voltamos logo após a reza das seis, da oração das seis. Voltamos com muita moda até as sete. Aí, o pai do cara escreveu aqui, olha. O que o cara escreveu aqui? Só um minutinho, só. Mas vamos rezar, depois nós falamos.
1: 6 horas da tarde. É hora de agradecermos a Deus por mais um dia abençoado. Pai nosso que estais no céu, santificado seja o vosso nome, venha a nós o vosso reino, seja feita a vossa vontade, assim na terra como no céu. O pão nosso de cada dia nos dai hoje, perdoai-nos as nossas ofensas, assim como nós perdoamos a quem nos tem ofendido, e não deixeis cair em tentação, mas livrai-nos do mal. Amém. Ave Maria, cheia de graça, o Senhor é convosco, bendita sois vós entre as mulheres, e bendito é o fruto do vosso ventre, Jesus. Santa Maria, Mãe de Deus, rogai por nós, pecadores, agora e na hora de nossa morte. Amém.

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0: assim.
1: Ah, então tá certo. Já rezamos, já estamos tranquilos, né?
0: Troca, mano.
1: Mas eu vou falar com meu amigo Danilo. Alô, meu amigo Danilo. Ele é só cheirosa, né?
0: Amor.
1: Aí no Nova Barra nos ouvindo, né?
0: Pela calma.
1: Acho que é no sexto Nova Barra.
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1: É ali perto da Vila Maria.
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1: É no Jardim dos Ipês, seu Mocorão.
0: O orgulho pela...
1: Mas então tá certo, Danilo.
0: Acalma.
1: Pode levar pra você, pessoa cheirosa, viu?
0: Certa.
1: Rapaz, que seu nome só cheirosa, que bom, hein? Tá vendo? Mas daqui a pouco eu lembro o nome dela, tá? Olha, uma pessoa mandou aqui, eu ia falar, mas entrou a oração das seis, a reza das seis. Nós rezamos, tranquilo, né? Agora deixa eu falar o nome desse mocorongo aqui. Mas então o nome dela é... Ele foi, o bicho é mala. Ele colocou o nome da cheirosa dele. O nome dele é Célio Farias, né? É o Célio Farias, colocou da dona Marisete, né? Batei nome dele, Célio Farias. Ele mandou assim, olha, boa tarde, Batatinha. Manda a música do pedreiro. Pedreiro de Deus. Falei, oxe, bom, hein?
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1: Esse é abençoado, hein? Pedreiro de Deus com mocoque e paraíso. Falei, eu ofereço para minha... Quem?
0: Quem? Não faltava nada.
1: Pra quem, mocó?
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1: Ah, para o Monte de Onça. Parece para o Monte de Onça. Você tá doido, olha, pega, você tá rodado.
0: Fria
1: ele
0: ainda.
1: Manda a moda para o Monte de Onça, para o...
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1: Mané arrombado. Ih, rapaz, que cara lascou ele, hein?
0: Não dava certo.
1: Vem para o Divino. Divino Panela.
0: É, exausto e fadado da vida.
1: Para o Bastião, né, Sebastião? Não é Bastião, então é para o Bastião.
0: Pronto. Sim, para mim estava...
1: Será que ele é mocorongo?
0: Disse assim.
1: Vem mandar para o... Penteado.
0: Troca a maldade.
1: E vem para o Zóio de Cobra. Aí isso é difícil, eu tô fora dele.
0: Ódio pelo amor.
1: Aqui é o Célio do... É o Célio Farias.
0: Se apela...
1: Então tá certo, Célio Farias. Um forte abraço, mocorongo.
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1: Tá na Coab, né?
0: Me pela confiança.
1: Aí fala que vai falar, rapaz, não é Coab, não.
0: Pela...
1: Então onde é que é, então? Ah, o Marquinhos. Me mandou outro aqui. Alô, Marquinhos. Vem das pontas, ô, seu cheiroso.
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1: Rapaz, o Pezão mandou agora. O Pezão, aguenta a ponta aí, ô. Aguenta a ponta. Ele fala, não é a ponta, não é as pontas. Aí tá na mesa, olha, o rapaz mandou aqui, ó, falou Batatinha, eu quero ouvir essa moda aqui, ele já até mandou, né? Vamos colocar aquilo que colocou aqui, ó, cheiroso. Ô, Célio Farias, vê se é essa aqui, então, que você mandou, tá?

Brasil tá vendo. Alô, Marisete! No Jardim Araguaia. De tanto amar. Ô, Célio Farias? Roda boa, hein? Rapaz de Mococa que tem. O cara que é açúcar é diferenciado, hein? Mococa Paraíso é nova formação. E assim nós vamos seguindo com a nossa programação, ver que horas que é, né? Já são 6h17, ou então 18h17 aqui pela sua Vale, e o pau tá quebrando, trazendo muitas modas boas. Vamos até as 7. Olha, agora eu vou atender a Cheirosa. A Cheirosa escolhe a moda, ela manda a moda, olha, para a filha Fabiana Loira dos Olhos Azuis, para a filha Samara em Goiânia, que é azul, né? Para o filho Robin, para a filha Marília. Para a Carol, para a Camila, para Pedro Henrique e Victoria, para a Nora e Luísa. Para a Juliana, vem para a dona Joana do Santo Antônio, para a Cora e para a Carmen Lúcia, vem para o Tom e meu irmão. Então tá certo, Cheirosa, nossa moda chegando, falou, ô, oh, manda também pro pra a por fora lá de Aragarça, mas já sabe quem é, né? Marido do David, né? O marido do David, vem pro seu, Cheirosa. Vem para a dona Joana do Cristino Costas, para o Ricardo. Então tá certo, Cheirosa, o som canta, trem bonito, a moda chama-se Amor da Minha Vida. Canta, trem bonito, 18 e 18.

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Olha, vale, agora já são 6h28. Ou então 16. Que 16? Que é 18h28. Agora está claro. Mas então, assim, nós vamos seguindo com a nossa programação, o Filho e Fabiana. A salvada foi encontrada, hein? Que benção, hein? Ela manda a moda, olha. Você para todos os familiares, para a mãe Mercedes Ocherosa. Para Samara em Goiânia, para o Robinho, para a Lília, Deusélio, Carol, Camila e Pedro e Victoria. Para a dona Joana do Santo Antônio, para a Cora e para a Carmelúcia. Então tá certo, filha Fabiana. Essa moda é boa, hein, cara? Dos nossos amigos lá de Goiânia, né? Nosso amigo Zé de Brito Samuel. Olha, por incrível que pareça, foi nós que lançamos pelo Canto Araguaia, na sua TV Band, no comecinho da tua carreira da dupla Zé de Brito Samuel. Então, forte abraço para as nossas amigas, as irmãs Freitas de Goiânia, e para o grande empresário Orival Siriano, que é o marido da Luciana, e o pai da Oriana das irmãs Freitas. Um forte abraço. Canta, nosso amigo Zé de Brito Samuel. 6h29, então 18h29.

0: Chitãozinho e Chororó, matando a saudade. Rapaz, me lembro quando eu ainda era, olha, eu ainda era bem criança, né? Foi essa dupla gravar essa moda aí, e a moda estourou, fez um grande sucesso. E é sucesso eterno com eles, Chitãozinho e Chororó. Mas agora vamos atender, olha, duas pessoas com a moda só. E a primeira Helena tem a Aragarça, mas o Primo Hélio cuidando das plantas lá, eu vi na programação, né? É o que eu falou. O Primo tá cuidando das plantas, né? Olha, você manda a moda pra nós, estamos com o rádio ligado aqui. Então tá certo, Santa Luzia manda suas modas agora. Olha, já são 6h34. Assim a nossa programação já começa a caminhar pra reta final de hoje, né? Mas agora vamos falar com o Marquinhos, o mototaxista, com a mesma moda eu atendo a Cora de Aragarça. Ô Marquinhos, cadê você, meu corongo?
1: Ô, sai por fora.
0: É nós.
1: Se der tempo, você passa o André e Andrade.
0: É
1: aí,
0: agora.
1: Só por telefone pra nós. Só por telefone.
0: Ruxa, tá? Boa, hein? Sim, cheiroso. Só isso? Então tá certo, olha. Também com a mesma moda eu atendo a Cora de Aragarças. Também daqui a pouco eu atendo Dona Joana do Santo Antônio. Rapaz, o pé de anta mandou um negócio, nem abri, né? Guarda as pontas, meu amigo, pé de anta. Agora já são 6h35, então 18h35. Agora manda moda para a Dona Maria Cheirosa, né? Para a Fabiana, para a Samara em Goiânia, para a Juliana, para a sua amiga a Franciele, para a amiga Carmen Lúcia, para a amiga Mari Baixini no setor Bela Vista. Então tá certo, Marquinhos. Para essa moda, eu, mototaxista, para a Cora. 6h35 e meia.

Helena. Alô, prima Helena. Alô, primo Hélio. Olha essa moda chegando. Então vamos, prima Helena. Aumenta o som, prima Helena. Alô, primo Hélio. Santa Luzinha Aragaça. Manda boa aí, prima Helena. Parabéns, primo Hélio. Estamos quase indo embora. 20 para 7.

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9: Mas então tá certo. Nosso amigo Diorley Gomes. Um forte abraço, cheiroso. Agora vamos atender a Dona Joana do Santo Antônio rapidinho. Dona Joana do Santo Antônio, escolheu a moto somente pro ouvido. Então tá certo.

0: Maldita benção. Gino e Jano, matando a saudade. Olha, batendo um papo agora com meu amigo, meu companheiro Vicente Quirçu aqui, olha. Fiquei feliz, hein? Meu filho, as colocações, né, que ele fala da minha pessoa, hein? Obrigado, meu amigo, meu companheiro Vicente Quirçu. Tenho muito que aprender ainda, meu amigo Vicente Quirçu. Então você é um veterano, você é diferenciado, hein? Vai fazer muita falta pra rádio, hein? Para os ouvintes. Agora você, Vicente Quirçu. Você é diferente. Você é diferenciado. É muito antigo de estrada, né? Velho de estrada, né? Na parte do rádio não tem pra ninguém. Vicente Quirçu? Obrigado pelas palavras, hein? Fico feliz, hein? De ouvir de um conhecedor igual você, hein? Fico feliz, hein? Muito obrigado, meu amigo. Mas então tá certo, nós atendemos Dona Joana e Santo Antônio, né? Manda boa, Dona Joana. Bruno Marrone por um minuto. Rapaz, o João Nilson mandou um punhado de áudio aqui, né? Eu caça mesmo colocar, né, o Mocorongo? Mandou foi muito isso aqui, olha. Cadê você? Peraí, cadê você? Fala aí, Cheiros.
1: Você não me mostrou a lindinha, Batatinha. Ah,
0: você queria ver a lindinha? Mas a moça não viu ela, não?
1: Mas foi bom demais, Batatinha,
0: foi
1: lá.
0: Foi? Lá no Vicente?
1: Vi a Fabianinha lá.
0: Ah, você viu ela, né? Mas você não viu a lindinha, né? Bem feito. Ô, Cheiroso, a lindinha tá com esse nome manchado, assim, de bastante cor. Você não lembra, não? Tava vestido longo. Lembra, não? Você é por fora. Também que você é por fora, igual bago de porco. E ele quer ver a moda das irmãs Barbosa, é isso, né? Cadê? Vem se ele fala, peraí.
1: Se você souber, você toca uma... Aí você vê aí, toca uma delas pra mim no seu programa hoje.
0: As irmãs Barbosas?
1: As irmãs Barbosa.
0: Ah, tá bom. Então tá bom, deixa eu achar o áudio do meu amigo. Não dá pra tocar as modas todas, não, é menos o áudio dele, já tem que colocar, né? Vamos ver se é esse aqui, peraí. Cheiroso? Cadê você? Eu pedi antes.
2: É, o Vicente vai fazer muita falta. O pessoal
0: já tá... Não, vai fazer, mas já tá fazendo já, né?
2: Tá chorando o carro dele, eu vou ficar...
0: Pois é, não, já tá sentindo falta já, né? O que ele ajuda nós na rádio aqui não tá escrito, hein? Olha, Vicente, ó, as pessoas já estão sentindo sua falta, hein? Ô, meu amigo, cadê você?
2: Boa tarde, meu amigo, nobre amigo...
0: Pois é, Vicente, tá fazendo
2: falta, hein? Batatinha, tudo Vicente, bom? Aqui falta, é o Jânio, você sabe quem é o
0: Pé de Anto. É o Pé de Anto, meu amigo.
2: Ô, Batatinha, oi. Passa uma música aí pra nós.
0: Sim.
2: Esse aqui eu não vou oferecer pro Miltinho, nem pro...
0: Vai não, né?
2: Teu pro... Já acabou o programa. Dinho, não, o Dinho do Gás. Você sabe que é essa pros mais velhos, né?
0: Ah, tá certo.
2: É uma música... Aí, mas, o nome dela é Ancestrais.
0: Ancestrais.
2: Essa não dou conta de cantar, não. É muito alta.
0: Quem canta ela?
2: E eu não sei ela.
0: Ah, tá.
2: É com o Milionário
0: e Rico. Eu acho que nem conheço ela.
2: É, Ancestrais.
0: Sim.
2: Ela fala bem só um pedacinho, muito pequenininho que eu sei.
0: Tá, o programa
2: acabou. Lá valeu pelo caminho que passaram meus pais.
0: A letra é boa, hein?
2: Lá vou eu.
0: Sim.
2: Na mesma trilha que foram meus ancestrais.
0: Opa!
2: Lá vai eu.
0: Sim.
2: Mais ou menos assim.
0: Tá? Ah, tá bom.
2: Ancestrais,
0: tá
2: com o Leonardo Zé Rico.
0: Tá bom, vou tentar achar aqui, tá, meu amigo? Meu amigo Jânio, vai adiantar? Eu vou atender agora o nosso amigo Jânio. Não, Jânio, não, Jânio é você, né? Nosso amigo João Nilson, tá? E vou caçar sua moto, vamos, cheiroso. Vou tocar só um pedacinho de cada um, tá bom, cheiroso? Tá no final do programa já, né? Mas quando for amanhã, nós senta o dedo, tá bom? Ô, João Nilson. Muito som, hein, Mocorongo? Vê se é assim, hein? 5 pra 7. Agora vou caçar a moto do meu amigo Jânio Pedienta. Jânio Pedienta.

0: Mas então, assim, nós já estamos chegando ao finalzinho de mais um Cantaraguá de hoje. Ô, filho Fabiana, amanhã eu toco sua piscina, tá? Hoje não deu tempo, não. Tua filha Fabiana, loira dos olhos azuis. Mas então, nós já estamos chegando ao finalzinho de mais um Cantaraguá de hoje. Já vou ficando por aqui. Rapaz, olha, as pessoas já vão sentir hoje a falta do Love Hits, né? Aê, Vicente. É igual o Pé de André falou, já tá fazendo falta pra rádio, hein?
1: Uma gaiola de ouro.
0: Aê, Vicente.
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0: Mas a vida é assim, a vida é assim. Então, olha, já estamos chegando ao finalzinho de mais um Cantaraguá de hoje. Já vou ficando por aqui, mas prometendo voltar amanhã. Às 5 da tarde, às 17 horas, se Deus assim nos permitir, né? E a moda Jânio Pé Diante, eu achei. Mas já vou falar igual a nossa amiga saudosa Gilmar de Souza, o pessoal falava. Ele sempre falava assim, Brasil. Batatinha, por onde Deus passa, nada embaraça. Fazer o bem sem olhar a quem, porque lá de cima a recompensa vem. Com essas palavras, vou ficando por aqui. Mas volta amanhã às 5 da tarde, se Deus assim nos permitir. Tchau, família brasileira, bom sono a todos. Volta amanhã, tchau, Brasil. Amém. O Zé Rico, cadê você? Vê se ele canta agora. Cadê o Zé Rico? Vê se é assim.

Rapaz, manda mesmo alô, olha, mandou agora aqui, olha. Reginaldo do Rio de Janeiro, manda mesmo alô, Batatinha. Estamos te ouvindo aqui no Rio de Janeiro. Alô, Reginaldo do Rio de Janeiro. Forte abraço aos amigos do Rio de Janeiro. Alô, Reginaldo.

0: Em Brasília, 19 horas.
1: Está no ar a Voz do Brasil. As notícias do governo federal que movimentaram o país no dia de hoje.
2: Olá, boa noite.
0: Uma boa noite para você que nos acompanha em todo o país.
2: Quarta-feira, 16 de setembro de 2026.
0: E vamos ao destaque do dia.
2: Brasil cria política nacional para minerais críticos e estratégicos.
0: A ideia é produzir mais e agregar valor aos recursos naturais brasileiros. Gabriela Noronha.
3: A lei cria uma política nacional voltada a minerais considerados estratégicos para o país, além de estabelecer incentivos fiscais e instrumentos de financiamento para o setor.
2: Segurança pública.
0: Forças integradas de combate ao crime organizado deflagraram a operação em 19 estados.
2: E mais de 500 milhões de reais foram bloqueados de organizações criminosas. Claudimário Carvalho.
4: A operação investiga crimes como tráfico de drogas e armas, lavagem de dinheiro, homicídios, extorsão e atuação de organizações criminosas violentas.
0: Problemas com plano de saúde.
2: Saiba como acionar a Agência Nacional de Saúde Suplementar em busca de orientações. Cleide Lopes.
5: A ANS disponibiliza um serviço gratuito para orientar os consumidores sobre seus direitos e as regras dos planos privados de saúde no Brasil.
0: Hoje, na apresentação da Voz do Brasil, Nazi Brum e Mariana Jungmann.
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0: Foi sancionada agora há pouco a Política Nacional de Minerais Críticos e Estratégicos.
2: A nova lei busca agregar valor à indústria nacional, utilizando esses recursos naturais, além de fomentar a pesquisa e a inovação.
0: Vamos ouvir os detalhes agora na reportagem de Gabriela Noronha.
3: A lei sancionada nesta quarta-feira cria uma política nacional voltada a minerais considerados estratégicos para o país, além de estabelecer incentivos fiscais e instrumentos de financiamento para o setor. Márcio Elias Rosa, ministro do Desenvolvimento, Indústria, Comércio e Serviços, detalhou como a norma pode ser utilizada para fomentar a atividade industrial do país.
6: São 51 artigos, 9 instrumentos legais, todos eles associados àquilo que é essencial. E é essencial desde a lavra, pesquisa, o beneficiamento, a transformação, a mineração urbana. Ou seja, nós estamos falando de uma atividade integrada e de uma política que quer transformar o que nós já temos em abundância em inovação e assim ampliar a nossa competitividade industrial.
3: Minerais críticos são aqueles necessários a setores importantes da economia e cujo abastecimento possa estar sujeito a risco, seja pela dependência externa ou outras questões geopolíticas. Um exemplo é o potássio, utilizado na produção de fertilizantes e essencial para a agricultura. Já os minerais estratégicos são essenciais para o desenvolvimento tecnológico, com redução de emissões de gases do efeito estufa. As terras raras, por exemplo, fazem parte desse grupo e são utilizadas na produção de diferentes tecnologias, como na fabricação de celulares, carros elétricos e turbinas eólicas. O ministro de Minas e Energia, Alexandre Silveira, disse que será possível avançar no processamento desses recursos naturais.
7: A norma contribui também para a neoindustrialização, oportunidade que não está somente na extração. Reside especialmente na capacidade de instalar no Brasil as etapas de beneficiamento, de separação, de refino, de transformação e de elaboração de materiais avançados de componentes e produtos industriais.
3: Para coordenar as ações, foi criado o Conselho Nacional para a Industrialização de Minerais Críticos. O colegiado terá entre suas atribuições a definição de prioridades e o acompanhamento de projetos considerados estratégicos, como explica a ministra Miriam Belchior, da Casa Civil.
8: Que ele possa definir regras claras e a agilidade necessária nas suas decisões para que os investimentos possam ocorrer da maneira mais rápida possível. E é por essa razão que o Conselho vai contar, além de todos os ministérios envolvidos, que serão 13, também representação dos governos estaduais, municipais, do setor industrial, do setor de mineração e da academia.
3: A lei também cria um fundo garantidor, visando reduzir riscos e ampliar a capacidade de investimento no setor. e o Programa Federal de Beneficiamento e Transformação de Minerais Críticos e Estratégicos. Com ele, as empresas poderão transformar em crédito fiscal até 20% de seus gastos com beneficiamento, transformação e mineração urbana. Reportagem Gabriela Noronha.
2: O Ministério dos Transportes apresentou um novo modelo de chamamento público para a exploração de trechos ferroviários ociosos, desativados ou em processo de devolução.
0: Ele permite que empresas privadas explorem a malha ferroviária pública por meio de contratos de autorização.
9: Cerca de 10 mil quilômetros de ferrovias ociosas, desativadas ou subutilizadas poderão voltar a operar no país. O Ministério dos Transportes apresentou na B3, em São Paulo, um modelo para atrair empresas interessadas em explorar esses trechos. A proposta prevê chamamentos públicos para apresentação de projetos de requalificação da malha ferroviária. Nos trechos selecionados, o interessado terá 2 anos para desenvolver o projeto e poderá propor soluções para transporte de cargas ou passageiros. Os contratos poderão ter prazo de até 99 anos. Segundo o ministro de Portos e Aeroportos, Tomé Barros, a proposta contempla o aperfeiçoamento logístico dos trechos.
10: No estudo que a gente contratou, aponta um volume de carga muito grande, que hoje está por caminhão. Então a meta nossa é diminuir o custo logístico, aumentar a participação do modal ferroviário, abrindo possibilidades. Então assim, a gente acha que vai ter muita gente interessada e vai ter, pelo menos eu vou trazer um olhar do mercado para os trechos existentes hoje. Estou dando um destino e buscando um caminho para essa quantidade de quilômetros que eu tenho em desuso no país.
9: A carteira inicial reúne 7 ferrovias de linha curta, conhecidas como short lines, além de trechos de menor extensão conectados à malha ferroviária nacional. Entre os trechos estão as ligações entre Brasília e Lusiânia e entre Campina Grande e Cabedelo, além de linhas nos estados do Rio Grande do Sul, Minas Gerais, Goiás e São Paulo. A recuperação dos trechos poderá envolver investimentos privados e recursos públicos, quando houver interesse e viabilidade. A proposta prevê ampliar a utilização da malha ferroviária e integrar diferentes regiões do país. Reportagem Pablo Mundim.
2: País de norte a sul, enfrentando o sol, a chuva e a distância da família para garantir que o Brasil não pare.
0: Seja levando o alimento que chega à nossa mesa, o combustível que move nossas cidades ou remédios que salvam vidas.
2: No Dia Nacional do Caminhoneiro, a Voz do Brasil presta uma homenagem aos mais de 4 milhões de motoristas que fazem das rodovias o seu sustento e a engrenagem que ajuda a mover o país.
0: Para celebrar a data, a Polícia Rodoviária Federal realiza ações educativas de saúde e faz um alerta. Neste ano, aumentaram as estatísticas de sinistros de trânsito envolvendo caminhões, mortes e feridos nas rodovias federais.

0: caminhoneiro Senito Pereira, nasceu no interior do Paraná, mas há 26 anos sua casa é todo o Brasil.
1: O ofício é quase uma tradição de família. 5 irmãos, 1 filho e 1 sobrinha ganham a vida transportando carga nas estradas do Brasil.
0: E hoje nós preparamos uma reportagem dando dicas para viagens seguras.
1: Só para se ter uma ideia, de janeiro a julho, 1.681 pessoas morreram nos sinistros de trânsito em que caminhões estavam envolvidos, número 4,54% maior que o registrado no mesmo período do ano passado.
2: Eu

0: clareia às primeiras horas da manhã, quando Senito Pereira desperta para mais um dia de trabalho. Ele deixa a boleia, acende o fogareiro e faz um café. Para ele, que passa os dias na estrada, o caminhão é um pouco de tudo: meio de transporte, fonte de renda e casa. Antes de dar partida, o caminhoneiro, nascido em Curiúva, no interior do Paraná, sempre confere se está tudo em seu lugar.
1: Primeiro eu dou uma olhada, né? Como é que tá óleo, água, essas coisas, que é o dever da gente, né? Quando ele tem um probleminha, a gente já cuida de levar na oficina, né? Tudo tem que estar em cima, manutenção do caminhão em primeiro lugar.
0: Além dos cuidados com a manutenção do veículo, a Polícia Rodoviária Federal faz outras recomendações aos caminhoneiros para que trafeguem com segurança. A atenção deve ser redobrada com os veículos menores por conta da grande quantidade de pontos cegos. Consumo de álcool ou drogas antes de dirigir, carga muito pesada e amarração incorreta da carga são causas de acidentes graves na estrada, segundo Estênio Pires, coordenador geral de segurança viária da PRF. Ele também alerta para o perigo do excesso de velocidade.
2: É um veículo desse que transporta dezenas de toneladas, tem um comportamento muito diferente de um veículo de passeio, um veículo pequeno. Para se fazer a frenagem total, leva um espaço muito grande. Se estiver em excesso de velocidade, muito mais, podendo provocar grandes tragédias.
0: A lei dos caminhoneiros, que regulamenta a profissão no país, estabelece regras para a jornada de trabalho e para proporcionar descanso seguro a esses profissionais, há pontos de parada localizados ao longo das rodovias. Nos contratos de concessão, eles devem aparecer pelo menos a cada 400 quilômetros. Postos de gasolina e outros estabelecimentos privados também são habilitados a oferecerem um serviço, mas nesse caso podem fazer uma cobrança pela utilização da área. De acordo com Viviane S., secretária nacional de transporte rodoviário do Ministério dos Transportes, essas paradas também ajudam a prevenir acidentes.
3: A gente consegue colocar áreas adequadas e seguras para que os caminhoneiros e caminhoneiras possam descansar, cumprir a legislação que impõe aí horas de descanso e com isso seguir uma viagem mais tranquila e efetivamente isso tem um impacto então na redução no número de

0: caminhoneiro Senito Pereira, no início desta reportagem, conta que apesar de a vida na estrada ser marcada por vários desafios, também é uma alegria desbravar melhor o Brasil.
1: A gente conhece tudo, né? A gente ouve falar numa cidade lá, opa, mas essa eu conheço, já passei, né? E conhece todo o desenvolvimento do Brasil, né? Hoje a gente tem uma potência muito grande.
0: A lei dos caminhoneiros também determina que é direito desses trabalhadores ter acesso gratuito a programas de formação e aperfeiçoamento, contar com sistema único de saúde para atendimento e receber proteção do Estado contra ações criminosas. Reportagem Márcia Fernandes.
2: Bancos e instituições de pagamento terão que adotar medidas para identificar e interromper operações ligadas a casas de apostas não autorizadas.
3: A determinação está em uma portaria publicada esta semana que também prevê o bloqueio ou encerramento de contas usadas por operadores irregulares.
4: Uma portaria do Ministério da Fazenda estabelece novos procedimentos para suspender transações financeiras relacionadas à exploração irregular de apostas de cota fixa. Entre as ações previstas estão a identificação dos meios utilizados por operadores irregulares para receber valores e a interrupção do fluxo financeiro destinado a essas atividades. A norma também permite o bloqueio de contas e o impedimento de novas transações relacionadas à exploração irregular de apostas. A medida fortalece a cooperação entre regulação, fiscalização e sistema financeiro no enfrentamento do mercado ilegal. No Brasil, somente empresas autorizadas pela Secretaria de Prêmios e Apostas do Ministério da Fazenda podem operar nacionalmente. Desde janeiro de 2025, os sites autorizados utilizam o domínio .bet.br. Todos os detalhes da portaria estão disponíveis no portal gov.br/fazenda. Fazenda. Thaís de Araújo para a Voz do Brasil.
2: Plataformas digitais com mais de 1 milhão de usuários menores de 18 anos deverão publicar relatórios com informações sobre as medidas adotadas para a segurança, a privacidade e a proteção desse público.
3: As empresas têm até esta quinta-feira, dia 17 de setembro, para divulgarem essas informações.
5: Os relatórios das empresas devem mostrar uma prestação de contas à sociedade e ao poder público das medidas adotadas para a proteção de menores de 18 anos. No ambiente digital, o relatório deve apresentar informações sobre denúncias e os encaminhamentos dados, moderação de conteúdos e contas, medidas de proteção de crianças e adolescentes, proteção de dados e privacidade, além dos mecanismos de consentimento parental e da avaliação e gestão de riscos à segurança e à saúde desse público. A data limite para publicar o documento é 7 de setembro. A obrigatoriedade vale para as plataformas com mais de 1 milhão de usuários cadastrados menores de 18 anos. E esse primeiro relatório deve abranger o período de 1º de janeiro a 30 de junho de 2026. Lorena Gilberte Coutinho, diretora da Agência Nacional de Proteção de Dados, a ANPD, destaca que o relatório é importante para famílias, pesquisadores e toda a sociedade, além dos órgãos de proteção.
6: Esse tipo de instrumento, ele vai possibilitar que pesquisadores, até que pais e famílias possam ter, né, um maior esclarecimento sobre, né, se essas plataformas estão recebendo muitas denúncias. É também um instrumento importante para que os próprios pais e responsáveis possam fazer escolhas, controlar mais quais aplicativos os seus filhos utilizam, né, e como fazer esse tipo de controle.
5: A plataforma Discord teve a funcionalidade de transmissão ao vivo suspensa no Brasil até que a empresa comprove a adoção de medidas para proteger crianças e adolescentes. A medida faz parte do processo de fiscalização instaurado pela ANPD para apurar possíveis falhas na proteção desse público no ambiente digital. E além do Discord, a agência segue com a fiscalização e o monitoramento, inclusive de lojas de aplicativos. É o que explica Lorena Gilberte Coutinho.
6: Para verificar a adoção de sinais de idade, né, os mecanismos de verificação de idade por parte de lojas de aplicativo e sistemas operacionais em relação às empresas Apple, Google e Microsoft.
5: A ANPD recebe denúncias de violação pela página na internet gov.br/ANPD. Reportagem Luciana Colares de Holanda.
2: As Forças Integradas de Combate ao Crime Organizado deflagraram hoje operação em 19 estados.
3: O objetivo é o enfrentamento ao tráfico de drogas e de armas, à lavagem de dinheiro e a organizações criminosas violentas.
2: As decisões judiciais determinaram bloqueios superiores a R$508 milhões, incluindo imóveis, veículos, ativos financeiros e outros bens vinculados a organizações criminosas investigadas.
7: As Forças Integradas de Combate ao Crime Organizado, as FICOs, deflagraram nesta quarta-feira a Operação Força Integrada 4, com ações simultâneas em 19 estados. Ao todo, foram expedidos 173 mandados de busca e apreensão, além de 44 prisões em flagrante durante as diligências. A operação investiga crimes como tráfico de drogas e armas, lavagem de dinheiro, homicídios, extorsão e atuação de organizações criminosas violentas. As decisões judiciais também determinaram o bloqueio de mais de R$508 milhões em bens e ativos financeiros. Até agora, 29 imóveis e 18 veículos foram apreendidos, além de armas, munições e drogas. Claudimário Carvalho, para a Voz do Brasil.
3: Com a marcação de procedimentos, reajustes e outras dificuldades com planos de saúde estão entre as reclamações dos consumidores.
2: Para orientar quem enfrenta esse tipo de situação, a Agência Nacional de Saúde Suplementar, a ANS, oferece canais gratuitos de atendimento. Confira na reportagem.
8: A gestora Karen Nascimento tem plano de saúde há muito tempo, mas sempre tem problemas com ele, principalmente com a marcação de procedimentos.
9: Sempre atraso de agendamentos, procedimentos que não são autorizados no tempo hábil.
8: Já o funcionário público Manuel Freire reclama dos aumentos do plano de saúde que considera abusivos.
10: Todo ano aumenta e a oferta, você não sabe se a rede aumenta, se a rede diminuiu.
8: Para solucionar problemas e reclamações como estas, a Agência Nacional de Saúde Suplementar, ANS, disponibiliza um serviço gratuito para orientar os consumidores sobre seus direitos e as regras dos planos privados de saúde no Brasil. A diretora de fiscalização da agência, Eliane Medeiros, explica qual o primeiro passo.
11: Quando o consumidor tiver um problema com o plano de saúde, a primeira orientação é procurar a própria operadora e guardar o número do protocolo desse atendimento. Agora, se o problema não for solucionado, aí ele pode procurar a ANS e registrar uma reclamação. A reclamação é encaminhada à operadora, que tem até 5 dias úteis para solucionar problemas de atendimento de saúde, como negativa de cirurgia, exame ou consulta.
8: Eliane Medeiros alerta ainda que, ao contratar um plano de saúde, o consumidor deve ficar atento às regras pré-estabelecidas.
11: É importante que o consumidor conheça bem as características do plano que contratou. Também é importante guardar o contrato e qualquer outro documento relacionados ao plano. Conhecer previamente as regras do plano também é uma forma de exercer seus direitos.
8: Em caso de qualquer problema com o plano de saúde, o cidadão dispõe de 3 canais principais para fazer uma reclamação: pela internet, no site da ANS, no endereço gov.br/ANS, ou por telefone, gratuitamente, no

0: No endereço gov.br/ANS ou por telefone gratuitamente no número 0800-701-9656, de segunda a sexta-feira, das 9 às 17 horas. Para pessoas com deficiência auditiva, o número é 0800-021-2105. Mas se a pessoa preferir fazer a reclamação presencial, é preciso agendar o atendimento nos núcleos de fiscalização da ANS. Reportagem Cleide Lopes.
1: Da parcela de setembro do Bolsa Família tem início nesta quinta-feira.
2: O Ministério do Desenvolvimento Social, Família e Combate à Fome informa que a greve dos bancários não vai interferir no repasse.
1: Nesta quinta-feira, dia 17, tem início os repasses do Bolsa Família de setembro. As transferências ocorrem até o dia 30 deste mês. O pagamento é feito de acordo com o último dígito do número de identificação social, o NIS, que cada beneficiário tem no cartão do Bolsa Família. Recebem primeiro famílias com o NIS terminado em 1 e assim sucessivamente até o NIS final 0. Este mês, o valor médio do benefício é de R$ 678,18. Para verificar a situação do benefício, extratos e valores, o beneficiário pode consultar os aplicativos do Bolsa Família e Caixa Tem. O Disque Social pelo número 121 também está disponível para atendimento ao público. A ligação é gratuita de todo o Brasil. O Ministério do Desenvolvimento e Assistência Social, Família e Combate à Fome informa que a greve dos bancários, que envolve a Caixa Econômica Federal, não afeta os pagamentos do Bolsa Família que vão ocorrer normalmente. Reportagem Érica Brás.
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2: E agora com o Minuto do TCU e em seguida as notícias do Poder Judiciário e do Congresso Nacional. Uma boa noite.
3: Boa noite, até amanhã.
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8: Supremo decide que venda interestadual de combustíveis não exige cancelamento de créditos de ICMS.
9: STJ fixa tese sobre uso de provas do inquérito e validade do testemunho indireto na pronúncia.
8: Mais de 99% dos pedidos de candidatura já foram julgados pela Justiça Eleitoral.
9: Boa noite, eu sou Arthur Filho.
8: E eu sou Walter Lima.
9: Os ministros do Supremo Tribunal Federal decidiram que a venda de combustível derivado de petróleo para outro estado não exige o cancelamento dos créditos de imposto sobre circulação de mercadorias e serviços, ou ICMS, gerados nas operações anteriores realizadas dentro do estado de origem.
8: A decisão foi tomada em sessão virtual no julgamento de um recurso extraordinário. Por se tratar de matéria com repercussão geral reconhecida, a tese fixada deverá ser aplicada pelos demais tribunais do país.
9: A situação analisada no julgamento diz respeito a empresas que compram produtos de outra empresa do mesmo estado, operação em que há

0: cobrança de ICMS e geração de crédito para a distribuidora.
1: Quando parte dos produtos é posteriormente vendida por outro estado, não há incidência de ICMS. Assim, a discussão consistia em saber se o estado de origem pode manter o imposto cobrado nas operações internas anteriores e se a distribuidora deve estornar o crédito na operação interestadual.
0: STJ fixa tese sobre o uso de provas do inquérito e validade do testemunho indireto na pronúncia.
1: Como o julgamento foi pelo rito dos repetitivos, o entendimento valerá para casos com o mesmo tema em todo o judiciário. Fátima Uchoa.
2: A pronúncia é a decisão judicial que avalia se o acusado de crime doloso contra a vida, como matar alguém, será julgado pelo tribunal do júri. O magistrado verifica se o suposto crime ocorreu e se há indícios de que o acusado participou dele. Para o STJ, a pronúncia não pode se basear exclusivamente em provas colhidas durante o inquérito policial. Nem esse pronunciamento judicial pode ser feito só com apoio de testemunho indireto, ou seja, de quem apenas ouviu dizer que o fato ocorreu. Mas o tribunal reconheceu que o testemunho indireto pode ser mais relevante como prova em contextos como criminalidade organizada e tentativa de silenciamento da vítima ou de testemunha. O relator foi o ministro Reinaldo Soares da Fonseca.
0: Acordo de 193 milhões de reais beneficia quase 800 trabalhadores.
1: A ação faz parte da Semana Nacional da Execução Trabalhista, mutirão promovido pela Justiça do Trabalho para acelerar o pagamento de dívidas judiciais trabalhistas. Rafael Silva.
3: 761 trabalhadores fecharam por meio do Sindicato dos Petroleiros um acordo de 193 milhões de reais com a Petrobras. E eles são apenas alguns dos milhares de trabalhadores beneficiados pelo mutirão da Justiça do Trabalho. Já foram feitas quase 32 mil audiências e arrecadados 2 bilhões de reais. Entre os tribunais regionais de pequeno porte, o TRT-19 em Alagoas é ouro no ranking de acordos. E você que ganhou uma causa, mas ainda não recebeu, pode procurar a Vara do Trabalho onde tramita o processo.
0: Há 18 dias para o primeiro turno das eleições gerais, mais de 99% dos pedidos de candidatura já foram julgados pela Justiça Eleitoral.
1: O dado foi divulgado pelo presidente do Tribunal Superior Eleitoral, ministro Cássio Nunes Marques. Vitor Struck tem mais informações.
4: A Justiça Eleitoral já analisou e julgou 20.982 pedidos de candidatura em todo o país. O número corresponde a mais de 99% do total. O dado foi divulgado pelo presidente do Tribunal Superior Eleitoral, o ministro Cássio Nunes Marques, em sessão plenária do tribunal. De acordo com o ministro, restam 205 processos pendentes de julgamento. Entre os casos já decididos, 980 ainda estão dentro do prazo para recurso. No caso das candidaturas à presidência e vice-presidência, todos os 13 pedidos foram julgados até o dia 11 de setembro.
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0: A você, uma boa noite.
1: E até amanhã.

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1: Eu sou Humberto Pinheiro e estes são os destaques de hoje do Jornal do Senado, que começa agora. Senado pode criar grupo de trabalho para discutir reforma do judiciário. Lei cria política nacional de conscientização sobre doença rara que afeta os pulmões. Sancionada lei que amplia financiamento para renovação de frota de motoristas de aplicativo e entregadores. Boa noite. A Comissão de Constituição e Justiça pode criar um grupo de trabalho para discutir a reforma do judiciário. O texto estabelece um prazo de 60 dias para que o grupo apresente uma proposta sobre a reforma. A criação do grupo ainda depende de decisão da Comissão de Constituição e Justiça. O trabalho deverá subsidiar as discussões sobre o tema no Senado. Repórter Pedro Pincer.
2: A Comissão de Direitos Humanos aprovou uma indicação para que a Comissão de Constituição e Justiça cria um grupo de trabalho para apresentar uma proposta de reforma do judiciário no prazo de 60 dias. A indicação é um tipo de proposição legislativa pela qual se sugere a adoção de providência, a realização de um ato administrativo ou se recomenda que determinado assunto seja tratado por outra comissão. Por exemplo, a proposta de indicação feita à CCJ foi apresentada pela presidente da Comissão de Direitos Humanos, senadora Damaris Alves, do Republicano do Distrito Federal.
3: Que a Comissão de Direitos Humanos faça uma indicação urgente à Comissão de Constituição e Justiça do Senado, para que a Comissão de Constituição e Justiça do Senado crie imediatamente um grupo de trabalho onde busque todas as propostas, PECs e projetos de lei que estão tramitando de reforma do Poder Judiciário.
2: A decisão ocorreu durante reunião da CDH, em que foram discutidos os desdobramentos institucionais da sessão plenária do Supremo Tribunal Federal que aconteceu nesta terça-feira. A sessão do STF tinha a finalidade de decidir se haveria ou não investigação sobre o ministro Alexandre de Moraes por supostas relações com o banqueiro Daniel Vorcaro, dono do extinto Banco Master, liquidado pelo Banco Central após a constatação de fraudes.
1: O Palácio do Congresso Nacional recebe nesta semana uma iluminação verde em alusão ao Dia Nacional de Conscientização sobre as Distrofias Musculares, celebrado em 17 de setembro. A data foi instituída em 2024, após a aprovação de um projeto pelo Senado para ampliar o conhecimento sobre o grupo de mais de 30 doenças hereditárias que podem causar enfraquecimento e perda progressiva da massa muscular. Reportagem Yasmin Rodrigues.
4: As distrofias musculares formam um grupo de mais de 30 doenças hereditárias que podem causar enfraquecimento e perda progressiva da massa muscular. A data nacional celebrada em 17 de setembro foi criada por lei em 2024. A senadora Leila Barros, do PDT do Distrito Federal, relatora do projeto na Comissão de Assuntos Sociais, destacou que a falta de informação ainda é um obstáculo para pacientes e profissionais de saúde.
5: O conhecimento de distrofias musculares ainda é limitado entre a população geral e muitas vezes até mesmo entre os profissionais da saúde. Por meio da conscientização, busca-se ampliar o conhecimento sobre os sintomas, os métodos de diagnóstico e as possíveis terapias, promovendo uma detecção mais precoce e melhor qualidade de vida para os pacientes. Outro impacto importante da instituição deste dia é o fortalecimento das políticas de inclusão para as pessoas com deficiência.
4: A legislação que criou a data também prevê campanhas de esclarecimento, eventos e materiais educativos para ampliar o acesso à informação sobre as distrofias musculares.
1: Foi sancionada a lei que cria a Política Nacional de Conscientização e Orientação sobre Lifangioleiomiomatose no âmbito do Sistema Único de Saúde. A doença, conhecida como LAM, é rara, afeta principalmente os pulmões e não tem cura. A lei prevê que o SUS ofereça as pessoas com LAM o acesso a todos os meios disponíveis para o tratamento e o controle da doença. A reportagem é de Márcio Maturana.
6: Mulheres entre a puberdade e a menopausa são as mais atingidas pela lifangioleiomiomatose, uma doença rara e progressiva, também conhecida como LAM, que causa cistos nos pulmões, nos rins e no sistema linfático, podendo levar à insuficiência respiratória. A LAM é frequentemente confundida com asma asma ou bronquite. Por isso, a nova Política Nacional de Conscientização e Orientação, publicada nesta terça-feira no Diário Oficial da União, prevê capacitação de profissionais de saúde para facilitar o diagnóstico precoce. A senadora Damaris Alves, do Republicanos do Distrito Federal, foi a relatora do projeto que deu origem à lei.
3: A única coisa que os pacientes da LAN querem é respirar. Estamos falando de uma doença que eles querem tão somente respirar. Ter uma política pública para acompanhar esses pacientes é mais que necessária. Ampliar a conscientização sobre a LAN, favorecer o diagnóstico oportuno, organizar o encaminhamento assistencial e aprimorar a produção de informações epidemiológicas e clínicas sobre a doença.
6: Outras ações previstas pela nova lei são a criação de centros de referência especializados e implantação de um sistema nacional de coleta de dados. A LAN não tem cura, mas pode ser controlada com medicamentos já disponíveis gratuitamente no Sistema Único de Saúde.
1: Também foi sancionada pelo presidente da República a lei que garante a continuidade do programa de renovação de frota com condições especiais de financiamento para a compra de veículos novos. A medida beneficia motoristas de aplicativo, taxistas e entregadores de aplicativos. O programa permite o financiamento de carros, motos e bicicletas elétricas zero quilômetro. O Congresso Nacional também ampliou as possibilidades de uso dos recursos, incluindo veículos leves para transporte escolar e transporte de cargas. A lei resulta da unificação de duas medidas provisórias aprovadas pelo Congresso. Mais informações com a repórter Patrícia Oliveira.
7: A nova lei garante até 30 bilhões de reais para financiar veículos novos para motoristas de aplicativo com no mínimo 6 meses de atividade, além de taxistas e cooperativas de taxistas. Cada motorista poderá financiar um veículo. A lei também possibilita o uso de recursos para renovação de frotas e infraestrutura do transporte escolar e do transporte urbano de passageiros ou de cargas. Aprovada no Senado, a lei unificou duas medidas provisórias. O senador Camilo Santana, do PT do Ceará, destacou que a iniciativa pode beneficiar cerca de 1.400.000 trabalhadores.
8: Agora terão condições mais dignas para conquistar seu próprio veículo, gerar renda com mais autonomia e melhorar sua qualidade de vida.
7: A lei também permite que motoristas com habilitação na categoria B conduzam veículos elétricos ou híbridos de até 4.250 quilos de peso bruto total.
9: Eleições 2026.
1: Eleitores que não votarem nas próximas eleições marcadas para 4 de outubro precisam justificar a ausência. A justificativa pode ser feita por duas formas: pessoalmente, em uma sessão eleitoral, ou pelo aplicativo do Tribunal Superior Eleitoral. Se o eleitor estiver fora do município que vota, é possível baixar o aplicativo e-título no celular e justificar a ausência por lá no dia e horário em que ocorre a votação. Em caso de ausência, é preciso apresentar uma justificativa para cada turno da eleição. Os eleitores que não votarem nem justificarem ficam sujeitos às penalidades, como impedimento de emitir documentos e de participar de concursos públicos, além do pagamento de multa. Um projeto quer incentivar navios tanque e embarcações de apoio marítimo que utilizem biodiesel, etanol ou a mistura desses combustíveis. A proposta em análise na Comissão de Infraestrutura prevê cotas adicionais de depreciação acelerada. Isso significa que as empresas poderão contabilizar mais rapidamente a perda de valor de um bem e reduzir custos fiscais. O benefício terá duração de 5 anos. O senador Fernando Dueire, do PSD de Pernambuco, relatou a medida na Comissão de Assuntos Econômicos. Para ele, a proposta poderá estimular a renovação da frota e a sustentabilidade.
10: Porque nós queremos fazer com que um combustível sustentável seja incorporado à frota de navegação com mais agilidade.
1: Trabalhos técnicos de Eliseu Caires. O Jornal do Senado fica por aqui. Acompanhe agora as notícias da Câmara dos Deputados. Boa noite e até amanhã.
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12: Câmara dá mais transparência à verba destinada a mulheres no orçamento.
13: Plenário pode alterar regras de herança em casos de assassinato na família.
12: Pais de pessoas com deficiência poderão usar meia entrada em eventos.
13: Comissão aprova a proposta que incentiva a exportação da moda brasileira.
12: Boa noite. Avança na Câmara projeto que cria um programa de incentivo à exportação da moda brasileira sustentável. A repórter Maria Neves tem mais detalhes da proposta.
14: A Comissão de Meio Ambiente da Câmara dos Deputados aprovou o projeto que institui o programa Moda Brasileira no Mundo. A proposta prevê ações governamentais integradas para adaptar a indústria da moda às novas exigências sociais e ambientais dos principais importadores de produtos brasileiros. O texto também prevê medidas para promover as marcas nacionais no mercado externo. Dentre as ações propostas estão, por exemplo, a realização de campanhas internacionais de promoção da moda nacional, participação em feiras e eventos, assim como a criação de selos e ações coordenadas de comunicação internacional. A proposta sugere ainda parcerias com plataformas internacionais de moda sustentável e de moda indígena. A inclusão da moda produzida por indígenas e povos tradicionais, assim como da utilização de conhecimentos e técnicas dessas populações no texto, foi proposta pela relatora, deputada Célia Chacriabá, do PSOL Mineiro. A parlamentar argumenta que o sucesso de inúmeros estilistas indígenas

0: De acordo com Célia Chacriabá, apenas 2% dos 1,5 milhão de indígenas que vivem no país atuam na indústria criativa.
1: Estilista como Veena Ticuna, Patrícia Camaiurá, Dai Molina, que demonstra que moda indígena já ocupa espaço em destaque no Brasil e no exterior. Assim também como Cildo Rick, veste grandes artistas como Anitta, assim como Marina Sena, mulheres Awanawá, mulheres Axaninca, mulheres Machacali, Chacriabá, Ludmila Pataxó, Daru e, sobretudo, a experiência que tive a oportunidade de conhecer, que são mulheres quilombola. Porque sabemos que a única ferramenta que mais impulsiona para que as mulheres saiam da situação da zona de violência se chama autonomia financeira.
0: Célia Chacriabá explica que o projeto nasceu da necessidade de que a indústria da moda brasileira se adapte às exigências de importadores, principalmente da União Europeia, que, de acordo com ela, é o maior comprador de produtos nacionais de maior valor. Célia Chacriabá explica que o projeto nasceu da necessidade de que a indústria de moda brasileira se adapte às exigências de importadores, principalmente da União Europeia, que, de acordo com ela, é a maior compradora de produtos nacionais de maior valor. A deputada explica que o Bloco Europeu editou uma norma em 2024 que passa a exigir o passaporte digital de produto para têxteis. Para receber o documento, o exportador tem de garantir a rastreabilidade completa da cadeia produtiva, desde a matéria-prima até o consumidor final. Célia Chacriabá relata ainda que a União Europeia vai exigir que as empresas monitorem impactos em direitos humanos e meio ambiente em toda a cadeia de fornecedores. Além disso, o bloco vai passar a pedir comprovação das medidas adotadas para destinação de resíduos têxteis. Ainda, segundo a deputada, todas as demandas entram em vigor em abril de 2028. O projeto, que visa criar incentivos para a exportação de moda brasileira sustentável, ainda será analisado por 4 comissões da Câmara. Da Rádio Câmara de Brasília, Maria Neves.
2: Desenvolvimento Regional.
3: Pastor Diniz, do União, propõe que parte da economia obtida com a integração de Roraima ao Sistema Interligado Nacional seja usada para reduzir a conta de luz dos consumidores do estado até 2030.
4: Pela proposta, uma parcela da redução dos gastos da conta de consumo de combustíveis seria destinada à modicidade tarifária em Roraima. Pastor Diniz afirma que a medida evita aumentos nas tarifas e corrige uma desigualdade histórica enfrentada pelo estado.
2: Economia.
3: A Câmara aprovou a criação do Orçamento Mulher. O projeto pretende dar mais transparência aos recursos destinados a políticas públicas para as mulheres no orçamento federal. A repórter Silvia Munhato explica.
5: A Comissão de Constituição e Justiça da Câmara dos Deputados aprovou a criação do Orçamento Mulher. A proposta, que deve ser enviada agora ao Senado, obriga o poder público a dar transparência aos programas e ações voltados ao atendimento das mulheres, por meio de quadros anexos nas propostas e nos relatórios de execução orçamentária. O projeto é de autoria dos deputados Laura Carneiro, do PSD do Rio de Janeiro, e Ricardo Aires, do Republicanos de Tocantins. A deputada Laura Carneiro explicou o sentido do texto.
6: Não adiantam as políticas públicas se nós não tivermos o dinheiro para arcar com essas políticas. O Orçamento Mulher vai, a partir do plano plurianual, a partir da Lei de Diretrizes Orçamentárias, organizar todos os recursos a serem gastos com as mulheres brasileiras.
5: A relatora da proposta na Comissão de Defesa dos Direitos da Mulher, deputada Flávia Moraes, do MDB de Goiás, citou exemplos de ações orçamentárias.
7: E como exemplo, a gente pode citar aqui para a educação os CMEIs, né, que vão atender as crianças para que as mulheres possam trabalhar, as clínicas especializadas em atendimento à saúde da mulher, as ações de enfrentamento e combate à violência contra a mulher. Enfim, então são muitas ações específicas que precisam ter investimento, ter orçamento, e que, nesse caso, aprovando orçamento mulher,

0: vão ter prioridade, orçamento bem definido e claro para investimento nessas políticas.
1: De acordo com o texto aprovado, os orçamentos da União, dos estados e dos municípios deverão trazer dois quadros detalhados. O primeiro, chamado de Orçamento Mulher Proposta, deve ser entregue junto com o planejamento anual das ações orçamentárias. O segundo, Orçamento Mulher Execução, será publicado regularmente para que qualquer cidadão possa conferir quanto desse dinheiro foi efetivamente usado. Deverão constar desses documentos as despesas com educação, saúde, assistência social e outras ações em que as mulheres sejam as beneficiárias diretas. O projeto também prevê que o governo federal reúna os dados de todo o país anualmente para avaliar se os esforços dos estados e municípios estão sendo efetivos. Da Rádio Câmara de Brasília, Silvia Minhato.
2: Saúde. Domingos Neto, do PSD do Ceará, é autor de projeto que cria a assistência de transição de cuidados no SUS. O objetivo é garantir que pacientes que receberam alta hospitalar continuem recebendo acompanhamento especializado antes de voltarem definitivamente para a rotina em casa.
3: A proposta de Domingos Neto prevê atendimento em unidades de transição ou por assistência domiciliar monitorada, com foco na reabilitação, cuidados paliativos e treinamento de cuidadores. Na visão dele, a medida evita reinternações desnecessárias, além de liberar leitos nos hospitais.
2: Ciência e tecnologia.
4: Bandeira de Melo, do PV do Rio de Janeiro, apoia a criação da Frente Parlamentar Mista em defesa do Programa Espacial Brasileiro. O colegiado terá como missão acompanhar e propor iniciativas voltadas ao fortalecimento do setor espacial no país.
3: Bandeira de Melo ressalta que o Programa Espacial envolve soberania nacional, inovação tecnológica e desenvolvimento econômico. A frente também pretende estimular políticas públicas ligadas à defesa, comunicações, previsão climática, monitoramento territorial e aplicações ambientais.
2: Cultura.
4: A Comissão de Cultura aprovou a meia entrada para os pais e responsáveis legais por pessoas com deficiência em eventos culturais e esportivos, mesmo sem a condição de acompanhante. A reportagem é de Luiz Cláudio Canuto.
5: A Comissão de Cultura aprovou o projeto que assegura a meia entrada a mães, pais e responsáveis legais por pessoas com deficiência em eventos culturais e esportivos. Pela proposta, cuidadores de baixa renda inscritos no CAD Único com renda familiar de até 2 salários mínimos também teriam esse direito. O texto final foi elaborado pela relatora deputada Érica Cocai, do PT do Distrito Federal, com base em um projeto da deputada doutora Alessandra Haber, do MDB do Pará. A proposta altera a lei que regula o benefício da meia entrada no Brasil. A exemplo da autora da proposta, a relatora afirma que essas pessoas necessitam de apoio do Estado para usufruir de seu direito à cultura, o que este projeto de lei pretende garantir com o direito ao benefício da meia entrada.
6: É fundamental que nós possamos assegurar a mais plena acessibilidade. É fundamental que nós possamos ter parcerias com a iniciativa privada, com a sociedade civil. Sem inclusão, a gente não tem direito pleno à cidade. Sem inclusão, a gente não tem direito a mergulharmos e vivenciarmos a nossa humanidade na sua plenitude.
5: A Comissão de Cultura acrescentou um único parágrafo à lei para assegurar o direito. O benefício vale para o acesso a salas de cinema, cineclubes, teatros, espetáculos musicais e circenses e eventos educativos, esportivos, de lazer e de entretenimento. A legislação vigente já garante meia entrada às pessoas com deficiência e, quando necessário, a seus acompanhantes. No entanto, pais, mães e responsáveis legais que não estejam na condição de acompanhante no momento do evento não têm direito ao benefício. A autora da proposta, doutora Alessandra Haber, afirma que estudos apontam casos elevados de estresse, ansiedade e depressão entre cuidadores, sobretudo entre mães de baixa renda, que compõem a maioria desse grupo. E barreiras financeiras restringem o acesso dos cuidadores a essas oportunidades, comprometendo um recurso terapêutico de comprovada relevância. A proposta ainda vai ser analisada pela Comissão de Constituição e Justiça. Da Rádio Câmara de Brasília, Luiz Cláudio Canuto.
2: Justiça.
3: Sônia Guajajara, do PSOL de São Paulo, defende a realização de um debate com representantes do governo, do sistema de justiça, de organizações indígenas e de especialistas sobre a criação da Comissão Nacional Indígena da Verdade.
2: Para Sônia Guajajara, a iniciativa pode fortalecer políticas de memória, verdade, reparação e justiça voltadas aos povos indígenas. A deputada afirma que a proposta busca aprofundar a investigação de violações de direitos humanos e ampliar as garantias de não repetição.
3: Rodrigo Valadares, do PL de Sergipe, apoia projeto que define o antissemitismo na legislação brasileira para orientar políticas públicas de prevenção à discriminação. A proposta adota como referência a definição da Aliança Internacional para a Memória do Holocausto.
2: De acordo com Rodrigo Valadares, a proposta estabelece que o antissemitismo é uma forma de racismo, mas não impede críticas ao Estado de Israel. O congressista também garante que o projeto não cria mais tipos penais.
3: Projeto de Rodrigo Gambale, do Podemos de São Paulo, estabelece medidas para garantir o pagamento de pensão alimentícia. A matéria prevê retenção de valores em contas bancárias, restituição do imposto de renda e prêmios de apostas para quitar débitos.
2: De acordo com Rodrigo Gambale, a proposta cria um cadastro nacional de devedores e prevê, de forma subsidiária, a apreensão de passaporte e da carteira de habilitação. Para ele, as medidas dão mais eficácia para garantir o sustento dos filhos.
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8: Segurança Pública.
3: A proposta que impede um condenado por homicídio de receber herança de parentes da mesma família está pronta para análise do plenário. A repórter Paula Bittar acompanhou a votação da chamada Lei Suzane von Richthofen na Comissão de Constituição e Justiça.
9: A Comissão de Constituição e Justiça da Câmara aprovou uma proposta que impede herdeiros condenados por homicídio de receber, por vias indiretas, o patrimônio de outros parentes da mesma família. A proposta estende o chamado Instituto da Indignidade aos parentes colaterais até o quarto grau. Pela regra atual, a perda do direito à herança por crime doloso só vale quando o crime é cometido contra o dono dos bens, seu cônjuge, companheiro, pais ou filhos. O projeto foi apresentado com o objetivo de criar a Lei Suzane von Richthofen. Richthofen foi condenada a 39 anos de prisão por planejar o assassinato dos próprios pais em 2002 e hoje cumpre a pena em regime aberto. O caso voltou a repercutir pela possibilidade legal de ela herdar parte do patrimônio de um tio falecido. O texto aprovado estabelece que seguro de vida também não poderá ser pago nesses casos. Segundo a relatora da proposta na comissão, deputada Laura Carneiro, do PSD do Rio de Janeiro, essas modificações, além de trazerem mais segurança jurídica ao evitarem longas discussões judiciais em inventários, garantem que o patrimônio familiar permaneça com aqueles que respeitam a solidariedade inerente aos vínculos de sangue e afeto, compatibilizando a norma aos valores que informam o direito civil contemporâneo. A proposta que impede herdeiros condenados por homicídio de receber por vias indiretas o patrimônio de outros parentes da mesma família ainda precisa passar pelo plenário da Câmara antes de seguir ao Senado. Da Rádio Câmara de Brasília, Paula Bittar.
2: Projeto de Gilvanda Federal do PL do Espírito Santo propõe reforçar o Fundo Nacional de Segurança Pública com recursos das loterias federais. Pelo texto, 10% da arrecadação bruta das loterias, que hoje ficam com a União, passariam a ser destinados à segurança pública.
3: Gilvanda Federal também incluiu no projeto uma nova regra para eventos culturais de médio e grande porte que recebam dinheiro público. Segundo o deputado, pelo menos 25% desses recursos teriam que ser usados obrigatoriamente para pagar a segurança do próprio evento.
2: Kim Kataguiri, do Missão de São Paulo, é favorável ao projeto que proíbe condenados por pedofilia de se aproximarem de escolas, creches, parques e de manterem contato com menores de idade pelas redes sociais. Ele explica que a iniciativa visa ampliar a proteção a crianças e adolescentes.
3: O texto prevê que a justiça estabeleça um perímetro mínimo de distância entre condenados por pedofilia e locais frequentados por crianças, além das próprias vítimas. Kim Kataguiri afirma que a proposta também impede que essas pessoas exerçam atividades com contato direto com crianças.
8: Hoje, infelizmente, uma pessoa condenada por pedofilia pode se aproximar de uma escola, pode se aproximar de uma creche, pode se aproximar de um parquinho, né? E pode mandar mensagens para menores de idade, né? O que, na minha avaliação, é um absurdo, né? Isso jamais deveria acontecer. Hoje, inclusive, um pedófilo pode ter uma creche. Ele pode ser sócio, ele pode ser administrador de uma creche, e esse projeto que eu sou relator visa proibir, né? Se o pedófilo se aproximar de uma creche, mesmo que ele não tenha tido contato com uma criança, vai preso.
2: Felipe Beccari, do Podemos de São Paulo, é autor de projeto que proíbe a distribuição de animais como prêmios em rifas, sorteios e outras ações promocionais. Segundo o parlamentar, a medida busca evitar abandonos e maus tratos decorrentes de adoções sem planejamento.
10: A rifa pode ser legítima para ajudar uma pessoa, alguma questão de saúde, mas os animais não podem ser rifados, porque aquela família que ganha geralmente comprou os números da cartela para ajudar a rifa, o propósito da rifa, e não estava preparada para receber aquele animal no seu seio familiar, com estrutura, com tempo, com financeiro. Então, animais, esperamos que no Brasil, em breve, não possam ser mais distribuídos como brindes de festas ou qualquer tipo de rifa ou sorteio.
3: Felipe Beccari informa que a proposta surgiu a partir de denúncias envolvendo animais abandonados ou mortos após serem entregues como brindes. O projeto já teve a urgência aprovada e está pronto para votação no plenário da Câmara.
2: Termina agora o Jornal Câmara dos Deputados, produzido pela Rádio Câmara, com trabalhos técnicos de Wellington Teles e a apresentação de Luciana Vieira e Val Monteiro.
11: 19 horas e 59 minutos.
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